0: É isso aí, galera. Roberto Carlos chegando. É, manda mais três alô aqui pra nós sortar o resto das modas. Vamos lá. Boa noite, Neneco. Às vezes a vida segue por caminhos que parece torto, sem lógica. Os frutos do acaso, mas tudo faz sentido quando se entende o sentido da vida. Neneco, quem tá mandando essa mensagem pra você é Marli do bairro Belo Horizonte. Toca pra nós aí, Cama de Espinho com Trio Parada Dura. Vou oferecer pra você, pra todos que estão sozinhos assim como eu. Parabéns a todos os casais e namorados, pelo Dia dos Namorados. Tchau, Neneco, Deus abençoe você. Abraço, Marli, que Deus abençoe você também, minha querida. Deus abençoe, obrigado pelo teu carinho, viu? Agora eu vou falar com o Chicão, que tá lá em Arfena. Prega o muque.
1: Boa noite, meu amigo Neneco. Você tá bom, criatura?
0: Bom demais, Chicão.
1: Tá fazendo frio aí ou não?
0: Aú, criatura.
1: Hoje eu tô meio atrasado, rapaz. Fui lá na cidade, tô aqui no sítio. Fui lá na cidade pra tomar uma obra lá. Agora que eu voltei, tô ajeitando as coisas aqui. Ô, Neneco, faz um favor pra mim aí. Toca Chitãozinho Chororó aí, meu disfarce.
0: Beleza. Um
1: favor, eu oferecer pra você e pra todos os ouvintes. Falou, meu amigo.
0: Beleza, Chicão.
1: Grande abraço pra você aí. Deus, nosso Senhor Aparecido, te abençoe você sempre.
0: Amém,
1: aí.
0: Amém, meu querido.
1: Esse sucesso que você faz aí.
0: Obrigado, queridão.
1: E todos os ouvintes também, tá bom? Obrigadão mesmo de coração aí.
0: Chicão, eu que agradeço pena, pelo carinho, viu, Chicão?
1: Na Sieres.
0: Prego, Muguindão.
1: Comendo uma carne aqui, tomando uma gelada. Alô, meu amigo.
0: Abraço, Chicão. Um abraço pra você, pra toda a querida Alfenas. Mais um Sorte das Vozes. Ô, Neneco, é o Marreco, prego o Mug Marreco.
2: Ô, Neneco.
0: Oi, Marreco.
2: É o Marreco que tá falando.
0: Prego o Mug.
2: Manda um abraço pro Henrique Lemos.
0: Opa!
2: E pro Tadeu lá do Padre Vitor.
0: Beleza, pura, Marrecão.
2: Pra você, Neneco.
0: Obrigado, Marreco. Deus abençoe. Abraço, meu querido Marreco, mandando aquele abração pro Tadeu, o artista do cimento. Mandando também aquele abração pro nosso amigo Henrique Lemes, ele que é o nosso secretário de esporte. Abraço, Marrecão, prega o Mug aí.
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2: É isso aí, galera. Somos nós, Prego Muque aí, 22 e 25. João Paulo e Daniel.

É isso aí, galera. 22 horas, 28 minutinhos aqui na capital do café. É, mandando um alôzaço pra galera que tá chegando comigo. Opa! Boa noite, Neneco. É o Milton Balbino. Neneco.

0: isso aí, galera. 22 horas 41 minutinhos. É, quem chega comigo, vamos pregar o muque aqui, vamos lá.
1: Aô, Neneco, boa noite. Põe Maria passando na frente.
0: Beleza.
1: Aô, meu amigo Neneco, boa noite. Põe Maria passando na frente, pra mim fazer um favor.
0: Beleza, meu amigo Nelson, um abraço pra você, meu querido. Deus abençoe, tamo junto. Prega o muque. Na sequência, Tião Carreiro e Pardinho. Aô, criatura.
2: Tonto!

0: Ele não vai, não.
1: Oi! Papai!

0: Compadre, você não vai pedir uma música no programa do Neneco, compadre?
1: É verdade, compadre. Vamos pedir uma música, né, compadre?
0: Mas tá no final, compadre. Vai acabar.
1: Vai acabar, compadre? Não é possível, compadre. Eu queria pedir uma música.
0: Já acabou, compadre. Já estamos indo embora. O Neneco já tá lá no portão, compadre. E vamos embora, compadre.
1: Mas que tristeza, compadre. Acabou o programa do Neneco.
0: Tchau.

0: chegou.
1: É isso aí, galera, chegou a hora de ir embora. Agradeço você pelo carinho, pela participação, pela tua audiência. E eu prometo voltar amanhã, a partir das 20 horas, se assim lá em cima meu papai do céu deixar, tá bom? É porque aqui eu faço aquilo que eu gosto, na rádio em que eu gosto e pra vocês, que eu amo de paixão. Gente, bom final de terça-feira, uma quarta-feira mais abençoada ainda. Se Deus quiser, estaremos juntos a partir das 20 horas. Prega o mug aí, que eu vou continuar pregando o mug de cá. Forte abraço.
0: Se não me quer.
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5: Na próxima quinta-feira, os amantes do rock nacional têm encontro marcado em Varginha. A antiga estação ferroviária vai receber de 8 às 10 da noite mais uma edição do projeto Quinta da Boa Música, com um show gratuito de Jorgito Rock e Banda. Ao lado dos músicos Bruno Borges, Fernando Ramos, Fernando Ferreira e Simval Sincar, Jorgito promete embalar o público com grandes sucessos do rock brasileiro das décadas de 80 e 90. No repertório, clássicos do Barão Vermelho, Cazuza, Paralamas do Sucesso, Capital Inicial, RPM, Lobão, Lulu Santos, Djavan, Ira, entre outros artistas que marcaram gerações. Além dos hits consagrados, o show também vai contar com músicas autorais, como Só Por Um Momento e Vendedor de Carros do Alabama. Promovido pela Prefeitura de Varginha através da Fundação Cultural, o projeto Quinta da Boa Música oferece apresentações gratuitas e valoriza talentos locais e regionais, proporcionando cultura, entretenimento e lazer para toda a comunidade. Ronaldo Trombini, repórter Melodia.
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3: Zero hora e um minuto.
4: Madrugada.
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3: Uma hora.
4: Madrugada.
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3: 2 horas.
4: Madrugada.
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3: 2:59.
4: Madrugada.
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4: 3 horas e 58 minutos.

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3: A Prefeitura de Varginha realiza a partir de hoje mais um mutirão de combate à dengue. Será no bairro Imaculada e por conta do tamanho do bairro a ação será feita em 2 etapas. A orientação é para que os moradores façam uma limpeza nas casas e coloquem nas calçadas antes das 7 da manhã materiais inservíveis que acumulem água. Móveis velhos, latas, plásticos, pneus e outros objetos. A vigilância ambiental reforça que não serão recolhidos galhos de árvores e entulhos de construção. O objetivo do mutirão, claro, é eliminar possíveis criadouros do mosquito Aedes aegypti, transmissor da dengue, chikungunya e zika vírus. Se você mora no bairro Imaculada, fique ligado, daqui a pouco o mutirão vai passar na porta da sua casa. Ronaldo Trombini, repórter Melodia.
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5: 4:52.
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5: 4:53.

Deus, nosso Pai, que sois todo poder e bondade, dai a força àquele que passa pela provação. Dai a luz àquele que procura a verdade. Ponde no coração do homem a compaixão e a caridade. Deus, dai ao viajor a estrela guia, ao aflito a consolação, ao doente o repouso. Pai, dai ao culpado o arrependimento, ao espírito a verdade, à criança o guia, ao órfão o pai. Senhor, que vossa bondade se estenda sobre tudo o que criastes. Piedade, Senhor, para aqueles que vos não conhecem. Esperança para aqueles que sofrem. Que vossa bondade permita aos espíritos consoladores derramarem por toda parte a paz, a esperança e a fé. Deus, um raio, uma faísca do vosso amor pode abrasar a terra. Deixai-nos beber na fonte dessa bondade fecunda e infinita, e todas as lágrimas secarão, todas as dores se acalmarão. Um só coração, um só pensamento subirá até vós como um grito de reconhecimento e de amor. Como Moisés sobre a montanha, nós vos esperamos com os braços abertos. Ó bondade, ó beleza, ó perfeição, e queremos, de alguma sorte, forçar vossa misericórdia. Deus, dai-nos a força de ajudar o progresso, a fim de subirmos até vós. Dai-nos a caridade pura, dai-nos a fé e a razão. Dai-nos a simplicidade que fará das nossas almas o espelho onde se deve refletir vossa imagem.

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0: 5 horas em ponto. Bom dia, menino. Se aproxime, menina. Bom dia, compadre. Vem pra cá, minha comadre. Alô, meu senhor. Alô, minha senhora. Bom dia, com muita, mas com muita alegria mesmo no seu rádio. Na meiuca da semana, tamo junto aí na quarta, papai. 10 de junho, com a graça de Nosso Senhor, 2026. Hoje amanheceu mais quentinho, né? A canoa quentinho, forma de falar, porque essa semana batemos aí aqui no alto da Vila Paiva, de onde eu tô assuntando com o Vosmecê, nós batemos 8 graus, sensação térmica de 6 graus, e hoje está mais tolerável, estamos aí com 11 graus, sensação térmica de 9 graus, ainda tá muito frio com toda certeza. A máxima de hoje, aqui em Varginha, no sul de Minas Gerais, de onde eu estou contigo, 25 graus, muitas nuvens durante o dia, períodos de céu nublado. E à noite com muitas nuvens, umidade do ar está com mais de 90%, possibilidade de chuva zero. A máxima de hoje, 25 graus, vamos atingir por volta das 4 horas da tarde. Após as 16, compadre, voltamos a ter temperaturas baixíssimas novamente. Tamo junto contigo no Importa Querência, em Varginha, do sul de Minas, para aproximadamente 60 cidades a cada de nossa região. Se for a primeira vez que estiver na sintonia, muito grato. Já vou adiantando para o senhor que por aqui vários estilos musicais passeiam ao longo das 24 horas de programação. Vários programas de várias modalidades, aí vamos dizer assim, também são apresentados. São 5 horas e 2 minutos. Seja muito bem-vindo, seja muito bem-vinda. Os nossos amigos aí na internet também estão apreciando na conexão Abel e Caim, Orquestra da Natureza. Dibuiando o Machado Velho, iniciando a nossa primeira hora de Bom Dia Trabalhador.
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0: 5 horas e 16 minutos. Eu repito mais uma vez para vocês: 5 e 16. Há tempos fiz um ranchinho. Vamos mandar aquele alô todo especial pro nosso amigo Lucas Henrique. Ele é motorista do Expresso Rodoviário Minas Sul. Bom dia a todos os motoristas, a toda a equipe do Expresso Rodoviário Minas Sul. E os meninos vai longe, né? O Lucas Henrique, ele faz o trecho aí, Minas, região sul inteira praticamente aí de nosso Brasil varonil. Tamo junto, Lucas. Eu não sei aonde tá a sua querência hoje, moço. Eu sei que longe tu deve estar aí nesse nosso Brasil varonil, na região sul, e sentindo aquele frio com força, né, meu amigo? Um abraço, Lucas. Muito obrigado sempre pela sua conexão, meu amigo. Tamo junto. Também estamos juntos com o nosso amigo Mauri, a nossa amiga Regina, casal bacana que está sempre na sintonia, nós fica muito satisfeito também. A Fiota Laura, no sítio Sol Nascente, pertinho dali na região da Pedreira Santo Antônio. Um abraço para toda a família do sítio Sol Nascente e, claro, para o irmão do Mauri, Sr. Zé Moselli, aí na Vila Barcelona. Pertinho de nós aqui, gosta muito da programação. Sô Zé, um ótimo dia pro senhor também, viu? Tamo junto com essa família bacana aí. São 5 horas e 17 minutos. Estamos juntos, vamos agora saber qual o santo ou a santa do dia de hoje. Cinco e 17. Hoje, a história de Santa Felicidade, uma das mais emocionantes da Igreja Católica, celebrada hoje, 10 de julho. Bruno, tá, Santa Felicidade, mas qual que é o nome dessa mulher que abraçou o Evangelho de uma maneira tal que foi santificada? Gente, pesquisei, não encontrei. Todas as literaturas, todas as fontes referem a esta nobre mulher como Santa Felicidade. Ela viveu em Roma no século II, talvez é por conta disso, essa distância temporal, que os documentos vão sendo perdidos. E claro, a nossa fé, a nossa tradição entende que Santa Fé existiu e existe em nossos corações. Viveu em Roma no século II, foi uma mãe muito corajosa, que deu a vida por amor a Deus. Mesmo com toda a perseguição da época do Império Romano, ela não negou a sua fé cristã e educou seus 7 filhos no caminho de Jesus. Todos os filhos desta mulher foram presos e executados diante dos olhos dela por não adorarem os deuses falsos, os deuses pagãos da época. Santa Felicidade teve o coração partido, obviamente, mas se manteve firme, dando forças para os seus filhos até o último suspiro, antes de também ser martirizada em seguida. Ela é o maior exemplo de amor ao próximo e de felicidade extrema a Jesus. Santa Felicidade intercede até hoje pelas mães que sofrem pelos seus filhos, que sofrem pela perda de seus filhos em todo o nosso planeta. Aí a santa do dia de hoje. Vamos juntos até as 8 horas da manhã com o programa Bom Dia Trabalhador, entregando agora Lourenço e Lorival no seu rádio. Celular e computador, o menino caçador de buia.
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0: Perguntaram. Oxe, Tião, mas tu não disse que não vinha? Que a mulher não tinha deixado? Foi o que aconteceu?
1: Aí Tião pegou e respondeu. Oxe, foi simples. Ela acabou de ler um livro, 50 Tons de Cinza, e me levou pra dentro do quarto. Chegou lá, tinha umas algemas, umas cordas em cima da cama. Ela mandou eu algemar ela e amarrar. Quando terminou, ela pegou e disse, faça o que você quiser. Aí pronto, eu não pensei duas vezes. Peguei as varas, as minhocas e vim pra cá pra gente pescar.
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0: 5:30, você está na Melodia FM, por aqui os seus melhores amigos também podem e devem registrar o carinho da sintonia e da conexão pela 102,3 em Varginha, no sul das Minas Gerais. Vamos aqui com os nossos amigos e amigas que já estão na participação, uma turma que acorda cedo, que não tem medo de meter o peito na água fria. Ele está no Jardim Áurea, o que que ele tem para assuntar com nós? Bom dia, Torzão!
1: Bom dia, Brunão. Manda um modão arrojado pra nós aí, querido irmão. Dia abençoado pra vocês aí.
0: Você também, Arthurzão. O Arthurzão, ele gosta de modão apaixonado, modão que arranca pro capau do oco, e essa é nova pra mim, viu, Arthur? Arrojado, tu tá enjoado, hein? 5:31, Sr. Zelemes, um abraço pro senhor, viu, Baianinho? Um abraço pra você também, meu amigo, amigos do Arthurzão aí. Vamos junto, agora nós estamos. Agora o Arthurzão tá enjoado com as palavras dele, né? Agora quem tá mais enjoado aqui sou eu, rapaz. Eu fico muito enjoado quando os nossos brazucas internacionais entram na participação do nosso Zap Zap. Se não me falha a memória, ela tá ouvindo aqui em tempo real, obviamente, ao vivo, no aplicativo de celular Rádios Net. E se eu tiver errado, Regina, me corrija, viu? Porque, nossa, que memória boa que eu tenho. A Regina está na Espanha, rapaz, no país das touradas. A nossa brazuca aí curtindo um país aí milenar, né? Uma história antiguíssima junto a este continente, o continente europeu. Regina, agora são 5:32 por aí, são 8:32, né? Mais ou menos. Um abraço para você, a todos os nossos brazucas que estão na Espanha aí, apreciando a nossa programação. Muito grato. Uma ótima jornada para vocês aí, viu, gente? Deus abençoe, Regina. Obrigado por estar conosco, curtindo a nossa programação. Viva! Ouvindo o modão da viola viva, Tunico e Tino. Eu dou um recado muito rápido e rasteiro para os amigos do bairro Imaculada Conceição, que estão apreciando a nossa sintonia. Gente, você que mora ou trabalha aí no bairro Imaculada, hoje tem mutirão de combate à dengue, tá? Não vou esticar a prosa não, que o Tunico Tinoco quer cantar, mas tu já sabe o dever de casa, né? A prefeitura faz a parte dela, a voz MC faz a sua parte e juntos assim vamos ficar, cada um fazendo o trem certinho, seu quadrado aí, mutirão de combate à dengue hoje, começando hoje, melhor dizendo, no bairro Imaculada. Bora fazer nossa parte, agora sim. Tunico Tinoco, viva a vida de buia!
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0: 5h42, 18 minutos, faltando para 6 horas da manhã. Estamos aí, já passando da metade da nossa primeira hora de Bom Dia Trabalhador. Muito grato à voz Mercê que está conosco desde o comecinho aí, viz? Em Varginha, no sul das Minas Gerais, se aproxime mais, não importa a sua querência, tá? A mais simpática do sul de Minas, abraçando você que está na internet também, amigos internautas, muito grato pela conexão. Bora assuntar contigo que está em todo o estado de Minas Gerais. Estamos falando da campanha de multivacinação que já está rolando, viu? E vai até o final deste mês, onde os nossos jovens adolescentes de até 14 anos precisam e devem atualizar a caderneta com as vacinas contra sarampo, paralisia infantil, gripe e Covid. E tem o dia D de vacinação. Aqui em Varginha, na região do sul de Minas, o dia D de vacinação vai ser aí no próximo dia 20, sem ser nesse sábado, no outro sábado, beleza? Em todas as unidades de saúde. Fique atento aí com a programação da sua cidade. Agora vamos assuntar aqui para Varginha. Os números da gripe, gente, estão preocupantes, pois menos os números da gripe no que diz respeito à vacinação, obviamente, menos da metade, ou seja, de 9 mil crianças aí tomaram a dose. E apenas 13 mil idosos ainda não se imunizaram. Então, são números aí que realmente preocupam a gente. Com o frio, as doenças da época do frio agora, a prefeitura estendeu o horário até as 8 horas da noite nos postos de saúde da Vila Barcelona, Imaculada, Pinheiros e Novo Tempo. Então, se você tiver sintomas leves como febre, tosse, coriza, narizão escorrendo aí, tu procura uma dessas 4 unidades que eu vou repetir aí com horário ampliado até as 8 horas da noite, tá? Tamo junto aí fazendo a nossa parte. E se por acaso aparecer falta de ar, dor no peito, febre alta que não passa, aí tu vai pro hospital, vai pra UPA. Mas se for um sintoma leve, tu vai até a Policlínica da Vila Barcelona, Imaculada, Pinheiros e Novo Tempo, que a turma tá ali até as 8 da noite pra ele atender, beleza? Recadinho dado, Nerino e Nivaldo, o modão do Bom Pirangueiro. Esse modão tá chegando aí, deixa eu ver aqui quem que tá participando. Nosso amigo Cristi Viríssimo, no sítio Boa Vista, área rural de Lavras. Bom dia, Cristi. Seja bem-vindo à programação, faz tempo que você não participa com nós. Muito obrigado por estar conosco, meu amigo. Um ótimo, abençoado dia pra vós, Missê. No Bom Pirangueiro de Nerino e Nivaldo de Buia.
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1: 5:52 no Bom Dia Trabalhador. Tá quase chegando o momento de fé, viu? Às 6 horas em ponto, os ponteiros do relógio apontando para o alto, para os céus, para o infinito, e nós por aqui também elevando os nossos pensamentos, as nossas intenções, na hora do Ângelus, no momento da consagração à Nossa Senhora, viu? 5:52, vamos junto aqui com as nossas participações, Nicinha no Parque Liane, bom dia, ótimo dia para você também, Nicinha, obrigado, mulher. Tamo junto também com ele na portaria do fórum, tá no turno da noite agora, tá no 12x36, e aí, Nelson, fala comigo, meu amigo, como que está o frio aí na portaria do fórum, gelado também ou quá?
2: Aô, Bruno Menino, bom dia, manda um alô aí pra nós, Bruno.
1: Mano, sim, tudo certinho aí, né?
2: Corre na hora de parar, Bruno.
1: Maravilha.
2: Agora tô na madrugada.
1: Tá certo. A todos os nossos amigos aí das portarias, das guaritas, das recepções, nas repartições públicas, nas fábricas, nos hotéis, nos prédios aí particulares, residenciais. Tamo junto, turma. Obrigado por estar conosco aí e um ótimo descanso para vocês, viu? Daqui a pouquinho chegando. Bora agora com o nosso amigo da área rural, o nosso amigo Vartim da Figueirinha, que não tem medo de meter o peito na água fria. Vartim, fala comigo, fala.
3: Olá, Bruno Menezes, Valtinho aqui da Figueirinha. Aô, Bruno, mandando um abração pra você, né?
1: Obrigado.
3: Tá bom?
1: Graças a Deus.
3: Manda um musgão pra mim aqui na Figueirinha, pro Paulinho mecânico de moto.
1: Você sabe que eu sei, mas o Paulinho, vocês não pedem, vocês mandam, né? O modão que você pediu não é de buia, viu?
3: Alô, Bruno. Já tô saindo pra pão de café, bro. Já tomei uma xícara de café boa já e um cavaco de bolo. É com Deus, Bruno. Um abraço.
1: Um abraço pra você também, meu querido, aqui a todos os nossos homens e mulheres na colheita, que estão firmes no pé do eito, chegando aí pra panha do café, daqui a pouquinho, tem nosso máximo respeito, os amigos da Fazenda do Leme, Sr. Ismael mais Dona Isolina, os patriarcas aí, a Dona Isolina matriarca, João Paulo, Luciano, um abraço pra vocês aí, uma ótima jornada, viu gente, que Deus abençoe a esposa do João Paulo, a Tatiana, a esposa do Luciano, a Rose e a Silvana, a irmã que tá na cidade curtindo a nossa programação também. Apreciando a turma do Leme, Zique Zeca, Lacim no dedo de buia.
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vamos consagrar-nos a Nossa Senhora, que se consagra à Virgem e aos santos, está se consagrando a Jesus, porque Nossa Senhora e os santos são apenas participação dessa vida infinita que brotou na eternidade. Ó Maria Santíssima, que em vossa imagem milagrosa de Aparecida espalhais inúmeros benefícios sobre o Brasil. Eu, embora indigno de pertencer ao número dos vossos servos, mas desejando participar dos benefícios da vossa misericórdia, prostrado a vossos pés, consagro-vos o entendimento, para que sempre pense no amor que mereceis. Consagro-vos a língua, para que sempre vos louve e propague a vossa devoção. Consagro-vos o coração, para que depois de Deus vos ame sobre todas as coisas. Recebei-nos, ó Rainha incomparável, no ditoso número dos vossos servos. Acolhei-nos debaixo da vossa proteção. Socorrei-nos em nossas necessidades espirituais e temporais, e sobretudo na hora da nossa morte. Abençoai-nos, ó Mãe Celestial, e com vossa poderosa intercessão, fortalecei-nos em nossa fraqueza, a fim de que, servindo-vos fielmente nesta vida, possamos louvar-vos, amar-vos e render-vos graças no céu, por toda a eternidade. Assim seja. A bênção. Pela intercessão de Nossa Senhora Aparecida, Rainha e Padroeira do Brasil, a bênção de Deus Todo-Poderoso, Pai, Filho e Espírito Santo, desça sobre vós e permaneça sempre. Amém.

0: Pararirarã, 6h08. Compadre velho, enquanto os modão moía, eu peguei meu celular e fui moir, coloquei o radinho da melodia no celular e fui pra fora aqui no alto da Vila Paiva, de onde eu estou, pra dar uma olhada pra ver o amanhecer. Eu gosto muito aí de ver esse momento em que a escuridão da noite vai embora e a claridão do dia chega pra nós. E com temperaturas baixíssimas, viu? Você que vai sair pra trabalhar agora, moço, eu tô aqui no estúdio, ar controlado, quentinho, agradável demais. Mas pro senhor, mas a senhora que já está trabalhando a céu aberto, vai trabalhar daqui a pouco a céu aberto, rapaz, o frio prejudica a nossa saúde da mesma forma que o calor, viu? Um abraço forte e apertado aí pros nossos amigos do Distrito Federal, amigo Brunão aí, meu xará de Brasília. Brunão, aí não é tão frio assim, né, moço? Porque a turma fala que Brasília é um calor daquele jeitão, né? E o Brunão ofereceu aí o momento de fé. Eu deveria ter lido antes, Bruno, me desculpa, viu? Pedindo pela Rádio Melodia, por todos os trabalhadores do Brasil, mandando um abraço também para todos os seus amigos e parentes da rua Rio de Janeiro, aqui em Varginha. Bruno, muito, muito obrigado. Deveria ter lido, me desculpa, mas a sua intenção com certeza chegou para essa turma toda, para nós aqui. Valeu mesmo, viu? E a todos do Distrito Federal aí, um forte abraço pelo carinho da sintonia, muito grato. 6h09 na mais simpática do sul de Minas. Bora fazer a campanha das cores. Serve para todo o nosso território nacional, tá? Pro senhor que tá na internet aí, tá ouvindo a gente de outras regiões. O recadinho é para vocês também. Para cada mês do ano a gente associa uma ou mais cores para falar de algo importante em nossas vidas. O junho a gente associa a cor vermelha para lembrar a importância, da doação de sangue, compadre. Esse gesto aí é um gesto muito importante para o funcionamento dos nossos serviços de saúde, em cirurgias, emergências, e com frio, infelizmente com frio, tudo se complica um pouco mais, principalmente nos bancos de sangue. Com a queda das temperaturas, o número de doadores cai demais, e o que que acontece? Os nossos hospitais continuam cheios de pacientes que dependem disso para sobreviver. São vítimas de acidentes, pessoas com doenças graves que não podem esperar, pessoas que vão passar por cirurgias, enfim, o sangue é a essência da vida em um hospital. Os estoques atingiram, aqui em Varginha especificamente, os nossos estoques estão em níveis preocupantes, e por isso é importante a gente doar sangue. Uma única doação pode salvar até 4 vidas de uma só vez, compadre. Uma bolsinha de 380 ml, se não me falha a memória, pode salvar a vida de 4 pessoas, hein? E outra coisa, doar sangue é rapidinho, é seguro, todos os tipos sanguíneos aí são necessários nos nossos bancos de sangue. Nesse inverno, o melhor agasalho ainda é a sua ajuda no dia a dia. E aqui em Varginha, você pode fazer o agendamento no posto avançado de coleta de sangue, tá? Pelo número de WhatsApp 988-13-9482. 998-13-9482. Seja um doador de sangue, porque hoje, graças a Deus, seu parente, seus entes queridos, seus amigos não estão precisando de doação de sangue, não é verdade? Então não deixe isso acontecer, não. Tamo junto, 6h12. Canta, Zé Garoto. Canta de Imboré de Buio, o pagode dos dois está.
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1: 6:17, isso mesmo, Bruno Menezes, esse bonitão aí. Bonito nós não é não, mas nós tem um charme, né? Chega uma idade que a beleza vai embora, mas nós tem que manter aquela coisa, aquela essência de charmoso, né? 6:18. Espicha, largatixa, velho. Nós estamos aí na segunda hora, viu? Moendo, derramando. Nós estamos enjoados, levando o Bom Dia Trabalhador com o machado velho rachando até o toco, até as 8:00 da manhã. Se aproxime mais, não importa a sua querência não, viu? Os amigos do terno e da gravata, do ar-condicionado, a turma do serviço mental, né, que trabalha muito com a cuca, que se debruça nos artigos, nos incisos, nos cálculos da vida aí, o pessoal tem nosso máximo respeito, viu? Mas com certeza também tem nosso máximo respeito, homens e mulheres, que neste momento, uma temperatura cá em Varginha, neste momento de 11 graus, já estão recebendo esse frio no lombo, apanhando café, aí não somente apanhando café, trabalhando a céu aberto nas lavouras, acá na nossa cidade, os meninos da coleta, por exemplo, estão esquentando o corpo, correndo e coletando o lixo da cidade. São muitas e muitas pessoas que neste momento, a turma da panificação, um forte abraço para vocês, Vandim! Padaria Princesa, toda a equipe, um abraço para vocês aí, gente! Ou seja, são muitas e muitas pessoas que neste momento estão trabalhando para entregar na sua casa, na minha casa, um conforto. 6:19, quem que tá conosco aqui curtindo, apreciando a nossa programação? Bom dia, cadê ele? O senhor Pressato. É o senhor Augusto Pressato. Ô, senhor Augusto, o senhor teve muito bom a visita do senhor aqui, viu? Obrigado por ter conhecido nós, ter vindo aqui na emissora. A esposa, a dona Neuza, forte abraço para a senhora dona Neuza no Jardim Andere. Tamo junto, muito obrigado pelo carinho da sintonia do casal aí. Apreciando a 102,3, um recadinho importante. Aqui hoje é dia 10, né? Tu já comprou o presente do Dia dos Namorados? Rapaz, você não vai, você não pode esquecer, moço. Hoje, infelizmente, a gente não tá comprando presente, só lembrancinha, né? Mas tem que ter alguma coisa material, principalmente mulheres, né? Tem que parpar. E às 6:20, tô dizendo isso porque a partir de hoje o comércio de Varginha começa a funcionar até às 8:00 da noite. Hoje e amanhã a turma vai rasgar até às 8 e no dia 12, feriado não, né, moço? Você tá doido. No dia 12, Dia dos Namorados, volta a funcionar em horário normal. Então, para não ter correria, vai hoje tranquilo no centro da cidade, termina o serviço aí e dá tempo porque a turma vai fechar as portas só às 8:00 da noite para lhe atender da melhor maneira possível. São 6:21, você está na Melodia FM e nós está no modão da Mula Preta, tio, e agora dibuiando, derramando no seu rádio. No ponteio da viola, tá chegando por aí o pagode de Tchão Carreira e Pardinho de Buia.
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0: 6:25.
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0: fumo? Aí eu disse, ah, o quê? Desde quando fumo tem contrário? Aí ele pegou e disse, é burro, é? O contrário de fumo é vortemo.
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3: 6:30.
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3: 6:32.

0: 6h33, repetindo mais uma vez, 6h33 para você que tá no rádio e, claro, para o nosso parceirão aí de todas as manhãs, o Joca Carlos. Bom dia, meu querido Joca. Bruno, manda uma moda bonita para nós na cidade de São Lourenço. Eu que agradeço você, Joca. A você e a todos os amigos aí da cidade de São Lourenço que estão apreciando sem moderação. Os modão que derrama de prego batido em ponta virada no seu rádio, celular e computador. São Lourenço, bom dia, com muita alegria, com Ramiro, Viola e Pardini, João de Barro, de Buia.
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0: 6:45. Espicha, lagartixa, velho. Tu aí que tá babando fronha, tá faltando 15 minutos pra 7 horas. Tu tem que estar no serviço ontem, rapaz. Tu sabe disso. Tu ainda nem lavou essa cara amassada. Vamos junto. Firma o pé no eito. Você que já tá lutando pelo pão de cada dia, tem nosso máximo respeito. E antes de entrar com nossas participações, Otávio, segura aí, viu? Tavinho Oliveira, aí do bairro Centenário, já nem moia um alô pra você. 6:45. Se você curte arte, se você é uma pessoa que gosta de cultura, daqueles objetos feitos à mão, trabalhados pelas mãos de homens e mulheres do artesanato, se liga nesse convite especial para você que está em Varginha ou para você que vai vir aqui fazer as suas compras do Dia dos Namorados. Estamos falando da Feira da Aminarte, que está aberta bem no foyer do Teatro Capitólio, aquele cômodo ao lado do Teatro Capitólio. Tem um monte de trabalho exclusivo dos nossos artesãos aqui, tá? A exposição, a venda de produtos vão até o próximo sábado. Para vós mecês se programar durante a semana, o espaço funciona aí das 9 da manhã até as 6 horas da tarde, sabadão, das 9 até 1 da tarde. Muito provavelmente que a turma vai estender aí as atividades do artesanato aí, vai ficar mais tempo, porque o comércio hoje e amanhã fecha às 8 horas da manhã. Muito provável que quando tu passar por ali, tu vai ver o cômodo Foaê Aurélia Rubião, ao lado do Teatro Capitólio, com lindas peças aí de artesanato para você comprar pro seu bem, pro seu mozão, pra mozona. Dia dos Namorados. E outra coisa, moço, vai ser eu sei que não é um presente, uma lembrancinha, mas o importante é que aquela pessoa que é muito importante na sua vida vai ser lembrada. Entrada gratuita, então não tem desculpa para não passar e pelo menos prestigiar aí o trabalho dos nossos artesãos da Aminarte, beleza? Convite feito, viu? Agora sim, vamos com ele, nosso amigo Otávio do Centenário, na 102,3, o nosso motorista. Bom dia, Tavinho, o que você conta de bom pra nós?
1: Alô, Bruno Menezes, bom dia.
0: Bom dia.
1: Tudo bem?
0: Graças a Deus.
1: É o Otávio aqui do Centenário.
0: Bom demais, e tá frio aí no Centenário, Otávio, o que você assunta com nós? Aqui no Alto da Vila Paiva, moço.
1: Manda um alô pra mim com a minha família aqui. Minha esposa Luana, meu filho Lucas, meu filho Sérgio.
0: Opa, um abraço pra dona Luana, pro Fiotão, o Lucas e o Sérgio. Um abraço pra vocês, um ótimo dia pra turma aí.
1: Manda uma moda aqui pro Sérgio Henrique, que gosta da Menino da Porteira, fazendo um favor. Estamos aqui ajeitando pra poder chegar no pé do eito. Obrigado, bom dia.
0: Bom dia pra você também, Otávio, pra toda a família aí, meu amigo. Parabéns aí pela família. Ô Serginho, é o seguinte, daqui a pouco nós moi, já tava encaixada essa aqui do Zé da Silva brasileiro. Já nós põe o menino da porteira pra você, viu? Obrigado pela sintonia. E parabéns, Otávio, os fiotes aí já gostando de música boa, desde cedinho, né? Isso é importante. Às 6:48, Zé da Silva brasileiro, Teodoro e Sampaio. É claro que sim, de buia.
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2: A colheita de café avança no sul de Minas com perspectivas bastante positivas para os produtores. A expectativa é de que a safra 2026 seja uma das maiores da história, acompanhando a projeção da Companhia Nacional de Abastecimento, a Conab. Ela estima uma produção superior a 66 milhões de sacas em todo o Brasil. De acordo com o levantamento da Colchupé, mais de 11% da safra já foi colhida na região. Apesar das chuvas registradas no fim de maio terem provocado um pequeno atraso no início dos trabalhos, o ritmo é considerado normal para esta época do ano. Produtores e compradores já observam um volume maior de grãos em comparação com o mesmo período do ano passado. O cenário favorável é atribuído às boas condições climáticas durante o ciclo da cultura e ao chamado ano de bienalidade positiva, quando os cafezais apresentam maior produtividade. A expectativa agora é que a maturação dos frutos avance nas próximas semanas, permitindo o aumento do ritmo da colheita e, se confirmado no campo, os números promissores projetados para a safra. O café segue como uma das principais forças da economia do sul de Minas, gerando emprego, renda e movimentando toda a cadeia produtiva da região. Ronaldo Trombini, repórter Melodia.
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3: Seis horas e 58 minutos.
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0: Sete horas no prego, como dizia o nosso saudoso comunicador Demarcio. Estamos ouvindo aí o tema de Lara, instrumental de Nestor da Viola, de Buiando no Seu Pinho. Às 7 horas em ponto, também estamos iniciando a nossa terceira hora de Bom Dia Trabalhador. Vosmecê que está chegando agora, seja muito bem-vindo, seja muito bem-vinda à nossa programação. Varginha Sul das Minas Gerais, de onde nós estamos assuntando com Vosmecê. Sim, senhor. Até às 8 horas da manhã, o Machado Velho vai rachando até o toco, entregando para aproximadamente 60 cidades acá de nossa região o Bom Dia Trabalhador, com muita moda boa, com um bocadinho de informação, com o carinho da sua sintonia, obviamente, da sua conexão pela internet e muito mais que isso, da ponta da antena, chegando até você que está em outras regiões que não o sul de Minas, da ponta da antena chegando até você que está cá em nossa região, muito mais que música, informação, boas energias, boas vibrações. Para nós ter gás, para nós ter força na meiuca da semana, né? Papai quartou por aí no dia 10 de junho, com a graça de Nosso Senhor. 2026, muito grato pela sua sintonia que já está firme no pé do eito, pela sua sintonia que hoje está de boa na lagoa, está descansando, está de folga, ou então encerrando as suas atividades daqui a pouquinho. Um forte abraço e muito grato por estar conosco. Ema, que moda bonita, né? Às 7h02, vamos dar continuidade então à nossa programação, só naqueles modão trabalhado no verde, amarelo, azul e branco, compadre. Mas é, modão com as cores de nossa bandeira patriota. Vamos gravar Simão e Sinuelo de Buia.
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1: Sete horas e 10 minutos. Se aproxime mais, não importa a querência, tamo junto aqui, o Machado Velho. Ele vai rachando até o toco, moço, até as 8 nós estamos sem medo de meter o peito. Bora chegar chegando, mandar um amigo pros nossos... Mandar um amigo foi ótimo, né? Mandar um amigo pra onde, rapaz? Mandar um alô pros nossos... Para os nossos amigos e amigas que acá estão. Diegão Quejeiro, ele é amigo do meu filho Lucas. Diego, obrigado por estar sempre com a gente aí na sintonia. Madruga, pensa no rapaz que acorda cedo. Ele é da Casa de Queijos São José, ali na Rio Branco, no centro de Varginha. Um abraço para todo o comércio da São José aí, que daqui a pouquinho vai começar a moer, né, a turma, a partir das 9, né, Diego? Um abraço. Tamo junto também com o Ronaldão da Mac Peças, ali na Avenida Minas Gerais. Também é uma outra avenida no bairro Resende, se não me falha a memória. É uma baita de uma avenida que tem muitos e muitos comércios ali, principalmente nessa parte aí de manutenção de automóveis, implementos agrícolas, tratores. Ronaldão, o Ronaldão da Mac Peças, ele tem um irmão que chama Rogério, que meu pai trabalhou para ele durante muitos e muitos anos, da Track Peças, né? Rogério, dá um abraço no Juninho aí, faz tempo que eu não converso com essa turma, sou. Um abraço pra vocês, viu? Vocês são muito importantes pra nós. 7 horas e 11 minutos, tamo junto, de prego batido em ponta virada, sem medo de meter o peito. Entregando uma informação importantíssima pra tu que mora no bairro Imaculada. Se você também trabalha no bairro Imaculada, põe sentido na prosa, faz favor. Prefeitura tá entrando de sola hoje aí pra levar a tranqueirada embora no mutirão de combate à dengue, tá? É importantíssimo você fazer a sua parte. É importantíssimo você se comprometer. De que forma? Eu lhe explico. Bota a tranqueirada na calçada. Os móveis velhos, vidros, latas, pneus, metais, plásticos, qualquer coisa que possa estar acumulando água, tá a céu aberto, tá no pátio do seu serviço, tá no quintal da sua casa. Moço, faz isso não. Bairro Imaculada Conceição, viu? Vai botando a tranqueirada aí, como talvez está entre, provavelmente está entre os maiores bairros de nossa cidade. Provavelmente vai de quarta a sexta e na outra semana a prefeitura retorna para dar conta que é um bairro muito grande. Bora fazer sua parte aí, viu, compadre? Viu, compadre? Para de acumular essa tranqueirada. A única coisa que nós pode e deve acumular é essas modas boas na cachola que tá derramando aí agora. Com César e Paulinho, com Deus na frente de buia.
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0: 7h22, eu repito, 7h22 no seu rádio, celular e computador. Muito grato pelo carinho da sua sintonia, da sua conexão junto à emissora mais simpática do sul de Minas. Vamos aí até as 8 horas da manhã com o Machado Velho, rachando até o toco, viu, Belo Velho? E você já sabe, me conta aí, tu já sabe onde vai curtir os jogos da nossa seleção, da seleção verde e amarelo? Pensando na galera que adora uma torcida, a Prefeitura de Varginha lançou o guia oficial da Copa nos bares e restaurantes de nossa cidade. É um roteiro digital, mostra os locais que vão transmitir os jogos do nosso Brasil varonil, começando já pelo amistoso agora, hein, contra Marrocos, sabadão, 7 da noite. Se tu não conseguiu ajeitar nada interessante que lhe agradasse, o guia conta tudo aí que vai acontecer, tá? Os telões, aonde vai ter telão, show de música ao vivo, aquele tira-gosto de respeito, aquela bebidinha gelada ou quente, depende de varmice. Enfim, toda uma estrutura muito bacana. E se você é dono de bar, quer entrar nesta lista da Prefeitura de Varginha, corre para fazer o cadastro. Entra no site da Prefeitura e por ali tu vai se orientando. É rapidinho, não perde muito tempo não, viu? Na hora que você achar o lugar certinho ali no site da Prefeitura, vai estar ali bem especificado, vamos dizer assim. Aí tu faz o cadastro e tá certinho, beleza? 7h23 e bora torcer, né, compadre? Eu não quero, não tô nem preocupado. Desculpa aí os brasileiros. Sou patriota, sim, mas eu não ligo muito pra turma correndo atrás da bola, não. Eu gosto do encontro, das pessoas que vão estar comigo, e eu vou ficar muito satisfeito, porque são pessoas muito queridas. 7h24, sem medo de meter o peito na água fria, vamos juntos aqui com as nossas participações no Zap Zap. Abre Zap Zap aí. Bom dia, Divino Françoso, muito obrigado pela sintonia. Bom dia, aqui quem tá conosco aqui? A Helena. Oi, dona Helena, bom dia. Já nós ouvimos o áudio da senhora aí no Zap Zap, viu? Obrigado por estar conosco na mais simpática do sul de Minas. Apreciando também a nossa amiga Janaína Bertoldo, a Laide na Vila Ipiranga, a dona Céia Paiva na Fazenda Capoeira, e juntos no mesmo lugar com Paulo Souza e Andressa, debulhando esse modão, nós na mesma sintonia, entregando o programa que é uma referência no horário, graças a Deus e a você.
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1: Sete horas e 32 minutos, nós temos aproximadamente meia hora de Bom Dia Trabalhador. Começamos por volta de 5 horas da manhã, por aqui estive, fiz companhia para você entre 5 e 6, entre 6 e 7, agora nós vamos aí rasgando a nossa última hora de Bom Dia Trabalhador, na meiuca da sua semana, uma abençoada quarta-feira para você que está descansando, para você que está aproveitando a sua folga, para você que já está na luta firme no pé do eito e, claro, para os nossos homens e mulheres que estão aposentados, que estão apreciando a Melodia FM, já contribuíram com sua força de trabalho e agora, claro, com muita sabedoria, nós mais jovens, entre aspas, se nós for esperto, nós escuta os conselhos dos mais velhos, né? Tá certinho, 7h33, se Deus abençoar, nós também vamos ter idade avançada e quem sabe a nossa sabedoria daqui a alguns anos não possa fazer a diferença na vida de alguém, né? 7h33, atenção, apaixonados e apaixonadas por motores e nostalgia. Põe sentido. Ô, querida, venha ver... Essa música é bonita, né? Seresteiro da Lua no instrumental aí, ó. Domingão agora. Faz compromisso não, tá? Você de Varginha, região aqui no sul de Minas, a Associação Varginhense de Carros Antigos vai promover o terceiro encontro mensal de carros antigos. O evento vai acontecer na nossa histórica estação ferroviária aqui em Varginha, sim, onde acontece a Quinta da Boa Música, no centro de nossa cidade. É chegar chegando, é levar a família toda para ver de perto aqueles veículos lindos que marcaram época. E, claro, você pode tirar foto, relembrar, você que for da melhor idade. Olha, eu era garotinho quando meu pai tinha esse carro aí. Essa coisa toda eu acho que é muito gostoso. A exposição começa cedinho, vai até 1h da tarde de domingo na estação ferroviária. Entrada totalmente gratuita. Então não perde esse passeio recheado de história e lembranças, viu? Você que for vir de outra cidade fazer um bate-volta no domingão pra vir no shopping, dá uma passadinha na estação ferroviária, tem o Memorial DT, tem o Zoológico, que é pertinho do nosso shopping, tem o Parquinho Novo Horizonte, que é chique demais da conta, o Parquinho Centenário. Moço, tem muito lugar pra tu visitar, viu? Às 7 horas e 30

0: 5 minutos, nós temos aqui uma participação chegando do interior paulista, olha que bacana. Eu vou fazer um convite pra ela, pô, pra dona Helena. Dona Helena, a senhora vem, viu? A senhora aparece aí se tiver jeito, vai, nós vamos estar aí de braços abertos pra receber a senhora. Mas vamos ver o seu, vamos ouvir o que, que a senhora tem pra assuntar com nós. Bom dia!
1: Bom dia! Aqui é Helena Rolindo Amaral, de Itapetininga, São Paulo.
0: Opa!
1: Gostaria de ouvir a música Misericórdia, de Jorge Pai e Jorge Filho.
0: Certo.
1: Ofereço para todos que são fãs de Jorge Pai e Jorge Filho.
0: Ok.
1: E ofereço para todos os ouvintes da rádio. Obrigado pela atenção.
0: Nós que agradecemos o tempo que a senhora dispensou para poder mandar o um zap para nós aí, dona Helena. O modão do Jorge Pai e Jorge Filho, nós vai procurar aqui, porque eu não encontrei ainda não. Cadastrado não tem, mas eu vou dar uma olhada assim que sobrar um tempinho, nós dibuio para a senhora, viu? Obrigado pela sintonia. Põe sentido nessa moda, que pegada diferenciada. Pegada que vem do Rio Grande, coisas que eu gosto, Berenice Azambuja de Buia.
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0: 7h46. No baile em Assunção, capital do Paraguai, onde eu vi as galopeiras sorridentes. Aí, mama, como que eu desafio? Jesus amado. Eu repito. Eu repito mais uma vez pra vocês, 7h46. Firmo o pé no eito, galo velho. Vamos junto, cantando e nossos males espantando. Mas tá quase que no finalzinho aí da nossa última hora de Bom Dia Trabalhador. E eu quero entregar um recado muito importante antes dos nossos alunos aqui. Pra voz me ser que, assim como eu, não temos, somos desprovidos, graças a Deus. Nós já tem muito preconceito na vida, né? Não tem vergonha de falar. Meu coração é cheio de manchinha preta, mas o preconceito musical eu consegui me desfazer. Rock and Roll vai tomar conta da antiga estação ferroviária aqui de Varginha amanhã, quinta-feira, viu, papai? O projeto Quinta da Boa Música vai trazer o Jorgito Rock, a sua banda, galo, velho, de prego batido em ponta virada, viu? Os meninos aí vão agitar a galera, viu? Com os maiores sucessos do clássico, dos clássicos do rock nacional. Eu curto demais rock nacional, de verdade. Anos 80, 90... porque aí vai trazer muito da minha memória de adolescente, né? E aí vai relembrar a gente, Barão Vermelho, Cazuza, Paralamas, Capital Inicial, RPM, Lulu Santos, trabalho autoral também, o Jorgito vai trazer, o som vai começar às 8 horas da noite, totalmente gratuito, chama os amigos, chama a família, chama todo mundo para curtir essa noite bacana, em um ambiente muito gostoso, muito agradável, que é a Quinta da Boa Música. Claro, vai ter barraquinhas ali com comidas e bebidas para você apreciar, para você ali construir uma memória muito bacana. Jorgito Rock e sua banda, amanhã, Quinta da Boa Música. Chega chegando! De nós vai chegar chegando! 7h48, quem que tá com nós aqui antes de liberar a última sequência? Bora ver os nossos amigos e amigas, já tem um áudio aqui. Luz Teixeira, tá pensando no você, rapaz? O que que você assunta com nós? Bom dia, bom dia!
1: Ô, Bruno Menezes, bom dia, bom dia! Bom aqui dia. É o Lúcio Baixo Centenário, Luz Teixeira, manda um modão pra nós aí, Bruno. Vem aqui pro Bida, Lucinho, ah. Luanísio, aqui do Baixo Centenário. Um abraço, Brunão, tchau, tchau!
0: Obrigado, Lúcio. Os meninos que tá com o Lúcio aí, valeu pela sintonia e pelo áudio, meu querido. Zé de Arimateia. É Zé de Arimateia? Vamos confirmar aqui, né? É o Arimateia Freitas. Obrigado por estar conosco também, meu amigo. Mais um áudio chegando, primo motoboy. Bom dia, bom dia.
2: Oi, tio Bruno.
0: Oi, filhota.
2: Tudo bem?
0: Graças a Deus.
2: Eu sou a Ana Laura.
0: Aninha, você tá joia? Como é que tá, primo motoboy? Tudo na Santa Paz?
2: Anaral do primo. Do primo. Motoboy.
0: Tá bom.
2: Um abraço, toda a melodia.
0: Tá bom, querida, obrigado.
2: Beijo pra você.
0: Fica com Deus, viu? Ô, primo, é sua filha, conta pra mim. É, querida, tem que obedecer, viu? Os mais velhos aí, tamo junto, obrigado. Deus abençoe aí os passarinhos do Brasil, gatinha fofa de buia.

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2: 7:59.
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0: novas oportunidades.
1: A MIT RH realiza nesta quarta-feira um processo seletivo para a contratação de profissionais para atuar na empresa PP Print. A seleção será logo mais às 14h na sede da MIT RH, na Avenida Rui Barbosa, no centro da cidade, em frente ao Hospital Regional. As vagas são para o setor de produção industrial. Os candidatos devem ter preferencialmente ensino médio completo e disponibilidade para trabalhar em regime de escala e rodízio de turnos. Experiência anterior na área industrial será considerada um diferencial. Além da oportunidade de crescimento profissional através de um plano de carreira estruturado, a empresa oferece benefícios como transporte fretado, refeição no local e cesta básica. Após o período de experiência, os contratados também terão acesso ao plano de saúde, plano odontológico, convênio farmácia e participação nos resultados. Os interessados devem encaminhar currículo para o e-mail recrutamento.mitrhvga@gmail.com ou entrar em contato pelo WhatsApp 99803-6292. 99803-6292. Ronaldo Trombini, repórter Melodia.
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6: 8 horas e 2 minutos.

Alô, você, ouvinte Melodia, muito bom dia, começando mais um Flashback Nacional e Internacional. A partir de agora, eu, você, a Melodia, um trio muito afinado, 102,3 MHz, juntos até às 10 da manhã, nesta quarta-feira, 10 de junho de 2026. Parece que o frio deu uma aliviada, o que você acha, hein? Vamos de música para esquentar, né? Começamos o programa de hoje com uma das baladas românticas mais famosas dos garotos de Liverpool, os Beatles, lançada em 1964 para a trilha sonora do filme A Hard Day's Night. A canção marcou a transição da banda para os arranjos mais maduros, acústicos e sofisticados. Escrita por Paul McCartney, mas creditada à dupla Lennon-McCartney, Paul se inspirou na sua então namorada, a atriz Jane Asher. Vamos curtir com os Beatles, And I Love Her.

0: Melodia FM 8:16, Alceu Valença, Anunciação, Roberto Carlos, na paz do seu sorriso. Alô, Suzana, bom dia, Carlinhos, na Arente da Vargem, o Daniel Henrique também manda bom dia, Melodia, e comentou, começaram muito bem. Linda letra, música, harmonia e melodia dos garotos de Liverpool. Olha aí, a nossa audiência é muito chique, né? Bora lá, tem mais música aqui.
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0: Johnny Rivers, ao vivo.

E aí, a gente curtiu o som do Raul Seixas, meu amigo Pedro, também rolou Gary Glitter, Wanderers, Zucchero, Come Back the Sun. Quem abriu a sequência foi Johnny Rivers, Respect in the Midnight Hour. Alô, Inês Firmino, bom dia. Alô, Adenilson do Tulipas do Campo, tua música tá rolando. Zé Ramalho, Admirável Gado Novo.

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Melodia FM 8h44, Marisa Monte, Não É Fácil, Sandra de Sá, Retratos e Canções, e Zé Ramalho, Admirável Gado Novo. Agora vamos de Kiko Zambianchi, Hey Jude, uma canção que é uma versão em cima de uma canção dos Beatles.

0: Mais uma super sequência, Imagination, Scott McKenzie, Heróis da Resistência.
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4: Olá, muito bom dia. Eu sou Paula Freire. Está começando mais uma edição do Repórter Melodia, com informação, prestação de serviço e algumas das principais notícias desta quarta-feira, 10 de junho. Dia da Artilharia, Dia de Portugal, de Camões e das comunidades portuguesas. Dia Internacional do Diálogo entre Civilizações e Dia Mundial dos Alcoólicos Anônimos. A Prefeitura de Varginha anunciou oficialmente as atrações da 30ª edição da Feira da Paz, que será realizada na virada de julho para agosto. A programação musical começa no dia 31 de julho com a dupla Matheus e Cauã. No dia 1º de agosto, quem sobe ao palco é o cantor Zé Felipe. Já o encerramento da festa, no dia 2 de agosto, fica por conta do pagodeiro Dilcinho. A expectativa é de que a Feira da Paz, um dos eventos mais tradicionais do município, atraia milhares de pessoas de Varginha e de toda a região, movimentando o turismo, o comércio e a economia local. Segundo a Secretaria Municipal de Turismo e Comércio, novas informações sobre horários, estrutura e demais detalhes do evento serão divulgados gradualmente pelos canais oficiais da Prefeitura.
3: Plantão de farmácias.
5: Até domingo, dia 14... Farmácias que vão fazer plantão diurno de 8 da manhã às 8 da noite. Farmácia Minas Master, da Praça Marechal Deodoro, 158. Drogaria Araújo, na Avenida Rui Barbosa, 398, ao lado do Colégio Marista. Farmácia Minas Master, da Avenida Princesa do Sul, 43, no Jardim Andere. E Rede Bem Drogarias, situada na Avenida Sérgio Biagi Bueno, 237, no Bougainville. As drogarias Natus Farma, da Rio Branco, 304, e Drogazil, da Praça da Fonte, número 40, vão fazer plantão diurno 24 horas e plantão noturno de sábado, de 8 da noite às 8 da manhã de domingo. A Drogaria Minas Master, da Rua Santa Cruz, 686, vai fazer plantão noturno no domingo, de 8 da noite às 8 da manhã de segunda-feira, dia 15. Para saber mais a respeito do plantão de farmácias em Varginha, é só entrar em contato com a Rádio Melodia ou então consultar a Prefeitura através da internet.
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4: De acordo com o Clima Tempo, hoje em Varginha, dia de sol com muitas nuvens e períodos de céu nublado. Noite com muitas nuvens. A máxima prevista é de 24 graus. Agora, 16 graus na cidade. Amanhã o dia será de sol com algumas nuvens e chuva passageira. Deve chover aproximadamente 6 milímetros. À noite, muitas nuvens, mas com tempo firme. A mínima prevista para amanhã é de 14 graus e a máxima não deve passar dos 18.
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4: começou um mutirão de combate à dengue no bairro Imaculada. Devido à extensão do bairro, a ação será feita em duas etapas. A orientação é para que os moradores façam uma limpeza em suas casas e coloquem nas calçadas o mais rápido possível todos os materiais inservíveis que possam acumular água, como móveis velhos, latas, plásticos, pneus e outros objetos. A vigilância ambiental reforça que não serão recolhidos galhos e entulhos de construção. O objetivo do mutirão é eliminar possíveis criadouros do mosquito Aedes aegypti. A Fundação Cultural de Varginha está promovendo uma série de plantões gratuitos para orientar artistas, produtores culturais, artesãos, coletivos e demais interessados em participar dos editais da Política Nacional Aldir Blanc de Fomento à Cultura, a PNAB 2026. Os atendimentos serão realizados hoje e também no dia 17 de junho de forma presencial, na estação ferroviária, no centro de Varginha, sempre das 2 da tarde às 8 da noite. Já o encontro online será realizado no dia 11 de junho, às 7 da noite. Durante os plantões, a equipe da Fundação Cultural irá esclarecer dúvidas sobre os editais, orientar o preenchimento dos formulários e auxiliar na elaboração das propostas. As inscrições para os editais da PNAB foram prorrogadas e seguem abertas até o dia 10 de julho. A expectativa é ampliar a participação dos agentes culturais e fortalecer o acesso aos recursos destinados ao setor cultural. Os editais e formulários de inscrição estão disponíveis no site da Fundação Cultural de Varginha. Outras notícias você confere daqui a pouco às 10 da manhã e depois no Jornal do Cidadão, que começa às 11h15. Um bom dia para você. Paula Freire para o repórter Melodia.
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0: Melodia FM 920, Oswaldo Montenegro, Bandolins, atendendo aí a Luciene do Nossa Senhora Aparecida, sempre ligadinha aqui na Melodia. Também rolou Tina Turner, We Don't Need Another Hero, e abrindo a sequência, o Roupa Nova com Coração Pirata.
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0: Agora vamos de Simply Red.

Melodia FM 933, rolou Marina Lima, Full Gas, e também Elton John, Sacrifice, quando eu atendi a Cláudia. E a primeira da sequência, Simply Red, Wonderland. Mais música, agora Paul McCartney.

0: A banda Legião Urbana, Pais e Filhos, agora 9h44, Melodia FM. Você curte o Flashback nacional e internacional. Rolou também Pearl Jam, Last Kiss, Paul McCartney, My Brave Face.
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0: Nossa última sequência de hoje começa com Ringo Starr. It Don't Come Easy.

Ordinary World, que eu rolei pra vovó branca lá na Vila Floresta. Também rodou o Hoodoo Girls, Castles in the Air e o Ringo Starr, I Don't Come Easy. Na sequência tem o Repórter Melodia, depois o Saudade Sertaneja. Mas antes o Kenny Loggins fica com vocês, fechando o flashback de hoje.

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3: 10 horas.
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6: Olá, muito bom dia. Eu sou Paula Freire. Está começando mais uma edição do Repórter Melodia, com informação, prestação de serviço e algumas das principais notícias desta quarta-feira, 10 de junho. O comércio de Varginha está otimista para o Dia dos Namorados deste ano. Pesquisa realizada pela Associação Comercial aponta que quase 60% dos consumidores pretendem comprar pelo menos um presente para a data, enquanto mais de 26% planejam adquirir dois itens. O levantamento também aponta uma queda significativa no número de pessoas que não pretendem gastar. O percentual caiu para menos de 10%, reforçando a expectativa de aumento nas vendas e movimentação da economia local. Para atender à demanda, as lojas ficam abertas até às 8 da noite, nesta quarta e também nesta quinta-feira. Varginha recebe hoje o Fórum do Desenvolvimento do Turismo e da Logística no Sul de Minas. O evento será realizado das 4 às 7 da tarde no auditório do Imprev, na Vila Paiva, reunindo autoridades, especialistas, representantes do setor produtivo e lideranças regionais. O fórum vai discutir projetos estratégicos para impulsionar o desenvolvimento econômico da região, com destaque para a integração entre rodovias, aeroportos e a retomada do transporte ferroviário no sul de Minas. A organização é da Edersul, empresa de desenvolvimento regional do sul de Minas. Outras notícias você confere no Jornal do Cidadão, que começa às 11h15 da manhã. Um bom dia para você. Paula Freire para o Repórter Melodia.
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0: 10 horas e 16 minutos, 10 e 17. Bom dia, com muita alegria. Tá tudo tranquilo por aí? Como é que tá sua quarta-feira, papai? Meio a semana já, né? Jesus, vamos dando continuidade aqui na 102,3, tocando o baile adiante na sua manhã 102. Hoje, confere aí dia 10 de junho. Manhã fria, gelada cá no sul de Minas, todo o território nacional. Tamo junto com esse invernão aí, com 19 graus, é a temperatura do momento. Na pele, o Varginha está percebendo, cá no sul de Minas, apenas 17 graus. A máxima hoje, já atualizando o clima-tempo, um pouquinho mais baixa, 24 graus, muitas nuvens durante o dia. À tarde também, nubladão, à noite também, muitas nuvens. Chuva não, tá? Tempo mais seco aí. Tamo junto contigo, aquecendo os nossos corações com a música. Em Varginha, no sul de Minas Gerais, tu curtiu, apreciou o flashback nacional e internacional? Então bora sentir saudade nesse jeitão, nessa pegada sertaneja. Até às 11 horas e 15 minutos, aproximadamente, fazendo companhia para as nossas 60 cidades, aproximadamente, acá do sul de Minas. Nós também lhe abraçamos com a nossa conexão pela internet, aplicativo de celular, Radiosnet, fazendo companhia com os nossos amigos e amigas de outras regiões que não o sul de Minas. Um forte abraço para todo o nosso território nacional. Não sei de onde tu tá conectado, mas nós fica satisfeito demais, viu? E claro, os brazucas internacionais. Bom dia, boa tarde, boa noite. Brasileiros por todo esse mundão de Deus afora aí que, na medida do possível, tá ouvindo a melodia. Bora junto! Bora junto com você que está trabalhando, descansando, você que está aí nos afazeres domésticos, querida amiga dona de casa. No trabalho nós temos aqui em casa, melhor dizendo, a Dilson do bairro Santa Maria, um abraço para o Cedilson, a nossa amiga Antônia Clélia na Vila Bueno, muito obrigado Antônia por estar conosco, o nosso amigo Rodrigão Bel, aí na escuta, na paz de Jesus, né Rodrigão? Um abraço pra você, pra todos os nossos representantes comerciais. O Rodrigão mandou uma foto, ele tá no tapetão aí, ó. Tá curtindo, registrando a sintonia com a gente. Obrigado, Rodrigo. Um forte abraço, ótimas vendas pra você, viu, moço? Mandei um alô pro Vandinho hoje, da Padaria Princesa, Rodrigão. É nosso amigo em comum. Ele nem tchum pra mim, poderia estar dormindo, né? Esse friozinho aí, a turma da panificação tá dormindo ou tá trabalhando. 10 horas e 19 minutos... Na Cama e Delícias de Amor, Teodoro e Sampaio vai contar essa história pra mim e pra você agora na 102,3.
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1: 10 horas e 30 minutos. Vamos junto que nós temos aproximadamente 45 minutos. Pra sentir saudade desse jeito que tem, que é o melhor que tem, né, gente? No jeitão sertanejo. Para. Para, porque nós estamos pertinho de Três Corações com uma turma que está em Romaria. Bom dia, com muita alegria, meus amigos, irmãos romeiros, pra terra de nossa querida Inhaxica. Cidade de Baependi, bom dia, muito grato pelo carinho da sintonia, uma turma bacana aí que tá rumo à terra de Inhaxica. Recebemos o áudio dele, o oficial da turma aí. Bom dia, Zé Carlos, fala comigo, meu amigo.
2: Tá aí, ó, tá curtindo, registrando a sintonia com a gente, obrigado,
3: Rodrigo. Bom dia, menino. Um
2: abraço
3: aqui, Bruno.
1: Oi.
3: Aí, eu molando, você de novo, Zé Carlos, prefeitura.
1: Você não amola não, criatura, fala comigo.
3: Manda um alô pra nós, nós estamos aqui na... Agora vai pra Romaria, pra Inhaxica.
1: Rapaz, mas você gosta da Romaria, Zé do céu. Você não perde uma, rapaz.
3: Estamos chegando de decoração, hein. Manda uma música, um alô pra turma da Romaria, Inhaxica.
1: Tá bom, meu querido.
3: Tá bom, tá tudo na escuta aí. Tá, alô, menino. Bom dia.
1: Rapaz, eu tô animado, hein? Gindo-se, o Zé Carlos não tem parpe, não. Um abraço pra turma toda aí, eu tenho certeza.

0: A botina tem um detalhe, ela é rachada e ele cortou a ponta da botina pros dedão do pé respirar melhor. Camisa social, um chapéuzão, velho. Ó, não é mentira não, tô falando sério, a turma confirma ele. Tamo junto. Um abraço pra você, Zé. Você morde meu coração, você sabe disso. Povo louco de bom, que Deus abençoe a Romaria, que vocês alcancem as graças necessárias aí, viu? Pra família, pra todos. Vamos junto aqui com a nossa amiga sumida, Fátima Brígida. Quanto tempo que eu não falo contigo, mulher. Bom dia!
1: Oi, Bruno Menezes. Bom dia. Aqui é a Fátima Brígida.
0: Bom dia.
1: Se dá tempo, toca uma música aí pro meu filho Juliano Brígida.
0: Pode deixar. Juliano Brígida já tá na ponta da antena aí.
1: Que hoje tá fazendo aniversário, 46 anos.
0: Ô, Juliano, parabéns pra você, meu querido. Muitos anos de vida, muita paz, muita luz. Você não está quase com a mesma idade. Eu tô mais velho que você um pouquinho aí, mas somos da mesma geração, Juliano. Que Deus te abençoe, moço.
1: A música, você pode tocar qualquer uma e tá bom demais.
0: Tá joia, Fatinha. Obrigado.
1: Obrigado, fico com Deus.
0: Fica com Deus você também, mulher.
1: Oi, Bruno Menezes.
0: Opa, não, você vai falar de novo não, né? 10h33 pro nosso aniversário antes do dia, que deve gostar dos modão igual nós. Oi, tchê, só moda boa, moço. 10h33, eu repito mais uma vez. Nesse ponteio bonito do Genigeno, moendo no seu rádio, celular e computador, o que que ela tem?
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10 horas e 44 minutos, agora faltando 15 minutos para as 11 horas da manhã. Muito grato pelo carinho da sua sintonia, da sua conexão. Muitas e muitas pessoas participando. Nossa, gente, para nós não tem preço, viu? Natalina Forrozeira, bom dia, mulher! Que você assunta de bom com nós? Bruno, que dia vai ser a festa junina do Levanta-te Anda? Boa, boníssima, bela pergunta, Natalina. Última vez que eu dancei um forró contigo, deve estar tá beirando aí uns 5, 6 anos, né, Natalina? Não dei conta, será que agora eu dou? Porque eu tô mais magrinho, tô em forma, tô fazendo exercício, mulher, tô enjoado. Você vai ver, se eu te pegar no forró, você tá perdida comigo, mulher. Um abraço pra você, viu? Vou procurar. Bruno, você tem que se policiar. Mas fica tranquilo, eu vou procurar saber e te mando aqui no seu WhatsApp, tá bom? Obrigado pela sintonia, tá? Olha que coisa bacana, gente. Temos um casal aqui super, ultra, mega apaixonados que eles vão se casar no dia 12, agora sexta-feira, dia dos namorados. Estamos falando da Marília e do Digar. Digarzão e da Marília aí na área rural de Monsenhor Paulo, ali no Tijuco Preto, pertinho do Pesqueiro do Moretos. Ué, Marli, de repente a festa pode ser no Pesqueiro do Moretos. E aí você nem me chamou pro casamento ainda, hein? Só tô vendo, viu? Só tô percebendo essa falsidade sua, Marília. Cadê o convite? Eu não ligo, eu aceito o convite pelo WhatsApp mesmo. Não precisa de formalidade, não. Manda por aqui que nós tudo da rádio vai, tá? O Trombino tá aqui, tá falando, chama eu. Chama eu. 10 horas e 46 minutos. Tadeu, você não vai acreditar, cara. Eu tava pensando em você esta semana. Eu perguntei pra mim, eu comigo mesmo, cadê Tadeu Rangel, que não participa com a gente já um tempão? Nosso grande amigo aí, parceiro, já desde o comecinho que eu tô aqui na Melodia, na participação da construção civil. Não sei onde tu tá fazendo a obra aí, Tadeu, mas muito grato por estar conosco e obrigado por enviar esse WhatsApp. Eu fiquei muito satisfeito. É a tal da sincronia, né? Essa coisa assim, a gente manda um alô, aí a pessoa, Bruno, obrigado, não tinha pedido, mas você tá aqui ouvindo a gente. Nossa, não tem preço isso, meu amigo. Muito grato por estar conosco. Agora, 10h47, até 11h15, sentindo saudade naquele jeitão que eu e você gosta, no jeitão sertanejo. Nós temos aqui, ultrapassando as fronteiras do sul das Minas Gerais, ele está conectado conosco em Mato Grosso, Campo Grande. Fala, Felipe! Filipão, amores são coisas da vida, meu amigo. Fala aí. Bruno, tudo na paz. Toca pra nós um Chitão e Chororó, Palavras, aquela música Words. Essa aí faz tempo que não toca, hein? Moço, eu vou colocar agora. Vamos ver se eu consigo aqui na coordenação motora da coisa. Palavras com Chitão e Chororó, chegando pra Campo Grande, Mato Grosso, pro nosso amigo Felipe, Chitãozinho e Chororó. Não vai moer agora, porque eu não encontrei, rapaz. Vamos procurar mais uma vez aqui, às 10 horas e 47 minutos, pela 102,3, a mais simpática do sul de Minas, entregando agora Amor Pirata a Thaíde Alexandre. E Eduardo Costa, né? Coloca pra você ainda hoje, tá? Obrigado por estar conosco, curtindo, apreciando a 102,3.

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1: 10 horas e 58 minutos.
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Para. 11 horas em ponto, vamos aqui com a nossa sequência final de Saudade Sertaneja de hoje. Mas antes, bora com os nossos amigos e amigas na participação. Claudilene da Roseirinha falou que eu vou dormir no sofá hoje, né, Claudilene? Então, mulher, vou te contar, viu? Ô, Natalina, ela não sabe de nada, né, Natalina? 11 horas, 1 minuto, Paula Freire mandando aqui pra nós em tempo real os destaques do Jornal do Cidadão de hoje. Vamos junto daqui a pouquinho, logo mais às 11 horas e 15 minutos. Se eu não mandei o seu alô hoje, fica tranquilo, tá tudo anotadinho aqui. Amanhã a gente manda, tá? Projeto Na Rota da Boa Música abre temporada deste ano com show de Flávio Venturini aqui em Varginha. Feira da Paz terá Matheus e Cauã, Zé Felipe e Dilcinho. Varginha sedia fórum sobre turismo, logística e retomada ferroviária no sul de Minas. Que bacana, hein? Fundação Cultural realiza plantões, tira dúvidas sobre editais da PNAB deste ano. E mais um destaque importantíssimo aqui que eu não falei ao longo da programação do Saudade Sertaneja, mas eu tenho certeza que a nossa equipe vai falar para você, é sobre o mutirão de combate à dengue que começa hoje, ou melhor, começou hoje. Tu sabe em qual bairro? É um baita de um bairro aqui em nossa cidade, maior que muitas cidades do sul de Minas, sim. Eu não vou falar o bairro não, vou deixar com Ronaldo Trombini e com Paula Freire para mais detalhes aí. De repente pode ser o seu bairro, aí tu ajeita a tranqueirada na calçada, beleza? 11 horas e 2 minutinhos, vamos juntos com Adalberto e Adriano. Um forte abraço e até amanhã, se Deus quiser.

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5: Olá, muito bom dia. Eu sou Paula Freire. Está começando mais uma edição do Jornal do Cidadão, com informação, prestação de serviço e os principais acontecimentos de Varginha, da região e do Brasil. Sejam muito bem-vindos.
6: Bom dia, eu sou o Ronaldo Trombini. Fique com a gente, porque a partir de agora você acompanha os fatos mais importantes do dia com credibilidade, rapidez e muita companhia no seu rádio.
5: Hoje é quarta-feira, 10 de junho, dia da artilharia, dia de Portugal, de Camões e das comunidades portuguesas, dia internacional do diálogo entre civilizações e dia mundial dos alcoólicos anônimos.
6: Agora são 11 horas 16 minutos. Esses são os destaques de hoje.
5: Projeto Na Rota da Boa Música abre temporada 2026 com o show de Flávio Venturini em Varginha.
6: Feira da Paz terá Matheus e Cauã, Zé Felipe e Dilcinho.
5: Varginha sedia fórum sobre turismo, logística e retomada ferroviária no sul de Minas.
6: Fundação Cultural realiza plantões, tira dúvidas sobre editais da PNAP 2026.
5: Caminhão derruba poste na MG-167 e deixa 70 famílias sem energia em Varginha.
6: Começou o mutirão de combate à dengue no bairro Imaculada.
5: Motociclista sem habilitação atinge viatura da Guarda Municipal.
6: Varginha conquista 65 medalhas em torneio estadual de karatê.
5: Equipe Sub-17 da CEMEL conquista vitória em Festival Regional de Vôlei.
6: Capoeira de Varginha ganha o mundo e leva a cultura brasileira à África e Europa.
5: O Jornal do Cidadão começa agora. Bom dia, Ronaldo.
6: Bom dia, Paula.
5: Giro de notícias. Mistura de etanol na gasolina pode subir para 32% após proposta do governo. E no Rio, Operação na Maré gera confronto entre polícia e traficantes. Confira esses e outros destaques do dia com Norberto Notari.
7: As polícias civil e militar iniciaram na manhã de hoje a Operação Trinos contra o tráfico de drogas no Complexo da Maré, na zona norte do Rio de Janeiro. Os agentes tentam cumprir 56 mandados de prisão e 42 de busca e apreensão contra traficantes do Terceiro Comando Puro. No local, há tiroteios e barricadas em chamas. Em uma nova proposta de delação premiada, o banqueiro Daniel Vorcaro incluiu informações sobre o financiamento do filme Dark Horse, que retrata a vida do ex-presidente Jair Bolsonaro, e sobre sua relação com o senador Ciro Nogueira, alvo de operação da Polícia Federal, acusado de usar o mandato para favorecer o Banco Master. Segundo investigadores, os relatos não trazem fatos novos para a apuração, o que pode levar à rejeição do acordo. O governo prevê aumentar a mistura de etanol na gasolina de 30% para 32%. O ministro de Minas e Energia, Alexandre Silveira, informou que deve apresentar a proposta ao Conselho Nacional de Política Energética nos próximos 15 dias. A medida atende uma demanda do setor de biocombustíveis. Segundo o ministro, o aumento de 2% não deve diminuir a importação de gasolina em 450 milhões de litros. O Ministério das Relações Exteriores do Irã classificou os ataques mais recentes dos Estados Unidos contra o país como uma clara violação da soberania nacional. A pasta alertou os países do Oriente Médio que abrigam tropas americanas de que podem ser alvos caso o Irã seja atacado novamente. A Argentina venceu a Islândia por 3-0 no último teste antes da estreia da Copa do Mundo. Destaque para Lionel Messi, que voltou ao time após se recuperar de lesão e marcou um gol 2 minutos depois de entrar no segundo tempo. Os outros tentos foram anotados por Almada e Barco.

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1: O mercado cafeeiro voltou a fechar em queda na cotação de ontem na região. E o café tipo 6, bebida dura, foi comercializado a R$ 1.410 e o tipo 7 a R$ 1.351. No mercado futuro da BMF, a cotação fechou a US$ 289,75, com queda de US$ 2,15 em saca. São informações do Centro do Comércio de Café do Estado de Minas Gerais. E agora as informações do mercado financeiro para esta quarta-feira. O dólar se manteve nos mesmos números de ontem e abriu hoje a R$ 5,17 e o euro a R$ 5,97.
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2: De acordo com a agência Climatempo, hoje Varginha terá dia de sol com muitas nuvens e períodos de céu nublado. Noite com muitas nuvens. A temperatura máxima deve ser de 24 graus. Agora 22 graus na cidade. Amanhã o dia será de sol com algumas nuvens e chuva passageira. À noite, muitas nuvens, mas com tempo firme. A mínima prevista para amanhã é de 14 graus e a máxima não deve passar dos 18.
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3: 11:21, a cidade de Varginha recebe amanhã a abertura da quarta edição do projeto cultural Na Rota da Boa Música. O evento será no Teatro Capitólio e promete reunir grandes nomes da música popular brasileira ao longo da temporada. A estreia vai contar com um show inédito do cantor e compositor Flávio Venturini, que apresenta a turnê comemorativa 50 anos, revisitando sucessos marcantes da carreira.
2: Cláudia Guimarães, produtora da Plural Cultura e Entretenimento, realizadora do Na Rota da Boa Música, falou com a nossa reportagem sobre a abertura do evento.
4: Bem, a apresentação 50 anos de Flávio Venturini promete ser uma celebração emocionante de toda a trajetória de um dos grandes nomes da música brasileira. O público pode esperar um espetáculo que revisita momentos marcantes dessas 5 décadas de carreira do Flávio, reunindo sucessos que atravessaram gerações, novos arranjos e uma produção pensada para valorizar a riqueza musical de sua obra. No repertório, acho que vocês vão lembrar de clássicos que fazem parte da memória afetiva, como Todo Azul do Mar, Noites com Sol, Espanhola, Linda Juventude. São canções que ajudaram a consolidar a carreira do Flávio e que seguem emocionando diferentes gerações de fãs. Para abrir a quarta edição do Na Rota da Boa Música, a escolha do Flávio Venturini representa exatamente o espírito do projeto: oferecer ao público experiências culturais de alto nível, com artistas que possuem relevância histórica e também artística para a música brasileira.
3: À noite terá ainda a apresentação da cantora Daisy, conhecida nacionalmente pela música Retrovisor.
4: O projeto Na Rota da Boa Música sempre teve como uma de suas premissas abrir espaço para novos talentos e artistas que buscam ampliar seu alcance junto ao público. A participação da cantora Daisy na noite de abertura vai ao encontro desse objetivo. Além disso, a sonoridade e a proposta artística da Daisy dialogam de forma muito natural com a obra de Flávio Venturini, especialmente dentro do universo da música popular brasileira. Essa escolha surgiu a partir da avaliação da curadoria do projeto, que identificou essa afinidade estética e musical entre os dois artistas, criando uma programação harmoniosa e capaz de proporcionar uma experiência ainda mais rica ao público.
2: Cláudia Guimarães também fala sobre a escolha do Teatro Capitólio para a abertura do evento.
4: Desde o início do projeto, o teatro passou a receber maior visibilidade e reconhecimento, o que contribuiu para que o poder público voltasse o seu olhar para a necessidade de preservação e modernização do equipamento cultural. Como resultado disso, já foram realizadas intervenções e reformas no espaço. E atualmente existe também o compromisso de equipar o teatro com novos sistemas de sonorização e iluminação. A gente entende que iniciativas culturais consistentes, como o Na Rota da Boa Música, não apenas amplia o acesso da população à cultura, mas também fortalece e valoriza os equipamentos culturais da cidade, garantindo sua preservação e relevância para as futuras gerações.
3: Os ingressos para esta primeira apresentação já estão esgotados.
4: Como esgotou rapidamente os ingressos, demonstra não apenas o prestígio de Flávio Venturini, mas também o amadurecimento e o fortalecimento do público cultural de Varginha e região. Esse resultado evidencia que existe uma demanda crescente por eventos culturais de qualidade, capaz de atrair diferentes gerações e perfis de espectadores. Quando um espetáculo esgota seus ingressos em pouco tempo, fica claro que a população valoriza iniciativas que ampliam o acesso à arte e à música, especialmente quando elas trazem artistas reconhecidos nacionalmente e experiências culturais diferenciadas. Esse sucesso da venda antecipada também reflete o trabalho contínuo realizado pelo Na Rota da Boa Música ao longo de suas edições. A cada ano, o projeto fortalece sua credibilidade junto ao público, criando uma relação de confiança que faz com que as pessoas acompanhem a programação e garantam os seus ingressos assim que são disponibilizados.
2: A programação vai continuar ao longo do ano.
4: A temporada 2026 do Na Rota da Boa Música ainda reserva grandes atrações para o público. No dia 23 de julho, receberemos a atriz e cantora Mel Lisboa com o espetáculo musical Tributo a Rita Lee, uma homenagem emocionante a uma das maiores artistas da música brasileira. Em 15 de agosto, será a vez do consagrado grupo Boca Livre, referência da MPB e da música vocal brasileira. A programação segue em 18 de setembro com a dupla Cleiton e Cledir, que traz ao palco sucessos que marcaram gerações. Já no dia 15 de outubro, o público poderá prestigiar o cantor e compositor Chico César, um dos nomes mais importantes da música popular brasileira. E para encerrar a temporada, no dia 27 de outubro, o projeto promoverá uma apresentação gratuita do grupo Trampolim, especialmente voltada para estudantes das escolas públicas, reafirmando o compromisso do Na Rota da Boa Música com a formação de público e o acesso democrático à cultura.
3: O evento também promove uma campanha de doação de livros infanto-juvenis. Cláudia Guimarães fala sobre como surgiu essa iniciativa social dentro do projeto.
4: A campanha de doação de livros promovida pelo projeto busca deixar um legado permanente para a comunidade, especialmente para crianças e jovens em processo de formação. Mais do que realizar apresentações artísticas, o projeto pretende gerar um impacto cultural duradouro, incentivando o acesso à leitura e ao conhecimento. A gente acredita que, ao ampliar o acervo das bibliotecas e disponibilizar novos exemplares para a população, a gente está contribuindo para a formação de leitores mais críticos, informados e preparados para os desafios da vida. A campanha também sensibiliza pais e educadores e toda a comunidade sobre a importância da leitura como ferramenta de desenvolvimento pessoal e social. Eu acho que dessa forma o projeto deixa um rastro cultural que vai além dos espetáculos. Enquanto o público adulto tem a oportunidade de vivenciar experiências únicas por meio do contato com grandes artistas, as novas gerações passam a contar com mais recursos para a sua formação educacional e cultural.
2: Esta será a quarta edição do projeto Na Rota da Boa Música em Varginha. Cláudia Guimarães fala sobre a importância de manter um evento cultural desse porte na cidade.
4: Ao longo de suas edições, o projeto trouxe para a cidade artistas consagrados da música brasileira, permitindo que o público tenha acesso a espetáculos que normalmente estariam concentrados nos grandes centros urbanos. Essa descentralização cultural valoriza o interior e amplia as oportunidades de contato da população com diferentes expressões artísticas. Outro aspecto importante é o impacto econômico gerado pelo evento. A realização de shows movimenta hotéis, restaurantes, comércio, serviços de transporte e diversos profissionais da cadeia produtiva da cultura e contribui para o desenvolvimento local e para a geração de renda, né? Além disso, fortalece a imagem de Varginha como um polo cultural relevante na região. E a continuidade do projeto também demonstra maturidade e credibilidade. Chegar à quarta edição significa que existe uma demanda do público, confiança dos patrocinadores e capacidade de entrega da produção. Isso cria um legado cultural para a cidade e incentiva novas iniciativas artísticas e educacionais. Enfim, manter um evento desse porte é investir na qualidade de vida da população. A cultura promove encontros, estimula a sensibilidade, fortalece o sentimento de pertencimento e cria memórias afetivas que permanecem na história da cidade. Eu acho que o sucesso das edições anteriores, com artistas de grande relevância nacional e ampla participação do público, mostra que o projeto já faz parte do calendário cultural de Varginha e contribui para enriquecer o cenário artístico regional.
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2: Dia dos Namorados deve aquecer o comércio de Varginha e impulsionar vendas no centro da cidade.
3: Comunicação eficiente no campo pode salvar vidas durante a safra.
2: E ainda nesta edição,
3: Grupo Fibromialgia Varginha promove encontros sobre meio ambiente, saúde e bem-estar.
2: Amanhã tem processo seletivo no espaço Cidadania.
3: A gente volta já já.
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5: Atenção para os cuidados com o material perfurocortante. Ah, é só uma agulha em meio ao lixo orgânico e não vai ferir ninguém. O lixo que saiu da porta da minha casa não é mais problema meu. Separar o lixo na minha casa dá um trabalhão. Depois eles dão um jeitinho de separar tudo. Pois é. Essas são algumas das frases mais comuns que ouvimos quando o assunto é o descarte de resíduos e materiais, inclusive os perfurocortantes, como seringas, agulhas, lancetas e tiras de glicemia. Mas você sabia que o descarte adequado desses e outros materiais não contribui somente

0: Horas 32 minutos. Continuamos falando de cultura. A Fundação Cultural de Varginha está promovendo uma série de plantões gratuitos para orientar artistas, produtores culturais, artesãos, coletivos e demais interessados em participar dos editais da Política Nacional Aldir Blanc de Fomento à Cultura, a PNAB 2026. Os atendimentos serão realizados hoje e também no dia 17 de junho de forma presencial na estação ferroviária no centro de Varginha, das 14h às 20h.
1: Já o encontro online será realizado amanhã às 19h. Durante os plantões, a equipe da Fundação Cultural vai esclarecer dúvidas sobre os editais, orientar o preenchimento dos formulários e auxiliar na elaboração das propostas. As inscrições para os editais da PNAB foram prorrogadas e seguem abertas até o dia 10 de julho.
0: A expectativa é ampliar a participação dos agentes culturais e fortalecer o acesso aos recursos destinados ao setor cultural. Os editais e formulários de inscrição estão disponíveis no site da Fundação Cultural de Varginha.
1: Nesta sexta-feira vai ter mais uma edição do projeto Uma Voz e o Violão com Lalá Seresteiro. A iniciativa visa resgatar as memórias afetivas por meio de serenatas e músicas clássicas. A apresentação gratuita será a partir das 15h no Museu Municipal, que fica na Praça Governador Benedito Valadares, 141, no centro de Varginha.
0: E a Prefeitura anunciou oficialmente as atrações da 30ª edição da Feira da Paz, que será realizada na virada de julho para agosto. A programação musical começa no dia 31 de julho com a dupla Matheus e Cauã. No dia 1º de agosto, o cantor Zé Felipe. Já o encerramento da festa, no dia 2 de agosto, fica por conta do pagodeiro Dilcinho.
1: A expectativa é de que a Feira da Paz, um dos eventos mais tradicionais do município, atraia milhares de pessoas de Varginha e de toda a região, movimentando o turismo, o comércio e a economia local. Segundo a Secretaria Municipal de Turismo e Comércio, novas informações sobre horários, estrutura e demais detalhes do evento serão divulgadas gradualmente pelos canais oficiais da Prefeitura.
0: A Filarmônica de Varginha realiza no próximo domingo, dia 14 de junho, às 10h30 da manhã, o 4º concerto da temporada Mulheres Brasileiras 2026. A apresentação será no Teatro Capitólio e o destaque é a participação da renomada pianista Miriam Albin. O programa promete emocionar o público com obras de Bordodin, Mozart, além da estreia mundial da obra Dois Caras numa Moto, do compositor Rockerman.
1: A entrada é gratuita, mas os ingressos são limitados e devem ser retirados antecipadamente pelo site e redes sociais da Filarmônica de Varginha. O concerto será no Teatro Capitólio a partir das 10h30 da manhã do próximo domingo.
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0: 11h36. Um caminhão derrubou um poste de iluminação pública na manhã dessa terça-feira na rodovia MG-167, no bairro Monte Serra, em Varginha. Segundo informações, o motorista perdeu o controle da direção e atingiu a estrutura que caiu sobre uma residência na saída para Três Pontas. Apesar do susto e dos danos causados, ninguém ficou ferido.
1: Com o impacto, 77 famílias ficaram sem energia elétrica. Equipes da CEMIG foram acionadas e trabalharam na substituição do poste e na recuperação da rede elétrica. Por causa dos reparos, o trânsito no local precisou ser operado em sistema pare e siga, com apoio da concessionária EPR Vias do Café.
0: E uma viatura da Guarda Civil Municipal de Varginha foi atingida na traseira por uma motocicleta na tarde da segunda-feira na Avenida Doutor Módena. Segundo a Guarda Municipal, O acidente causou danos no para-choque.

0: choque e na lataria do veículo oficial. A moto também sofreu avarias, como a quebra do paralama dianteiro.
1: Os agentes constataram que o condutor não possuía carteira de habilitação. Além disso, a moto estava com os pneus carecas. Foram emitidos os autos de infração de trânsito e a moto foi removida para um pátio credenciado. A ocorrência foi registrada e encaminhada à autoridade policial para as providências cabíveis.
0: E a empresa Proluminas de Varginha emitiu um alerta após identificar tentativas de golpe utilizando o nome da companhia. Segundo a direção da empresa, clientes e fornecedores têm recebido contatos de pessoas que se passam por funcionários e representantes da Proluminas para realizar negociações indevidas.
1: Em nota oficial, a empresa informou que toda a comunicação por e-mail é feita exclusivamente por endereços com o domínio oficial @proluminas.com.br e por representantes devidamente identificados.
0: A orientação é para que qualquer contato suspeito seja desconsiderado e dúvidas sejam esclarecidas diretamente pelos canais oficiais da empresa. A Proluminas reforça que a atenção e a conferência das informações são fundamentais para evitar prejuízos e cair em golpes virtuais.
1: Produtores rurais de Varginha se preparam para o início da colheita de café e a Guarda Civil Municipal faz um alerta importante. Manter os sistemas de comunicação em pleno funcionamento é fundamental para garantir a segurança durante o período de safra. Antes do início da colheita, a orientação é verificar celulares, internet, rádios comunicadores, baterias e a qualidade do sinal disponível na propriedade.
0: Em situações de emergência, como acidentes, falhas mecânicas ou outros riscos, a comunicação rápida pode agilizar o socorro e evitar prejuízos maiores. Segundo a Guarda Municipal, em áreas rurais onde o acesso à ajuda pode ser mais demorado, estar conectado faz toda a diferença para proteger trabalhadores, produtores e familiares. Denúncias podem ser feitas no telefone 153.
2: 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Novas oportunidades.
1: A hora certa, 11h40. O Espaço Cidadania da Câmara Municipal de Varginha realiza amanhã mais um processo seletivo. As vagas são para o supermercado Oba, nos cargos de atendente de padaria, ajudante de entrega, operador de caixa e repositor. A seleção será das 8h30 às 11 da manhã na sede do Espaço Cidadania.
0: O endereço é Praça Governador Benedito Valadares, número 100, no centro de Varginha. Os candidatos devem comparecer levando documentos pessoais e currículo atualizado. Também é possível encaminhar o currículo antecipadamente pelo e-mail espacocidadania@varginha.mg.leg.br.
2: Plantão de farmácias.
3: Até domingo, dia 14, farmácias que vão fazer plantão diurno de 8 da manhã às 8 da noite. Farmácia Minas Master, da Praça Marechal Deodoro, 158. Drogaria Araújo, na Avenida Rui Barbosa, 398, ao lado do Colégio Marista. Farmácia Minas Master, da Avenida Princesa do Sul, 43, no Jardim Andere. E Rede Bem Drogarias, situada na Avenida Sérgio Biagi Bueno, 237, no Bougainville. As drogarias Natus Farma, da Rio Branco, 304, e Drogazil, da Praça da Fonte, número 40, vão fazer plantão diurno 24 horas e plantão noturno de sábado de 8 da noite às 8 da manhã de domingo. A Drogaria Minas Master, da Rua Santa Cruz, 686, vai fazer plantão noturno no domingo de 8 da noite às 8 da manhã de segunda-feira, dia 15. Para saber mais a respeito do plantão de farmácias em Varginha, é só entrar em contato com a Rádio Melodia ou então consultar a Prefeitura através da internet.
2: Notas de falecimento.
1: Faleceu a senhora Marli Batista Estevam, de 77 anos. Ela morava no bairro Corsete. O sepultamento foi ontem no cemitério Campal.
0: Senhora Maria Assunção Rabelo Dendena, 87 anos, que morava na Vila Pinto. O sepultamento foi ontem no cemitério municipal.
1: Tiago Nunes Braga, de 41 anos, morava no centro de Varginha. Está sendo velado no cemitério municipal. O sepultamento será às 15h de hoje, no cemitério Campal.
0: Nossos sinceros pêsames às famílias enlutadas.
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0: Varginha sedia fórum sobre turismo, logística e retomada ferroviária no sul de Minas.
1: Começou o mutirão de combate à dengue no bairro Imaculada.
0: E ainda nesta edição,
1: Varginha conquista mais de 60 medalhas em torneio estadual de karatê.
0: Capoeira de Varginha ganha o mundo e leva a cultura brasileira à África e Europa.
1: A gente volta já já.
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1: 11h45. O assunto agora é economia. O comércio de Varginha está otimista para o Dia dos Namorados deste ano. Pesquisa realizada pela Associação Comercial aponta que quase 60% dos consumidores pretendem comprar pelo menos um presente para a data, enquanto mais de 26% planejam adquirir dois itens. O levantamento também mostra uma queda significativa no número de pessoas que não pretendem gastar.
0: O percentual caiu para menos de 10%, reforçando a expectativa de aumento nas vendas e movimentação da economia local. Entre os presentes mais procurados estão roupas, calçados, chocolates, cosméticos e cestas personalizadas. Já para os casais que pretendem comemorar fora de casa, restaurantes e estabelecimentos gastronômicos também esperam aumento na procura.
1: Outro destaque da pesquisa é o fortalecimento do comércio do centro de Varginha, que registrou crescimento na preferência dos consumidores. As lojas da região lideram as intenções de compra, à frente dos shoppings e do comércio eletrônico. O Pix aparece como o meio de pagamento favorito dos consumidores, seguido pelo cartão de crédito parcelado.
0: Para atender a demanda, o comércio de Varginha funciona em horário especial. Hoje e amanhã, as lojas vão ficar abertas até às 8h.
1: E Varginha recebe nesta quarta-feira o Fórum do Desenvolvimento do Turismo e da Logística no sul de Minas. O evento será realizado das 16h às 19h no auditório do Imprev, na Vila Paiva, reunindo autoridades, especialistas, representantes do setor produtivo e lideranças regionais.
0: Com o tema Bom Mineiro Não Perde a Hora do Trem, da Oportunidade, o fórum vai discutir projetos estratégicos para impulsionar o desenvolvimento econômico da região, com destaque para integração entre rodovias, aeroportos e a retomada do transporte ferroviário.
1: A programação vai contar com a participação do prefeito de Varginha, Leonardo Ciassi, representantes da Codenge, Ministério dos Transportes, Agência Nacional de Transportes Terrestres, entidades do setor ferroviário e especialistas em planejamento logístico.
0: Ao final do encontro está prevista a assinatura de um termo de cooperação para a criação de um grupo de trabalho voltado à implementação de ações do Plano Estratégico de Logística e Transportes de Minas Gerais, além da captação de investimentos para a região.
1: A expectativa dos organizadores é que o fórum contribua para fortalecer a competitividade do sul de Minas, ampliando oportunidades de geração de emprego, renda e desenvolvimento regional. A organização é da Edersul, empresa de desenvolvimento regional do sul de Minas.
0: 11h48, vamos falar de saúde e bem-estar. A cidade de Varginha recebe no próximo sábado mais um encontro do grupo Fibromialgia Varginha, com uma programação voltada à conscientização, qualidade de vida e troca de experiências. O evento terá como tema Meio Ambiente, Saúde e Bem-Estar. Cuidar do meio ambiente também é cuidar de nós. O encontro será realizado no dia 13 de junho, às 9 da manhã, no SEV, o antigo VTC.
1: A programação vai contar com a participação da professora de Educação Física, Angélica Leal, e da coordenadora de Análise Técnica da Fundação Estadual de Meio Ambiente, Késia Pereira, que irão abordar a relação entre sustentabilidade, saúde física e bem-estar.
0: Além das palestras e momentos de integração, os organizadores convidam os participantes a levarem uma garrafinha de água e um lanche para um momento de confraternização coletiva. O encontro é aberto à participação de toda a comunidade.
1: E começou o mutirão de combate à dengue no bairro Imaculada. Devido à extensão do bairro, a ação será feita em duas etapas. A orientação é para que os moradores façam uma limpeza em suas casas e coloquem nas calçadas, o mais rápido possível, todos os materiais inservíveis que possam acumular água, como móveis velhos, latas, plásticos, pneus e outros objetos.
0: A vigilância ambiental reforça que não serão recolhidos galhos de árvores e entulhos de construção. O objetivo do mutirão, claro, é eliminar possíveis criadouros do mosquito Aedes aegypti.
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3: Quina e Mega Sena acumularam e a Loto Fácil vai pagar R$ 341 mil para 5 apostas no sorteio de ontem realizado no Espaço da Sorte da Caixa Federal em São Paulo. Os números da Quina: 2, 12, 37, 68 e 76. 2, 12, 37, 68, 68 e 76, 76. A Mega Sena sorteou as dezenas 11, 19, 33, 52, 55 e 60. 11, 19, 33, 52, 55 e 60, 60. E vai ter um prêmio estimado em 8 milhões para o sorteio de amanhã. Para hoje, Quina com 10 milhões, Lotomania, Dupla Sena e Loto Fácil. Aposte e boa sorte!
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1: 11h52. A Casa da Capoeira Varginha está levando a cultura brasileira para além das fronteiras do país. Neste mês, integrantes da entidade participam de uma série de atividades internacionais em países da África e da Europa, promovendo aulas, encontros culturais e intercâmbios ligados à capoeira. A programação começa em Luanda, capital da Angola, com o mestre João Neto, conhecido como Red Bull, que vai ministrar um grande aulão e dará início às ações da equipe no continente africano.
0: Em seguida, o professor Osvaldo, o pé de vento, segue para Portugal. E depois para Paris, na França, onde participa de um importante encontro da modalidade. Na sequência, Luiz Gustavo, o Panga, vai realizar atividades em Portugal e na França, antes de encerrar a turnê na Alemanha, ao lado dos demais integrantes da equipe. A agenda inclui aulas, apresentações e momentos de reconhecimento da trajetória dos participantes na capoeira.
1: Reconhecida como Patrimônio Cultural e Material de Varginha, a capoeira é uma importante expressão da cultura afro-brasileira, promovendo inclusão social, cidadania e valorização da ancestralidade. Com essa iniciativa internacional, a Casa da Capoeira Varginha fortalece o intercâmbio cultural e leva o nome da cidade e do sul de Minas para diferentes partes do mundo.
0: E a equipe sub-17 do CEMEL Varginha Vôlei do Futuro participou no último fim de semana do segundo festival da Liga Sul Mineira de Voleibol, realizado aqui em Varginha. A competição reuniu equipes da região e serviu como mais uma importante oportunidade de aprendizado e desenvolvimento para as atletas em quadra.
1: Em quadra, as varginhenses conquistaram uma vitória e sofreram uma derrota. Na estreia, o time venceu o SEB de Boa Esperança por 2-0. Já na segunda partida, em um confronto equilibrado contra a Pave Vôlei Nova Geração de Pouso Alegre, a equipe acabou sendo superada por 2-1. Além dos resultados, o festival foi marcado pela evolução técnica das atletas e pelo fortalecimento do trabalho de formação esportiva realizado pelo projeto Vôlei do Futuro em Varginha.
0: Varginha conquistou 65 medalhas no 4º Troféu Minas Gerais de Karatê, disputado no último domingo na cidade. O evento reuniu mais de 300 atletas de várias regiões do estado. Representando o município, os 42 atletas da Academia Corpo e Mente garantiram 25 medalhas de ouro, 20 de prata e 20 de bronze. Um dos nomes que chamou a atenção foi o da sensei, Jéssica Jaber, faixa preta 7º Dan, que foi campeã nas modalidades kata e kumite.
1: Além de competir, Jéssica também atuou como diretora de arbitragem do campeonato. Segundo os organizadores, o resultado reforça a força do karatê varginhense e o trabalho desenvolvido na formação de atletas, incentivando valores como disciplina, respeito e companheirismo. O evento contou com o apoio da iniciativa privada e consolidou Varginha como uma das referências do karatê interestilos em Minas Gerais.
0: E o frio exige cuidado de quem pratica corrida ao ar livre. Vamos acompanhar na reportagem de Iveson Gomes.
5: Correr faz bem em qualquer época do ano, mas quando a temperatura diminui, o corpo dá alguns sinais de alerta. No frio, os músculos ficam mais rígidos, a respiração pode ficar mais difícil e o coração precisa trabalhar um pouco mais para manter o corpo aquecido. Antes do treino, o ideal é preparar o corpo, como explica a cirurgiã vascular Ana Paula Weinhardt.
6: O primeiro cuidado é realizar um aquecimento mais prolongado, progressivo, caminhar alguns minutos, fazer exercícios de mobilidade articular, iniciar a corrida sabe aquela corridinha no lugar, num ritmo mais leve. Você vai gradualmente elevando a temperatura do teu corpo, soltando a musculatura, preparando, trazendo informação para o corpo que você vai começar a fazer o exercício numa temperatura diferente.
5: A roupa também precisa ser escolhida com cuidado. A orientação é usar peças que protejam do frio.
6: importante roupas adequadas, né? Que dry fit, que não fica o suor, não deixa a roupa molhada depois, ou corta-vento, camisas térmicas, camisetas térmicas, usar protetor de orelha, bandana, faixa que cobre a orelha, nas temperaturas muito extremas usar luva, usar uma meia mais grossa, enfim. Tudo isso vai ajudar a proteger e fazer com que você entre no ritmo da corrida num ambiente frio de uma forma mais harmoniosa, mais gradual, com menos chance de lesão.
5: Outro ponto crucial é beber água. Mesmo sem sentir tanta sede, o corpo continua perdendo líquido durante o exercício.
6: Independente de sentir ou não sede, sempre, por exemplo, numa prova de corrida, todo o ponto que tiver de hidratação, você vai tomar um gole de água. Você não precisa tomar o copo inteiro, nada, mas um golinho de água você vai garantir em todos os pontos de hidratação.
5: Depois da corrida, a recomendação é trocar a roupa molhada de suor e evitar a exposição brusca ao frio. Pessoas com fatores de risco devem ter ainda mais cautela. Nesses casos, a orientação de um profissional de saúde pode ajudar a manter a rotina de exercícios com mais segurança. Dor no peito, falta de ar forte, tontura ou mal-estar são sinais para interromper o treino e procurar atendimento.
1: E assim chegamos ao fim de mais uma edição do Jornal do Cidadão. A apresentação de Paula Freire e Ronaldo Trombini. Reportagens e edição de Paula Freire.
0: Trabalhos técnicos Jefferson Lima. Locução JB.
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0: O Jornal do Cidadão volta amanhã às 11h15 da manhã.
1: E você continua bem informado ao longo da programação com as edições do Repórter Melodia.
0: Muito obrigado pela sua companhia e pela sua audiência.
1: Fique agora com o programa Bem Brasil. Uma ótima tarde para você. Até amanhã.
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0: E eu continuo com você até as 14h, ao Bem Brasil, o melhor da nossa música popular brasileira. Começamos com Secos e Molhados.

0: Wilson Simonal, Mustang Cor de Sangue, também Belchior, Pequeno Mapa do Tempo, Flávio Venturini, que vai estar em Varginha amanhã, aquela estrela é o Bem Brasil.
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0: Melodia FM 12:39.
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0: Bete Carvalho e Golden Boys.

Melodia FM, meio-dia e 44, Cássia Eller, Saudade fez um samba. Agora tem Amelinha.

0: Melodia FM 1258, Gilberto Gil, Estrela, coisa linda, né? E de repente aqui no WhatsApp entra a Lúcia do Centenário. Ah, que delícia, eu tô aqui em casa trabalhando, ouvindo o Bem Brasil. Um abraço para vocês. Aí, Lúcia, muito obrigado pela sua companhia. Fica com a gente até às 14. Só música boa aqui. Fica à vontade.
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0: novas oportunidades.
1: O Espaço Cidadania da Câmara Municipal realiza nesta quinta-feira mais um processo seletivo para quem está em busca de uma oportunidade de trabalho. As vagas são para o supermercado Oba, nos cargos de atendente de padaria, ajudante de entrega, operador de caixa e repositor. A seleção será de 8:30 às 11 da manhã na sede do Espaço Cidadania. O endereço é Praça Governador Benedito Valadares, número 11, no centro de Varginha. Os candidatos devem comparecer com documentos pessoais e, se possível, levar um currículo atualizado. Também é possível encaminhar o currículo antecipadamente pelo e-mail espaçocidadania@varginha.mg.leg.br. Ronaldo Trombini, repórter Melodia.
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1: Melodia e o Bem Brasil, agora Osvaldo Montenegro.

0: Esse é Carlinhos Brown, Tela da Felicidade.
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0: Melodia FM e Djavan. Rolou também Zélia Duncan, Raimundo Fagner, Guilherme Arantes. E a partir de amanhã, no Teatro Capitólio, voltam as apresentações do projeto Rota da Boa Música. O programa de estreia será com Flávio Venturini e, na abertura, a cantora Daisy. Amanhã, de repente, Daisy vai aparecer por aqui no Bem Brasil e a gente vai bater um papo. E esse vai ser o primeiro de uma série de 5 eventos imperdíveis da Rota da Boa Música. Além do Flávio Venturini e a Daisy, você vai curtir também shows com Mel Lisboa, Cleiton e Cledir, Boca Livre e Chico César. Então, nesta quinta-feira, tem Flávio Venturini com a abertura da cantora Daisy.
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0: Geraldo Azevedo. Rasgo de Lua.

Melodia e Nara Leão, Nasci para Bailar. É o Bem Brasil, aqui no 102,3 da Melodia FM. Para fechar com chave de ouro nossa programação de hoje, Patrícia Marx, Quero Mais.

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3: A cidade de Varginha recebe nesta quinta-feira a abertura da 4ª edição do projeto cultural Na Rota da Boa Música. O evento será no Teatro Capitólio, prometendo reunir grandes nomes da música popular brasileira ao longo da temporada. E a estreia vai ser com um show inédito do cantor e compositor Flávio Venturini, apresentando a turnê que comemora os 50 anos de carreira, revisitando os sucessos marcantes. Os ingressos já estão esgotados. Cláudia Guimarães, produtora da Plural Cultura e Entretenimento, realizadora do Na Rota da Boa Música, conversou com a nossa reportagem sobre a abertura do evento.
4: Bem, a apresentação 50 anos de Flávio Venturini promete ser uma celebração emocionante de toda a trajetória de um dos grandes nomes da música brasileira. O público pode esperar um espetáculo que revisita momentos marcantes dessas 5 décadas de carreira do Flávio, reunindo sucessos que atravessaram gerações, novos arranjos e uma produção pensada para valorizar a riqueza musical de sua obra. No repertório, acho que vocês vão lembrar de clássicos que fazem parte da memória afetiva, como Todo Azul do Mar, Noites com Sol, Espanhola, Linda Juventude. São canções que ajudaram a consolidar a carreira do Flávio e que seguem emocionando diferentes gerações de fãs. Para abrir a 4ª edição do Na Rota da Boa Música, a escolha do Flávio Venturini representa exatamente o espírito do projeto: oferecer ao público experiências culturais de alto nível, com artistas que possuem relevância histórica e também artística para a música brasileira.
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1: Varginha conquistou 65 medalhas no 4º Troféu Minas Gerais de Karatê, disputado no último domingo na cidade. O evento reuniu mais de 300 atletas de várias regiões do estado. Representando o município, os 42 atletas da Academia Corpo e Mente garantiram 25 medalhas de ouro, 20 de prata e 20 de bronze. Um dos nomes que chamou a atenção foi o da sensei Jéssica Jaber, faixa preta, 7º Dan, que foi campeã nas modalidades kata e kumite. Além de competir, ela também atuou como diretora de arbitragem do campeonato. Segundo os organizadores, o resultado reforça a força do karatê varginhense e o trabalho desenvolvido na formação de atletas, incentivando valores como disciplina, respeito e companheirismo. O evento contou com o apoio da iniciativa privada e consolidou a cidade como uma das referências do karatê interestilos em Minas Gerais. E nesta sexta-feira teremos mais uma edição do projeto Uma Voz e o Violão com o Lalá Seresteiro. A iniciativa visa resgatar as memórias afetivas através de serestas e músicas clássicas. A apresentação gratuita será a partir das 3 da tarde no Museu Municipal, que fica na Praça Governador Benedito Valadares, 141, no centro de Varginha, abaixo da Igreja Matriz. Ronaldo Trombini, repórter Melodia.
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1: Opa, tô aqui, galera, que maravilha, o sertanejo tá na mão. Muito obrigado, pessoal, que acompanha a programação da Rádio Melodia FM nos seus vários horários, né, 24 horas no ar. Os nossos agradecimentos a todos vocês, tá bom? E especialmente você que lembra, 3 da tarde, de sintonizar na Rádio Melodia FM e colocar no Melodia Sertaneja, agradeço muitíssimo, viu? De coração. Tô esperando sua mensagem, hein? Manda mensagem pra nós aí, escrita. Ou aquele áudio legalzinho, rapidinho, tal. Tô esperando, 35-3690-2743. Vamos pra primeiríssima de hoje, hein? 3 horas, mais 2 minutos. A gente começa legal com Gian e Giovanni Chicotinhos. Abração pra você que tá trabalhando, pra você que tá de folga, pra você que tá aí de boa, tranquilo. Onde quer que você esteja, aquele abraço do Fernandão e da Melodia, a rádio da nossa gente. Música.

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1: É muita moda boa, fala sério, 3 horas mais 31 minutinhos. Alô aqui pro pessoal que tá na sintonia, um abraço aqui pro Pedrão. Boa tarde, Pedrão, você tá bom, meu caro? Vamos lá, vamos mandar o áudio aqui do Pedrão. Um abraço aí, Pedrão, um abraço, Eva.
2: Boa tarde, é o Pedrão aqui, o Carlos Fernando.
1: Opa!
2: Ô, Carlos Fernando, deixa eu te falar.
1: Hã?
2: Oi.
1: Hã, conta.
2: Você sabe que o meu pai registrou eu errado?
1: Conte-me tudo.
2: Aí pra você ver, eu nasci dia 29, a data minha é de 29, né, de junho.
1: Ah.
2: Dia de São Pedro.
1: Certo.
2: Aí eu faço aniversário duas vezes, Carlos Fernando, porque...
1: Ah.
2: Depois dia 14, né?
1: Sim.
2: Aí eu faço aniversário duas vezes, olha pra você ver.
1: Eu não entendi, não.
2: Ah, ah.
1: Mas não entendi.
2: Só ele mesmo, né?
1: Aí, Pedrão.
2: Ô, Carlos Fernando.
1: Ah,
2: põe uma música pra nós aí. O Henrique Caboy.
1: Certo.
2: Vamos lá.
1: Tá, hoje eu vou pro boteco, tá.
2: Oferecer pro Gabriel lá, meu cunhado, que fez aniversário ontem.
1: Largo litros,
2: tá. Ah. Gabriel.
1: Ah.
2: Ele toma umas pingas lá, boa e... lá, hein.
1: Nossa. E aí?
2: Larga a mão disso, tá.
1: Larga a mão, de... larga o litro, Zé.
2: Ô, Carlos Fernando.
1: Sim.
2: Põe uma música pra Eva também, do Amado Batista.
1: Tá bom.
2: Fazendo um favor.
1: Beleza.
2: Põe aquela lá, perdoa. Ô, Carlos Fernando, falou, hein. Com Deus aí.
1: Fica com Deus, um também, abraço. Vocês aí. Na fase.
2: Tá o frio.
1: O frio tá frio, hein?
2: Alô,
1: o frio tá frio, Pedrão. Um abraço pro cunhado, pra Eva, né? E também pro cunhado Gabriel, no Cidade Nova, que fez aniversário ontem. Parabéns, Gabriel. Largo litro, Zé. Também participando com a gente, a Janaína Bertoldo, no Padre Vitor. Tá participando com a gente, né? Toca a música... Ué, cadê a... o pedido dela? Apagou? Não entendi aqui, não, é. Madalena Alves Misael, pra dona Eurides... No grupo João Batista, tá, nos quatro cantos da casa, tá certinho, ela mandou a mensagem direitinho, se eu que confundi. Um abração aí, Madalena, também a dona Eurides e o pessoal todo do grupo São João Batista. Já tá no ponto a moda do Teodoro Sampaio, viu? Maravilha, brigadão, um abraço pro Cebolão também, né, o Cebolão Ceboludo, o Cebolão sempre na sintonia acompanhando a gente, fazia tempo que ele não participava, hein? Também aqui participando com a gente, o Marcelo e o Gesiel na obra, trabalhando, e o Marcelo aproveita e manda aquele alô pra sua amada e amada esposa Priscila. Beleza, opa, tem mais um áudio aqui, deixa eu ver de quem, cadê o áudio aqui, Fernandão? Fernandão tá ficando caducão já, ah, tá aqui, ó. Um abraço aí, Genivaldo. Genivaldo, tá onde, Genivaldo?
3: Fala, meu garoto, como é que você tá? Voltou a trabalhar?
1: Graças a Deus, meu cara.
3: Um abraço aqui pro Barão.
1: Barão.
3: Pro Juliano, pro Genivaldo.
1: Juliano.
3: Aqui na fazenda...
1: Ah.
3: Sítio Três Irmãos.
1: Ah, eu tinha entendido 23 irmãos, aí tá louco, é muita coisa, hein? É Sítio Três Irmãos, né?
3: Aqui nos campos, viu? Nós estamos te ouvindo aqui.
4: Perto da venda do Carlinho.
1: Perto da venda do Carlinho. Um abraço pro Carlinho na venda.

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0: É o WhatsApp da Melodia, 35 3690 2743. O nosso amigo Kaiser Sousa, de dia ele é Kaiser Sousa, à noite é Kaiser. Ele diz que os dois nomes, né, o pessoal tá chamando ele pelos dois nomes, né, Kaiser Sousa e Kaiser Sousa. O Kaiser Sousa é filho do Tony Sousa, famosíssimo em Varginha, na região, hein? Um abraço pra vocês. Ele aproveita e manda um alô aí pro Genivaldo. Tá mandado um alô pro Genivaldo aqui, viu, ô Kaiser? Kaiser de dia e Kaiser de noite. De vez em quando ele vira Kaiser de dia também, né, Kaiser? Maravilha. Um abração aí, viu? Gente boa demais, canta muito. É o showman da meu... São showsman, né? Showsman da nossa região aí. O Kaiser Sousa, o Genivaldo e toda a galera, todos os artistas. Grande abraço pra vocês. Cecília, Camila, Maurício e Marcelo estão participando também. João Bosco e Vinícius já tá no ponto aqui, viu, Cecília? A Aparecida irmã da Cecília também tá participando aí no São Sebastião.
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0: Legal, galera. Cotovelo vai doer. Eu ia falar que é recente, mas não tão... Já tá completando 10 anos. Aliás, vai completar 10 anos no final agora do ano de 2026, né? Agora no final vai completar 10 anos essa moda aqui.

0: pessoal, mais barulho aí, galera.
1: Obrigado, Bruno e Marrone.
2: Sucesso pra vocês.
0: Obrigado.
1: Obrigado, Bruno. Demais. Obrigado, Marrone, de coração, viu?
2: Obrigado.
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1: Comunicando, Carlos Fernandes, da Rádio Melodia, da Rádio Melodia. Muito bem, maravilha, bacana o pessoal participando com a gente. Um abraço aqui para Antônia Clélia, duas camisas, né? Duas camisas com o Milionário e José Rico já tá no ponto. Um abraço aqui pro vizinho da minha mãe, Dona Regina, lá no Centenário. Um abraço, Lúcio. Tudo bem, Lúcio?
2: Fernando.
1: Opa.
2: Boa tarde. Como é que você tá, meu nego?
1: Graças a Deus, tudo bem. Tudo bom.
2: Fernando, aqui certo. É o Lúcio Teixeira, do Centenário. Faz um favor pra mim, Fernando.
1: Certo.
2: Se você tocasse pra mim.
1: Na horta.
2: Do Mato Grosso e Matias.
1: Tá.
2: Igrejinha da Serra.
1: Igrejinha Azul.
2: Eu ofereci lá na Cidade Nova, pra Maria Teixeira e Jair de Paula da Silva.
1: Beleza.
2: A minha irmãzinha mais velha, que eu amo tanto. Alô, Fernando, abração pra você. Tamo junto.
1: Tamo junto e misturado. Lúcio Teixeira no Centenário. E também a irmã dele, a Maria. E o Jair, que deve ser marido da Maria aí no Cidade Nova. Cunhado do nosso amigo Lúcio. Grande abraço, pessoal. O Lúcio é vizinho da Dona Regina. Legal. Daqui a pouco eu volto.
3: Gente, demais.
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7: A Prefeitura de Varginha anunciou oficialmente as atrações da 30ª edição da Feira da Paz, que será realizada na virada dos meses de julho e agosto. A programação musical começa no dia 31 de julho com a dupla Matheus e Cauã. No dia 1º de agosto será a vez do cantor Zé Felipe. Já o encerramento da festa no dia 2 de agosto fica por conta do pagodeiro Dilcinho. A expectativa é que a Feira da Paz, um dos eventos mais tradicionais do município, venha a atrair milhares de pessoas de Varginha e toda a região para o evento, movimentando o turismo, o comércio e a economia local. Segundo a Secretaria Municipal de Turismo e Comércio, novas informações sobre horários, estruturas e demais detalhes do evento serão divulgados ao longo dos dias pelos canais oficiais da Prefeitura. Ronaldo Trombini, repórter Melodia.
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2: Aí, Amado Batista, Eva. Canta, Eva, canta, Pedro. Canta, Pedro, canta, Eva. Perdoa, perdoa.

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Opa, abração aí pro seu Zé Rosa, né? O seu Rosa aí no Corset, viu? A filha dele, a Rose, né? A Rose aí da padaria do Corset. Um abração pra vocês aí. Brigadão. 4h28. Tonique Tinoco, só moda boa.

Que vamos pra última com o Tião Carreira e Pardinho. Eu fico por aqui, galera. Beleza? Não percam aí o restante da programação. Tem o Bola na Rede, tem o antes tem o Comunicando a Boa Nova com o Daniel. E teremos também às 8 da noite o nosso coquetel musical, o programa mais animado, mais ouvido, mais apreciado da nossa região com ele. Nossa. Neneco Barros. Tchau, galera. Tchau, Carreira e Pardinho, 4h31. Aquele abraço.

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3: O comércio de Varginha está otimista para o Dia dos Namorados deste ano. Pesquisa realizada pela Associação Comercial de Varginha aponta que 60% dos consumidores pretendem comprar pelo menos um presente para a data, enquanto mais de 26% planejam adquirir 2 itens. O levantamento também mostra uma queda significativa no número de pessoas que não pretendem gastar. O percentual caiu para menos de 10%, reforçando a expectativa de aumento nas vendas e movimentação da economia local. Entre os presentes mais procurados estão roupas, calçados, chocolates, cosméticos e cestas personalizadas. Já para os casais que pretendem comemorar fora de casa, restaurantes e estabelecimentos gastronômicos também esperam aumento na procura. Outro destaque da pesquisa é o fortalecimento do comércio do centro de Varginha, que registrou crescimento na preferência dos consumidores. As lojas da região lideram as intenções de compra à frente do shopping e do comércio eletrônico. O Pix aparece como meio de pagamento favorito dos consumidores, seguido do cartão de crédito parcelado. Para atender à demanda, o comércio de Varginha funciona em horário especial, quando as lojas ficam abertas até às 8 da noite. Ronaldo Trombini, repórter Melodia.
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1: A Fundação Cultural de Varginha está promovendo uma série de plantões gratuitos para orientar artistas, produtores culturais, artesãos, coletivos e demais interessados em participar dos editais da Política Nacional Aldir Blanc de Fomento à Cultura, a PNAB 2026. Os atendimentos serão realizados hoje e também no dia 17 de junho de forma presencial na estação ferroviária no centro de Varginha. O horário é das 14h até às 20h. Já o encontro online será realizado nesta quinta-feira às 19h. Durante os plantões, a equipe da Fundação Cultural irá esclarecer dúvidas sobre os editais, orientar o preenchimento dos formulários e auxiliar na elaboração das propostas. As inscrições para os editais da PNAB foram prorrogadas e seguem abertas até o dia 10 de julho. A expectativa é ampliar a participação dos agentes culturais e fortalecer o acesso aos recursos destinados ao setor cultural. Os editais e formulários de inscrição estão disponíveis no site da Fundação Cultural de Varginha. Ronaldo Trombini, Repórter Melodia.
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4: Dezoito horas.

Olá, meu amigo. Olá, minha amiga. O Evangelho de Mateus nos revela que havia muita perseguição dos fariseus e saduceus a Jesus. Eles diziam que ele estava descumprindo a lei, porque ele fazia milagres no sábado, ele comia com os pecadores, ele fazia uma série de coisas que não era previsto na lei mosaica. Quando Jesus fica sabendo disso, ele diz o seguinte: eu não vim abolir a lei e os profetas, eu não vim para abolir, mas para dar-lhes pleno cumprimento. E qual é o cumprimento que Jesus fala? Porque o cerne da lei é o respeito mútuo, é cuidar dos outros, é amar uns aos outros, é respeitar os outros, é fazer o bem, nunca fazer o mal. Este é o cerne da lei de Moisés, a boa convivência entre as pessoas. Porque a lei de Moisés foi feita, inclusive, num momento em que o pessoal estava no deserto. Então precisava de leis sanitárias, precisava de algumas coisas, tipo assim, não pode comer carne de porco, tem que lavar as mãos antes de comer, coisas desse tipo. Jesus não veio abolir nada disso. Ele veio dar cumprimento do sentido da lei, do espírito da lei, e não da letra da lei. Os fariseus ficavam muito preocupados com a letra da lei e não entendiam o espírito dela, o porquê foi escrito, o contexto, o texto. E Jesus então diz: não, eu não vim abolir nada, eu vim dar cumprimento para fazer o bem, para ser bom, para ser humano, para ser gentil, para ajudar os vizinhos, as viúvas, os que sofrem, os pobres, os oprimidos. Isso tudo estava na lei de Moisés, mas eles não gostavam disso não, eles gostavam dos preceitos que engessavam as pessoas e que eles tinham como vigiar as pessoas, controlar o comportamento das pessoas mais simples. É engraçado que Jesus, no final desse trecho do Evangelho, que está lá no capítulo 5, versículo 17 e 19, ele diz assim: quem desobedecer a um só desses mandamentos, por menor que seja, e ensinar os outros a fazerem também, será considerado o menor no reino dos céus. Agora, quem praticar e ensinar, será considerado grande no reino dos céus. E nós vemos hoje que há muitas pessoas ensinando coisas erradas, ensinando a não amar, ensinando a guerrear, ensinando a maltratar, ensinando a ignorar. Nós ignoramos tanto as pessoas à nossa volta, ignoramos o sofrimento delas, ignoramos a existência delas muitas vezes. Nós não podemos nunca passar para as pessoas aquilo que Jesus não disse, não falou. Hoje nós temos visto muitas pessoas que ficam colocando na boca de Jesus aquilo que ele não disse, na boca de Deus aquilo que ele não disse, que não está escrito. Vamos ler mais o Evangelho de Cristo. Vamos ler mais a palavra de Deus para nós entendermos, para ficarmos mais espertos e tomarmos cuidado com aquilo que nós falamos. Tem um trecho de um evangelho que Jesus diz assim: não façam como os fariseus, eles costumam arrumar cargas para os outros carregarem, os sacerdotes do templo. Eles mesmos não carregam esses fardos. É verdade. Muitas vezes nós vemos pessoas arrumando tanta carga para que os outros carreguem. Ora, meu amigo, minha amiga, a vida não está fácil para ninguém. O mundo está muito acelerado. Estamos vivendo momentos de muita turbulência. Voltamos com muitas guerras. Além das guerras, muitas divisões nas famílias. Quantas pessoas, ao invés de unir as famílias, unir a comunidade, querem dividir a comunidade, querem dividir as famílias. Isso é terrível. Isso é muito prejudicial para a saúde, tanto física quanto emocional das pessoas. Nós precisamos conviver num ambiente de paz, de serenidade, de amor fraterno, de tranquilidade. E é isso que Jesus queria. Hora nenhuma Jesus pediu que isso não acontecesse, que não fôssemos capazes de amar e ser amados, de cuidar e sermos cuidados, de convivermos em harmonia. Foi tudo que ele quis e tudo que ele pregou. Só que muitas vezes Jesus almoçava na casa dos pecadores. Isso para eles era um inferno. Como nós vimos no evangelho do domingo passado, quando Jesus vai jantar na casa de Mateus, que era um cobrador de impostos, um pecador público. Mas Jesus não olha o externo, Jesus olha o coração. Jesus olhava a pessoa por dentro. Ele não olhava como nós olhamos, para fora, julgando, condenando.
Vejam quem ele escolheu para serem os discípulos dele. Só pessoas simples, comuns, pecadores, como Mateus, por exemplo, que era um cobrador de impostos de Roma, inimigo dos fariseus, dos saduceus e do povo hebreu. Mas era um ser humano. E assim que Jesus o chamou, imediatamente ele saiu. Por quê? Porque Jesus olhava o coração dele. Jesus olhava aquilo que ele era por dentro, não aquilo que ele parecia ser. E nós até hoje olhamos muito a aparência, vivemos de aparência e queremos mostrar muitas vezes uma aparência que nós não temos, uma realidade que não somos, para sermos aceitos pela sociedade, pela comunidade. Corremos esse risco mesmo de realmente fantasiarmos um eu que não existe, colocarmos uma máscara, uma persona. Nós somos o que somos. E Deus nos ama do jeito que nós somos, com os nossos erros, nossos pecados, nossas dificuldades. Ele nos criou, nós somos criaturas dele. Papa Francisco dizia tanto que Deus não é perdedor, ele não vai perder nenhum dos seus filhos. Nós não nos perderemos. Se nós tivermos fé em Deus, nós seguiremos o caminho e todos nós seguiremos o caminho. Não sabemos a hora. Não sabemos o que Deus tem preparado para nós lá no final da nossa vida. Nossos erros, nossos defeitos, nossos pecados poderão ser perdoados lá no finalzinho. A gente não pode julgar nem aquele que nós achamos que vai para o inferno mesmo, porque faz tanta maldade. Não. Filho de Deus também. Isso é duro de entender. A coisa mais injusta, aparentemente, no mundo, segundo as nossas leis humanas, é a misericórdia de Deus. É duro de entender a misericórdia de Deus, porque Deus tem misericórdia e nós não conseguimos, embora Jesus tenha pedido para nós, sede misericordiosos como vosso Pai Celeste é misericordioso, caiu no vazio. Vivemos num mundo hoje de aparência, de internet, de Instagram, só aparência. Por quê? Temos medo do julgamento dos outros. Temos medo de que não nos deem likes, que não nos vejam, não nos amem, não nos queiram. Medo de sofrermos o abandono, de nos sentirmos ignorados. É difícil isso. Então, quando nós julgamos alguém que está cometendo vários erros sociais, nós nos esquecemos que nós também cometemos. Nós nos esquecemos que nós também somos falhos, pecadores, omissos muitas vezes, maldosos, invejosos, ciumentos, maledicentes. Todo mundo tem um pouquinho disso. Aí então nós não podemos condenar nem julgar. E isso incomodava os fariseus, saduceus e sacerdotes do tempo de Jesus. Porque eles condenavam, julgavam, jogavam pedras, matavam a pedradas aquela pessoa que errava. Ora, quem não erra nesta vida, meu amigo, minha amiga? Nós precisamos entender que não está fácil. Estamos vivendo um tempo difícil e temos que olhar os outros, se não conseguirmos com misericórdia, mas com um pouco mais de cuidado, de empatia. Uma capacidade de nos colocarmos no lugar do outro e imaginar assim, se eu fosse ele, como eu estaria sentindo, agindo, pensando? Se eu fosse ela, como seria o meu comportamento hoje? Quando nós nos colocamos no lugar do outro, a gente tem condição de avaliar e julgar muito menos. O bom mesmo se nós conseguirmos ser caridosos, mais que isso, misericordiosos. Quando nós conseguirmos, meu amigo, minha amiga, o dom da misericórdia, vai ser uma maravilha. Quando nós conseguirmos olhar para o outro como um irmão, entender que o outro, apesar de tudo, é meu irmão. Qualquer ser humano é meu irmão. Qualquer homem, qualquer mulher deste mundo é meu irmão e minha irmã. Com esse olhar de santo, olhar de São Francisco, por exemplo, olhar de Vicente de Paulo, por exemplo, olhar de Luther King, entender que cada um é irmão. E quem nos ensinou isso foi Jesus. Quem nos ensinou a ser irmão de verdade, a ponto de não condenar, não julgar, sentar com eles à mesa, comungar a vida com eles, que isso que é sentar à mesa.
Por isso temos o sacramento da Eucaristia, que é em volta de uma mesa, comunhão. É importante que tenhamos esse sentimento de comunhão. Somos todos iguais, somos todos um só em Jesus Cristo. Então nós precisamos tomar cuidado para não colocar fardos, culpas, condenações na vida de ninguém e nem na nossa. E começar a nos entender a partir de Jesus, como se Jesus estivesse nos olhando, Ele nos olhando.

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1: Dezoito horas e 18 minutos.
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5: Olá, você, muito boa noite. Agora são 18 horas mais 18 minutos. Nós estamos começando aqui pela Rádio Melodia FM, mais um programa Bola na Rede. Programa Bola na Rede, líder de audiência no rádio esportivo do Sul e Sudoeste das Gerais. Que bacana, né? Você que é o nosso convidado especial, sabe por quê? Porque você é o nosso maior patrimônio. Dezoito horas mais 19 minutinhos em Varginha. Hoje é quarta-feira, dia 10 de junho de 2026. Nesta data nós comemoramos o Dia da Língua Portuguesa e o Dia da Arma de Artilharia do Brasil. O santo do dia de hoje é São Landerico. São Landerico, rogai por nós. O programa Bola na Rede hoje está recheado de muitas informações. Nós já temos aqui os nossos dois comentaristas que ficarão conosco até às 19 horas. Eu sou o José Ladir, o repórter Sem Limites. E junto comigo estão os nossos convidados especiais. Primeiro, Carlão Davalim. Carlão, boa noite. Seja muito bem-vindo ao programa Bola na Rede aqui da Rádio Melodia FM. É um prazer tê-lo conosco aqui na Rádio Melodia FM. Boa noite, Carlão.
6: Cheguei. Carlão Valim, o garimpeiro das informações.
7: Boa noite, José Ladir. Boa noite, Indenilson Figueirinha. Boa noite, Junogueira. E uma boa noite especial a você, do outro lado aí. Conforme o Zeca disse, hoje o programa tá especial, hein? Está chegando a hora, Zé Ladir. O Brasil vem aí. É sábado.
5: Beleza, tá aí o Carlão, né? Carlão que tá falando conosco. Sábado tem estreia da seleção brasileira. E também aqui conosco tem ele, o nosso comentarista Denilson Figueirinha. Boa noite, Denilson. É um prazer tê-lo conosco aqui também no Bola na Rede. Você que fica com a gente até às 19 horas.
6: Denilson Figueirinha, esse sabe o que comenta.
8: Boa noite, José Ladir, um forte abraço para você e também um forte abraço a quem acompanha a gente aqui no programa Bola na Rede. Carlão, grande abraço também. Nossos ouvintes que estão lá do outro lado, a expectativa praticamente acabou.
9: Amanhã temos a estreia ou a abertura da Copa do Mundo. Sexta e sábado nossa seleção brasileira joga, então vamos viver aí mais ou menos 40, 45 dias desse momento especial, né, Zé? Que acontece a cada 4 anos. E vamos torcer, com certeza vamos torcer para nossa seleção, Zeca.
5: Beleza, tá aí Denilson, tá aí Carlão, os feras da informação aqui do esporte na Rádio Melodia FM. Quero mandar um abraço pro nosso amigo aí, o garçom, o Carlinhos, tá ligando pra gente aqui, um grande abraço pra você, lá da Baixada Matadorense, um grande abraço. Carlão, gosta quando fala Baixada Matadorense.
7: É o Juninho, né? Não é o Carlinhos, não é o Juninho. Alô, Juninho, meu Latera.
5: Juninho Latera, é isso mesmo, hein? Grande abraço. Antes a gente vai falar aqui umas notícias aqui de Varginha. Neste domingo tem rodada do Cinquentinha, veteranos de futebol amador no campo da Semel, às 7h30, Associação de Veteranos 9 de Julho, Esparta. No Rubro Negro, às 7h30, o Momeg vai enfrentar o Barcelona. Momeg que ainda pontuou, né? Um ponto na tabela. Às 9h30, fim de carreira e amigos, jogo que a CIF Web TV transmite para você. Lembrando que o Campeonato de Futebol Amador de Veteranos Cinquentinha está recebendo o nome do desportista varginhense José Lemes. a realização da Prefeitura e a organização da SEMEL, Secretaria Municipal de Esportes e Lazer. Falar dessa rodada, começando pelo Carlão, que vai transmitir esse segundo jogo da CIF Web TV, né, Carlão? Jogo importante aí, que é o fim de carreiras e a representação dos amigos Futebol Clube, Carlão.
7: Zeca, mas antes de falar desse jogo, né, tem que falar aqui que tá o craque do Cinquentinho do nosso lado aqui, né? Denilson Figueirinho, craque do Rio Verde, tá lá, imputando a camisa 8, mas joga de 10, tá?
5: Mascarado demais,
7: mascarado,
5: hein? Só de chuteirinha cor-de-rosa, hein?
7: Você viu o patrocínio dele? Só jogando de 3 dedos, etc. Mas brincadeiras à parte, tá jogando muito bem aqui
5: no Rio Verde, né? Aquele dia eu falei pra você, no dia que você tava jogando, que ele tava narrando o jogo, eu falei, olha o menino, ele saiu, o time parece que caiu de produção, nós falamos
7: isso aí. Falamos isso aí, né? Cumprimentar ele em nome aqui da Instituição Rio Verde, ele, Lara, o Veinho, Fernando e todos os amigos do Rio Verde. Mas voltando aí, Zeca, esse grande jogo que vai acontecer, valendo a classificação, porque os dois precisam da vitória, ou fim de carreira, ou amigos, os dois precisam, porque do outro lado o Libertas vai enfrentar um outro time. Se o Libertas ganhar, automaticamente obriga um dos dois a ganhar. Campeonato Cinquentinha, que é uma realização da Prefeitura Municipal de Varginha, organização da CEMEL. Alô, Henrique Lemos, aquele abraço. E assim, eu vou deixar o Denilson falar, porque ele tá vendo, né? Eu já disse isso aqui ontem. É um prazer a gente ver os jogos, quem fez história, quem jogou muito e ainda continua desfilando nossos gramados, Zeca.
9: Eu acho que o Libertas já está classificado, né, Carlos?
5: Tá com 5 pontos.
9: O Libertas já está classificado, já acabou todos os seus jogos. Na chave dele era uma chave com 4 times, então ele já fez 3 jogos e 5 pontos. Então ele já está classificado. Ele aguarda apenas o jogo de domingo, fim de carreira e amigos, para ver se eles vão terminar em primeiro ou em segundo. Mas já estão classificados. A exemplo da outra chave, que Rio Verde e Esparta também já estão classificados, dependendo apenas para ver se vai ser primeiro ou segundo. O Campeonato Cinquentinha, né, e aqui a gente é importante, eu falo isso sempre, para a gente dar crédito realmente ao pessoal da CEMEL, mas uma ideia que começou com o Henrique Lemos lá em 2019. O Henrique Lemos lá em 2019, me lembra muito bem, nós tínhamos acabado de subir para o Amador, ele reuniu todas as equipes, né, no salão lá e traçou o cronograma para aquela sequência que nós íamos ter na competição. Infelizmente depois veio a pandemia, não teve como. Aí o Cinquentinho ficou paralisado um pouco e voltou esse ano com o Miltinho, com o Hernani, com o Jaime lá, agora com a sequência do Henrique Lemos. Sucesso absoluto realmente, jogos bacanas. Domingo nós jogamos contra o Barcelona, Carlão, e eu conversava com alguns amigos lá, eu tenho, e eles falaram da importância. Que bom que foi feito esse campeonato, porque a gente já tinha amador, tinha categoria de base, tinha o quarentinha, e que bom que fez esse campeonato para os velhinhos, né, vamos dizer assim, jogar. E muita gente conversando comigo também durante todos os jogos, lamentando apenas uma coisa, né? Eles entendiam, e aí também é uma sensação minha e uma opinião minha particular. Eu acho que esse campeonato deveria ter sido realizado no sábado à tarde. E eu vou te dizer por quê. Nós já tivemos a experiência o ano passado do veterano de 40 no sábado, lotando todos os estádios. Sabadão à tarde, a patroa já fez o almoço, já arrumou, todo mundo já se alimentou. Vai pro Nego Horácio, vai pra CEMEL, vai pro campo do Rubro Negro. Assistiu um futebol sábado à tarde, porque velho não vai pra noite, né? Pessoal de veterano não vai pra noite, então eu só lamento isso, de repente o ano que vem a gente pensar, porque eu acho que é importante, não só pros times, é importante pra cidade, é importante que a cidade veja, que as pessoas que estão assistindo via CIF TV, via outras coisas, que vê os estádios cheios, e no sábado proporciona isso.
5: É,
9: no domingo os jogos sendo às 7:30 da manhã, tá todo mundo dormindo.
5: E ainda então, mais no tempo do frio.
9: Exatamente, todo mundo dormindo. Então, assim, eu acho que a gente poderia pensar nisso para o ano que vem. Estamos batendo de frente com o público da Copa Ita, um campeonato particular que está sendo realizado no Nego Horácio, tá? Eu acho que isso também poderia ter se levado em consideração, mas coisas para melhorar para o ano que vem. Eu acho que esse tipo de competição, sem ser o amador, veterano e cinquentinha, deveria ser realizado no sábado à tarde.
5: Beleza, tá aí o Denilson trazendo a opinião dele, eu também assino embaixo, aprovo, Carlão também, né, Carlão?
7: Claro, tá doido.
5: Aprovamos essa fala tua, também aprova isso aí, teria que ser no sábado mesmo,
9: e assim, no próximo ano já vai trazer. Pode deixar registrar, né, Zeca, né? É a minha opinião, mas assim, como eu converso com várias pessoas dentro de campo, eles também só lamentam isso, que poderia ter sido sábado à tarde. Gostaria de trazer família, filhos, mas como é que vai sair, tirar a patroa 7:30 da manhã para chegar?
5: Ah, não tem jeito.
7: E nem é 7:30, entendeu? Porque 7:30 tá para começar o jogo.
9: Começando. Você tem que
5: dar uma briga ainda.
9: Tem que falar 7 horas, então, ou seja, muitas famílias não conseguem vir.
7: Perfeito.
5: É verdade. Ô, gente, 18 horas mais 27 minutos, esse é o programa Bola na Rede, eu tô aqui com o Carlão Davalinho, o Denilson Figueirinha, transmitindo emoção para você, muita coisa boa, e nós temos uma coisa boa aqui também para falar para você, é o seguinte, vai ter um sorteio da camisa da Seleção Brasileira aqui no programa Bola na Rede. 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E aí, gente, que bacana.
9: São duas camisas, Zeca?
5: Duas camisas.
9: Ah, bacana.
5: Aí eu lembro daquela música: se eu tiver duas camisas, uma eu darei.
9: É...
5: E nós estamos dando aí as duas agora.
9: Milionários, velho, como tá inspirado, hein? Você pode ter certeza que a nossa audiência é grande do jeito que é. O Tony tá aí sempre, o Tony tem uma sorte danada.
5: Nossa, hein? Só dá ele.
9: E a galera aí com certeza já vai mandar mensagem pra cá. Sorteio amanhã, né, Carlão?
5: Sorteio amanhã.
9: No o final do programa Boa na Rede, né, Zeca?
5: É verdade. Então, 3690-2743, camisa muito bonita. E vou falar uma coisa pra vocês. O pessoal disse que não tá torcendo pro Brasil. Ali perto,
9: lembrando,
5: né?
9: Lembrando
5: ali que perto da minha casa tá cheio de vendedores de camisa ali, mas tá vendendo igualzinho água.
9: E lembrando, né, Zeca, Carlão, que as mensagens são pro WhatsApp, né, de texto, manda pra cá, correto?
5: Só mandar. Beleza, então, tá aí. E nós temos mais uma notícia aqui. Atenção, galera do futebol amador de Varginha. Denilson acabou de falar do futebol amador, o Carlão também. No próximo dia 22 de junho, segunda-feira, vai acontecer a primeira reunião para as tratativas do Campeonato de Futebol Amadorzão deste ano em Varginha. O local da reunião ainda será definido pela organização da CEMEL. Sem ser essa segunda-feira, na outra, dia 22, a reunião aí do Campeonato de Futebol Amadorzão, eu acho que já tem que ir alinhando tudo isso, né, Denilson?
9: Olha, Zeca, é importante porque, igual eu falo pra você, o planejamento aí tem que ser prévio, né, Carlão? Então o Henrique já tá, a gente ainda não tem a data pra começar. Por que que a gente não tem? Nós estamos vivendo um período de cinquentinha, nós estamos vivendo um período de Copa do Mundo, que vai tomar da gente aí cerca de 30, 40 dias. Nós temos a questão do Registânia, que está no Sul-Mineiro representando a nossa cidade. E pelo cronograma da LET, esse campeonato termina só em agosto. Então a gente torce para que o Registânia esteja nessa competição na final. E se o Registânia, estando nessa final, é bem provável a gente não ter como começar o Amador, né, Carlão? Porque não tem como ele participar dessas duas competições ao mesmo tempo. Mas eu acho muito importante já ter uma reunião antes, né, Carlos?
1: Eu concordo com você, Denilson. E você falou a palavra, né? Planejamento, para as equipes se planejarem. Até porque você, que é diretor, presidente de uma agremiação que faz bonito no Campeonato Amador, sabe do que eu estou falando. São várias tratativas que tem que ser feitas. São investimentos, são todo um planejamento para contratação de jogadores. Porque a gente sabe, hoje o futebol amador de Varginha é o mais falado e o mais forte da região. Nós estamos aqui e a gente tem o prazer de acompanhar só grandes jogos. Por exemplo, vem atletas da região inteira. Lavras, Nepomuceno, todo etc. Mundo. Né?
5: É
1: Varginha se transformou no campeonato amador com maior visibilidade no sul de Minas.
5: E 18 horas mais 30 minutos e tem mais uma informação aqui também de Varginha, pessoal que mexe com esporte, hein? O quarto Arraial Aprazep. Vai acontecer nos dias 12 e 13 de junho, a partir das 18 horas, o quarto Arraial da Aprazep. Com muita animação, comidas e bebidas típicas e muito mais. Haverá telão para transmitir o jogo da seleção brasileira. O endereço do evento é Avenida José Elias de Oliveira, número 355, a Prozep do Senhor. A entrada é franca, vale a pena você participar. Essa Prozep faz um projeto muito bonito, né, Carlão e Denilson?
1: Sim, faz um projeto muito bacana, é um trabalho social que eles fazem lá com os meninos. E promovendo essa festa junina, já aproveitando em clima de Copa, pra ver a estreia do nosso Brasilzão.
5: Né? É verdade, um abraço pro Bebeto, hein? Um
9: abraço pro Bebeto, se Deus quiser vai dar tudo certo, né? Um trabalho bacana que eles fazem, Zeca. Isso é importante a gente estar sempre divulgando aqui.
5: Beleza, 18h31, ex-técnico do América Mineiro, agora falando de futebol, conquista título da Copa Sul-Sudoeste pelo Avaí. Sob o comando de Cauã Almeida, o ex-técnico do América, o Avaí superou a Chapecoense e faturou a primeira edição da Copa Sul-Sudeste. Além do troféu, o Leão da Ilha ainda ganhou um prêmio de R$500 mil e assegurou a vaga para a terceira fase da Copa do Brasil 2027. Era importante isso, se o América tivesse subido produção, pelo menos podia garantir essa vaga para 2027,
9: né, gente? Ah, mas do jeito que está o América, não tem jeito, né? Clássico local lá em Santa Catarina, né? O Avaí se deu muito bem, levou a melhor. Eu acho que é importante, além de ter esse prêmio aí, e você já garantir direto, né, no outro ano, uma vaga para a Copa do Brasil, né, Zeca?
5: Beleza.
1: Copa do Brasil, né, Zeca? Que é a importância do tamanho. Os jogadores gostam, né? É só acaba o jogo, faz o Pix, porque
9: acabou,
1: é uma premiação efêmera, uma premiação top demais da conta e todo mundo gosta, né? Beleza. Lembrando, né, Zeca, também, só para complementar essa informação aí que a gente falou ontem do América, né? Tá dando pena de ver o América jogar, né?
5: E agora a diretoria do América tá reunindo, tentando contratar alguns jogadores, contratou um paraguaio, se não me falha a memória, Ximenes, né? Contratou esse jogador, ele era lá do Amazonas, tá com problema com o Amazonas, mas parece que já vai pro América esse ano. Mas um só não adianta, tem que contratar vários jogadores, a gente espera que o América possa ter uma melhora. E por falar em Série B do Campeonato Brasileiro, hoje o Atlético buscará a terceira vitória seguida na Série B do Campeonato Brasileiro diante do Sport Recife. O jogo é lá, os jogadores e comissão técnica do Atlético falaram que o time está muito bem preparado, preparou a semana inteira e vai partir para cima do Sport. Agora, dá gosto de ver o Alex comandar, hein, Denilson, esse time do Atlético, hein?
9: Que melhor, hein? E falando em Atlético, a gente não pode esquecer do nosso Paulinho PH Pão Doce, sintonizado Paulinho aqui na nossa audiência, né? Já mandou pra cá, como diz o Henrique, o painel do seu carrão lá, 102,3.
5: Tá vindo de Itajubá.
9: Ah, tá vindo de Itajubá, então. Eu imaginei mesmo que tava em viagem. Abraço pra você, Paulinho. Paulinho que sabe, conhece tudo do Atlético. Ah, ótima campanha, Zeca. Depois ótima do Atlético ter passado o que passou o ano passado, praticamente se sair da... conseguiu o acesso ou a permanência na última rodada. Esse ano, já foram 12 rodadas, né, Carlão? 12 rodadas. E você rodadas. Tá ali na primeira parte da classificação. É bacana demais isso.
5: Você falou isso aí, o Atlético que ocupa aí a décima posição com 17 pontos, Carlão. E o Leão da Ilha, que é o Sport Recife, terceiro com 22, se vencer, pode assumir a liderança.
1: Zeca, o Sport tradicionalismo, eu não esqueço uma vez que o Sport veio aqui até a Varginha, Marcelinho Paraíba jogava o Sport, e o Boa Sport ganhou do...
5: Tá transmitindo aqui o jogo lá.
1: De 3-1, né? Inclusive o Radamés jogou muito naquele jogo. E o Sport tradicionalismo aí, boa sorte ao Atlético, e conforme você disse, o Alex vem se destacando no cenário como técnico, hein? Com começou no sub-20 do São Paulo, Zeca. Zeca, você falou da Baixada Matadorense, só pra mim não perder aqui o ponto.
5: O pique.
1: O Marcinho, meu amigo Romero, tá ele e o netinho dele, o Miguel, acompanhando a gente aqui na rádio. Ele falou que vai ganhar a camisa. E pra ganhar a camisa, Marcinho, é muito fácil. Mandar um zap pro 3690-2743. Lembrando, pessoal, que é mensagem de texto. 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
5: Muito bonito.
1: Aqui. 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Marcinho, Miguelzinho, aquele abraço. Vocês que estão aí na Baixada Matadorense.
5: 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E lembrando, continuando a Série B, os jogos de hoje, gente, às 20 horas, tem Ceará e Avaí. Ceará que caiu da Série A para a Série B, tentando reerguer de novo, né? E o outro jogo é Goiás e Novo Horizontino, dois times também que estão procurando entrar na elite do futebol brasileiro. E às 21 horas, o jogo do Atlético contra a equipe do Sport. Sport Atlético, o jogo é lá em Recife, né? E a classificação do G4 está assim: primeiro Vila Nova tem 25, segundo São Bernardo 24, terceiro Sport 22, quarto Fortaleza 21. No Z4 nós temos o 17º Avaí com 10 pontos, 18º Londrina, 19º a Ponte Preta com 8, e na 20ª posição, adivinha quem, Denilson?
9: Ah, o Ameriquinho, né, Zeca? O mais querido aqui de Minas lá. Lembrando, né, Zeca, que você falou G4 aí, mas ele na verdade é G6, né? Porque a Série B esse ano mudou. O primeiro e o segundo vão direto para a primeira divisão. Terceiro, quarto, quinto e sexto fazem uma espécie de semifinal, jogos ida e volta. E os dois desse duelo sobem junto com os dois. Eu achei bacana essa mudança, porque o ano passado o Novo Horizontino subiu por causa de um ponto.
5: Por causa de um ponto.
9: Então
5: você
9: dá essa oportunidade depois de um mata-mata, né, Carlão? Ainda tem a chance de subir, porque a pontuação ficou muito parelha, né, cara?
1: E outro também que quase sobe todo ano por 1-2 pontos é o Vila Nova. A gente comentava com o Vila Nova de Goiás também, que é o que você falou. Então isso vai dar mais brilho a essa competição Série B que a gente acompanha.
5: Vai lutar jogos, mais, né?
1: Não é isso, Zeca?
5: É verdade, as equipes vão lutar muito mais. Tá certo isso aí. Campeonato Brasileiro da Série A, né? Falando em times da Série A, Cruzeiro faz contraproposta ao Como e pode selar venda de Kaique. Isso aí já tá uma novela.

0: Eu acredito que vai.
1: O Flamengo tá querendo todo mundo, hein? Todo mundo. Kaique, Marcos Antônio, todos os destaques do futebol brasileiro.
0: E quer também o Caio Jorge.
1: Então o Flamengo é difícil.
0: Beleza, 18h37, programa Bola na Rede aqui pela Rádio Melodia. Denilson, Carlão, Zé Ladir e você do outro lado, que é o nosso maior patrimônio. O Atlético Mineiro teve dois jogadores que conquistaram títulos mundiais. Sabe quem é, Carlão? Um deles?
1: Dadá Maravilha.
0: Justamente, o outro, Gilberto Silva. Gilberto Silva fez uma carreira brilhante em 2002, foi campeão lá do Japão, da Coreia, né? Naquela Copa bacana. Esse destacou, foi o titular da seleção brasileira durante as 7 partidas e depois foi vendido até para o exterior. Um baita no jogador que eu admirava muito, baita no zagueiro.
1: Foi vendido para o Arsenal, onde fez carreira, jogou com o Thierry Henry lá, fez uma... Gilberto Silva, Zeca, ele ao lado do Kleberson, fizeram uma Copa espetacular na volância ali, deixando que para que Ronaldinho Gaúcho, Ronaldo Fenômeno, Rivaldo, se destacasse ali na frente e fizesse o que sabiam fazer, Zeca.
0: Com certeza, só dando passe igualzinho o nosso garotinho aqui, o Denil, só de prima, né?
1: E de trivela.
0: E de trivela, que é isso? 18h38, falando agora de Copa do Mundo, tem muitas notícias de Copa do Mundo, mas notícias aí de até políticas. Seleção tem uniformes vetados pela FIFA a 3 dias da estreia da Copa do Mundo. O adversário do Brasil, do grupo C, o Haiti, não poderá estampar referências a confronto que livrou o país do domínio colonial da França. Há 3 dias da estreia da Copa do Mundo 2026, a seleção do Haiti teve detalhes no uniforme vetado pela FIFA. A alegação é que o design, né, contém elementos visuais que violam as regras da entidade contra manifestações de cunho político em vestimentos oficiais. O uniforme vetado pela FIFA ostenta uma ilustração alusiva à Batalha do Vertières, ocorrida em 1803. O confronto garantiu a independência do Haiti contra o domínio colonial da França. Ah, mas...
1: Haitieres, que isso, hein, Zeca? Você tá bem. Na verdade, Zeca, assim, né? A FIFA, a gente não sabe exatamente como ela se posiciona. Porque, por exemplo, na questão dos árbitros iranianos lá e dos torcedores iranianos, os Estados Unidos vetou. E o Infantino, que é o presidente da FIFA, falou que lava as mãos. E aí, da agora, ele fala essa questão de política. Então, a FIFA tem que ser mais clara no posicionamento para não tomar partido de um ou outro só. Tem que ter um posicionamento reto e uno. Porque é assim que deve acontecer.
0: E Denilson, aí, o que você acha dessa opinião? O Denilson também tem a sua opinião, pode falar para a gente a respeito disso, né? E tem mais uma notícia aqui também. Você falou da arbitragem, o governador Trump, ele... E tá falando sobre o veto, o impedimento da entrada do árbitro nos Estados Unidos. Selecionado como um dos 52 árbitros que atuariam na Copa do Mundo, o somali Omar Aboulkadir Artan teve entrada negada pelas autoridades dos Estados Unidos sob alegação por parte do governo Donald Trump de que o profissional possui associação com supostos membros das organizações de terroristas. Já a FIFA lavou as mãos, o Carlão já disse aí, tem nada com isso. Política é política. E aí, Denilson?
2: Ô Zeca, a FIFA não pode, e nenhum órgão de futebol pode sobrepor a instituição maior que é o país, né?
0: Com certeza.
2: Todo país tem as suas regras, se você pode até questionar se é certo ou se é errado, mas você precisa respeitar. Ô Zeca, eu vou passar pro Carlão aqui, que o meu óculos tá meio embaçado aqui, ele vai ler pra gente aqui, ó, os vários ouvintes que estão com a gente já aqui.
0: Conseguiu
2: no programa.
0: Conseguiu pegar todos, Denilson?
2: Peguei todos ali, o Carlão vai falar aqui. E todos participando, mandando abraço pra galera e querendo participar do sorteio da camisa amanhã, Zeca, através do 3690-2743. O Carlão vai ler o nome da galera pra nós aqui, Carlos.
1: Helder Mendes, o Latera, que tava aqui com a gente ontem, nosso comentarista Helder Mendes. O Marquinho da Pastelaria, ele amargou coladinho. Alô, meu amigo Marquinho, um abraço. O Paulo Sérgio Silva, vascaíno, gente boa, organizador da Noite da Imprensa. O meu amigo Marcinho Pressato, Romero, gente boa. O Valmir Éder, a Cecília. O meu amigo, alô, Carneiro, aquele abraço pra você, Thales, da Barbearia do Carneiro. O Zeca falou que sexta-feira vai passar aí, meu Carneiro. Deixa separado, certeza, aí, que ele tira gosto aí, hein? O meu nobre amigo também, Patrick Bebiano, esse sabe muito, Zeca, da região lá do Imaculado. Alô, Patrick. O Arcido Santos, o Aurélio, não deu pra entender o sobrenome aqui, mas é o Aurélio também. Todos esses já estão concorrendo e mais aqui o Denilson tá pegando o nome da turma aqui, o Zeca vai complementar pra gente.
0: É o Luiz Carlos também.

0: tá ligando aqui pra gente. Um abraço pra você, Bruce Carvalho. Um abraço a todos que estão participando. Você que está ligando, você que ainda não ligou, a gente vai sortear duas camisas da seleção brasileira. Amarelinha, hein, Denilson?
1: Já show de bola. Já temos 13 participações, né, Zé? Agora, em 20 minutos de programa, 13 pessoas já passaram o seu nome aqui, a gente está anotando. Depois o Zeca vai pegar os telefones de cada um e fazer o sorteio amanhã no final do programa Bola na Rede. Zap 3690-2743.
0: Vale a pena você participar. E tem um detalhe aqui também da Copa do Mundo, o Carlão e Denilson, você que está do outro lado. São notícias de aquilo que eu falei de cunho político, mas a gente não poderia deixar de falar. O árbitro da estreia do Brasil na Copa já foi detido em operação contra prostituição e tráfico de drogas. Pelo amor de Deus, hein? A FIFA confirmou o árbitro esloveno Slavko Vindrichik para apitar o confronto entre Brasil e Marrocos. Ele já teve problemas aí, mas parece que a FIFA o confirmou e não vai ser barrado. Vai ser ele mesmo que vai apitar o jogo do Brasil. Eu gostaria de falar de vocês, 18h43, que vocês falassem pra gente. Argentina 3, Islândia 0. Messi fez gol de pênalti, Denilson, e aí?
1: Fez gol de pênalti, mas antes aconteceu o gol de pênalti, uma assistência de Messi, né? Dominou a bola com a perna direita, trouxe para a esquerda e só deu um tapazinho, deixou o companheiro na cara do gol. Messi, que vem enfrentando alguns problemas físicos, né? Que eu acho que é natural também.
2: A idade, né?
1: A idade também, depois de tudo que apanhou e jogou. Assim, e mais uma vez, tá, Zeca? Eu vim pensando no caminho, vocês podem ter certeza. A Argentina, principalmente, vai jogar de novo em função do Messi.
0: Com certeza, isso aí já pode ter certeza disso,
2: né,
0: Carlão?
2: Sim, e lembrando, né, o Messi quebrou um recorde ontem, é o jogador com a camisa da seleção argentina fazer um gol mais velho, e ele e o Cristiano Ronaldo, Zeca, vão quebrar um recorde nessa Copa do Mundo, porque será a sexta participação tanto do Messi quanto do Cristiano Ronaldo em Copas do Mundo. Lembrando que os recordistas anteriores eram o Rafa Márquez, o próprio Messi e o Cristiano Ronaldo, e também o Lothar Matthäus, você lembra dele?
0: Lembro demais.
2: Que jogou demais na seleção da Alemanha, camisa 10, o Lothar Matthäus, eram os recordistas. E agora vão se isolar como recordistas o Cristiano Ronaldo e também o Messi, jogando, já imaginou, Zeca? 6 Copas do Mundo, 24 anos no auge, hein, Zeca?
0: Mas aí você falou uma coisa importante, até queria que o pessoal que está acompanhando a gente em casa, onde quer que você esteja, são atletas, né? Atletas. Nessa, diferente do nosso aqui, né, que gosta de abusar um pouquinho, que gosta de aproveitar um pouco, por isso não tem essa mesma condição desses jogadores, essas condições dos jogadores.
2: É a dedicação, né, Zeca?
0: A dedicação.
2: Faz toda a diferença. Atletas, em qualquer profissão, se você é atleta, o seu corpo é a sua ferramenta de trabalho. Se você é contador, se você é radialista, sua voz, e assim sucessivamente.
0: Verdade,
2: né?
0: Justamente. E um detalhe importante, Carlão, a Argentina é favorita para essa Copa?
2: Uma das, né?
0: Uma das.
2: Na minha opinião, a gente não é uma das.
0: 18h45, programa Bola na Rede aqui pela Rádio Melodia. Um abraço para nossa turma aí que está acompanhando, principalmente os comentaristas, Carlão.
2: Mandar para o Mariana Manacá, Paulinho PH, Paulo Baroni, o Guilherme Chagas, o nosso grande amigo, o Henrique Lemes, e todo mundo que faz parte aqui da bancada, não é isso, Zeca?
0: É isso mesmo. Então também está ligando para a gente o Tom Atleticano.
1: E é o Tonho da Plascar, Zé.
0: O Milton Avelino, o Tonho, né? Tonho da Plascar.
1: O Tonho é sortudo. O Tonho é bem capaz de levar essa aí, porque praticamente todos os programas de sorteio tem aqui. Eu nunca vi o rapaz pra ter sorte desse jeito.
2: O ano passado ganhou também lá na TV Record. Lá você lembra?
1: Foi exatamente na TV Record.
0: Homem Largo. O ano passado que nós fizemos todo sorteio só dava Tonho, velho. Brincadeira.
1: Homem Largo.
0: Passa os números aí da Loto pra gente jogar, né?
1: Exatamente.
0: Ô, gente, tem a abertura da Copa do Mundo, todo mundo já está sabendo que amanhã começa aí a abertura da Copa do Mundo 2026, 3 países, né? Como essa edição é sediada por 3 países, a FIFA organizou 3 cerimônias oficiais de abertura, realizadas no dia da estreia de cada nação anfitriã. O jogo oficial de abertura da Copa do Mundo de 2026 será entre México e África do Sul, amanhã, quinta-feira, dia 11, às 16 horas, horário de Brasília. A partida acontecerá no histórico estádio Azteca, na cidade do México. As cerimônias de show começam às 14h30. Lembra do estádio Azteca, Denilson? Muito falado, a seleção brasileira foi campeã lá em 70.
1: Foi campeão lá, né? Lá o México dá sorte pro Brasil, né, Zeca?
0: Dá
1: o pessoal mexicano gosta muito do Brasil.
0: É verdade. E aí, Carlão?
2: Zeca, a gente tá naquela expectativa, né? Porque, conforme o Denilson disse aqui, Copa do Mundo serão 40 dias de muito, assim. E o gostoso que todo dia tem jogos, Copa do Mundo, aquele clima diferente,
0: é
2: né?
0: Verdade, é.
2: Zeca, uma das coisas que eu me arrependo, que eu não tive a oportunidade, quando
1: teve jogar a Copa do Mundo.
2: Quando teve a Copa do Mundo do Brasil, eu não ter ido em nenhum jogo. Infelizmente, ah, no Brasil, eu não fui. Eu perdi.
1: Eu achei que você ia falar assim, que era não ter jogado nenhuma Copa do Mundo.
2: Não,
0: aqui. Eu foi mesmo, arrependo tanto, pai. Já fui até convocado.
1: Mas é, porque jeito. Ontem eu vi o Helder Mendes falando que Cruzeiro, o Zeca que defendeu a Copa do Mundo, o irmão do Zeca que poderia ter jogado no Bayern de Munique, o Canela.
0: É, mas o Canela, é bom de bola mesmo.
1: O Paulo Baroni também, galera.
0: Agora é bom de bola, hein?
2: Não, mas o Canela também, você, onde você passa lá em Três Pontas, Zeca? Todo mundo.
0: E ele gosta de falar assim: eu fiz um gol no Zeca lá do meio de campo, bati quando nós jogar campeonato rural lá nas postas.
2: É, mas. Tá na história, né?
0: Ô, gente, tem mais uma abertura aqui da Copa do Mundo, do Canadá. A partida do Canadá e Bósnia, né? A data e horário, sexta-feira, dia 12 de julho, às 16 horas. A cerimônia de shows começa às 14h30 no BMO Field, Toronto, lá no Canadá.
1: Repete aí, Zeca.
0: É, BMO Field, Toronto,
1: esse
0: Canadá.
1: Esse é um poliglota.
0: Olha pra você ver. Aberturas dos Estados Unidos, partida dos Estados Unidos e Paraguai. Data e horário, sexta-feira, 12 de julho, às 22 horas. A cerimônia de shows começa às 20 horas e 30 minutos no SoFi Stadium, em Los Angeles, destacando a participação da cantora brasileira Anitta, cantando a música Gualsos. Gualsos.
1: Que é isso, hein, Zeca?
0: Que é isso, Anitta, hein?
1: E o show da grande final no intervalo vai ser da Madonna, Zeca.
0: Da Madonna.
1: Olha, você vê. É um Super Bowl no futebol americano lá.
0: Ô, gente, vocês concordam que esses três países, sede de Copa do Mundo, isso aí, o que tem de bom nisso? Na tua opinião, Denilson e Caião.
2: Então, Zeca, eu vi uma reportagem sobre isso, que as seleções falando sobre o deslocamento que vai ser com relação a isso. Porque tá nos Estados Unidos, de repente vai lá no Canadá, México, etc. Tudo. É uma integração entre as culturas. Embora as seleções, a reportagem que teve hoje no Globoesporte.com, eles falam da dificuldade, porque a seleção, quando viaja, leva um aparato de coisas. Porque tem que levar toda a estrutura de material, questão de alimentos, porque brasileiro, você sabe, não deixa comer arroz com feijão, aonde vai. Então, até isso tem que fazer, tem que pensar nessa logística. Eu não sei, Zeca, eu sou um pouquinho mais, vamos dizer, conservador. Eu acho que quando é num país só, parece que fica mais, sabe, a cultura.
0: Eu também acho que, né, fica mais fácil, vamos dizer a palavra certa, fica mais fácil para todos, até os torcedores, entendeu? Ah, eu tenho vontade de ver um jogo no México, mas eu tenho vontade de ver também nos Estados Unidos. Então, aí, fica mais fácil, né?
1: Na minha opinião também, Zeca, tem um fator aí que eu acho que, na minha opinião, é o preponderante e o determinante, que é o marketing, que é o dinheiro.
0: Com certeza.
1: A Copa do Mundo ocorre a cada 4 anos, então fica difícil para você atender confederações e os países. Então, quando você faz uma Copa do Mundo a 4 anos, se você joga ela em 3 países, você consegue agradar, de certa forma, 3 países a cada 4 anos. Entendeu? Então,
0: aqueles outros países que queriam participar.
1: Entendeu? Eu acho que é muito isso aí, mas muito pelo lado do marketing, de você jogar a Copa do Mundo em 3 países diferentes e movimentar. É, 3 grandes países, foi assim na Coreia e no Japão. Eu vejo muito para esse lado, que a FIFA não é boba, né? A FIFA quer seus dinheirinhos lá, com certeza.
2: Money. Ô, Zeca, aproveitando aqui, tá aí o Denilson Figueirinho aqui, rapaz. Mandar um grande abraço, o Denilson também vai mandar um abraço. Alô, Gabriel da loja Esporte Raiz, né? Esporte Raiz Histórico. Gabriel, abraço pra você. Aí, Denilson, manda um abraço pro homem aí, Denilson.
1: Gabriel, forte abraço pra você, meu irmão. Tamo junto aí, sucesso. Sabadão. Tem uma grande promoção e tem uma festa, um evento bacana lá na rua, na Praça Santa Cruz, lá na loja do Gabriel do Esporte Raiz, lá em Galera.
2: Aí, Gabriel, ó, tá aí. Ó, o Zeca quer mandar um abraço especial pra você também.
0: Hoje eu já mandei um alô pra ele, mandei um abraço, ele retribuiu, um abraço pra você. Já tá convidado também pra vir aqui participar conosco no Bola na Rede. Gabriel sabe muito, mas um pouquinho, fazendo um trabalho muito bonito.
2: Eu vou pegar minha amarelinha aí,
0: viu? Esportes, né, Denise?
1: Com certeza, Zeca.
0: Beleza. Ô, gente, tem uma notícia aqui que eu achei até muito convincente. Jogador de clube, Rafinha responde sobre desempenho na seleção brasileira. O pessoal está cobrando dele a participação na seleção, está falando que ele é astro do Barcelona, que foi perguntado se ele só joga em clube. E na seleção ainda não fez gols até hoje, ou seja, ainda não balançou as redes nos 6 jogos que disputou sob o comando de Carlos Ancelotti. E aí, concorda com isso? O Rafinha tá isso mesmo? Eu acho que o Vini Júnior também foi questionado a mesma coisa. Só joga em clube. E aí, Denilson e Carlão?
2: Zeca, eu endosso essa opinião, porque o que você disse é claro. No Real Madrid, por exemplo, Vinícius Júnior é um leão. Chega na seleção e o Rafinha idem, porque desequilibrou o Barcelona a favor do coisa lá. tá devendo futebol na seleção. Tomara que o Carlo Ancelotti consiga um posicionamento e libere ele para ele jogar conforme o clube. Essa é a minha opinião.
1: Tem uma fala do Romário, que eu vi hoje uma manchete, Zé, o Romário falando que os jogadores, os principais jogadores brasileiros são todos ídolos nos seus clubes. Concordo com o Romário. E que esses jogadores, eles precisam jogar na seleção brasileira 70, 80% daquilo que jogam nos seus clubes. E o Carlão, você disse muito bem, é, o Vinícius Júnior no Real Madrid, eu considero um dos melhores que tem na posição. O Ancelotti trouxe para a seleção brasileira, tá deixando ele jogar na onde que ele gosta, pelo lado esquerdo, cortando para dentro. E aí vou chamar uma coisa aqui, é igual você falou. Qual foi o grande jogo que o Vinícius Júnior fez na seleção brasileira? E olha que ele já está lá há 4, 5 anos. Eu não me lembro, sinceramente, faz bons jogos, mas o grande jogo que realmente ele definiu. Então tá na hora do Vinícius Júnior pegar isso que ele tem de bom, e ele é bom pra caramba, ele é muito bom jogador, e trazer pra seleção brasileira. Vou te dar um exemplo pra vocês, quem tá ouvindo a gente. O último amistoso nosso contra o Egito. Ele se posiciona maravilhosamente bem nas costas do zagueiro, recebe essa bola em profundidade, não tá impedido, ganha na velocidade, chega na cara do gol.
2: E dá um traquezinho.
1: Aí não pode perder aquele gol. Você sabe por que eu falo pra você que não pode perder? Quando a gente enfrentar uma França, uma Espanha, uma Argentina, aquele tipo de jogada vai ser uma, duas no jogo. E quando você tem esse tipo de oportunidade, jogador do quilate do Vinícius Júnior, e ele é muito bom, ele é craque de bola, não pode perder. Eu vou te dar um exemplo. Um jogador que brilhou muito com a seleção brasileira, que quando vestia aquela camisa, jogava mais na seleção do que no clube, Rivaldo. O Rivaldo, quando pegava a camisa brasileira, jogava mais. Então a gente precisa que Rafinha, que Vinícius Júnior, que Matheus Cunha, que Casimiro, que Bruno Guimarães, que o senhor Alisson goleiro, que seja o Alisson do Liverpool.
0: É verdade.
1: Nós precisa que esses caras joguem 70, 80% do que eles jogam no clube, porque eles são bons.
0: Concordo.
1: Só que precisa jogar na seleção brasileira.
0: Concordo também, concordo plenamente. Assina embaixo e o pessoal está certo de fazer essas cobranças. Eu acho que a cobrança tem que ser feita antes antes do Brasil participar da Copa. Porque depois que participar e sair, aí não adianta nada você falar, você perguntar, você questionar.
1: E outra coisa, hein? É importante, Carlão, frisar. O técnico Ancelotti, pelo que eu tô vendo, não tirou ninguém da sua posição naquilo que rende mais. Matheus Cunha joga no Manchester United daquele jeitinho que tá jogando na seleção brasileira. O Rafinha do mesmo jeito, o Vinícius Júnior do mesmo jeito, o Casimiro, o Bruno Guimarães. Ou seja, o Ancelotti não tá inventando para ninguém.
2: Eu acho que você tá falando isso aí, e eu acho que ele fez uma coisa certa, na minha visão. Ele tirou o Luiz Henrique do time, porque o Brasil tá jogando 4 atacantes, e aponta colocando o Paquetá. Eu não colocaria o Paquetá, eu colocaria o Danilo do Botafogo.
1: Mas pelo menos tá colocando um jogador a mais no meio campo.
2: Concordo.
1: E um outro...
0: Fechando o quadrado.
1: Eu vi a escalação hoje, tudo indica que o Matheus Cunha, pensando justamente nisso, que o Matheus Cunha recompõe bastante no Manchester United, faz esse ponta de lança, ele tá pensando nisso também, povoar um pouco mais no meio campo. Mas repito, acredito muito no coletivo da seleção brasileira com o Ancelotti, mas os nossos jogadores, eles têm talento. Eu acho que o Vinícius Júnior não perde nada pro Mbappé. Não perde nada.
0: Eu só acho que ele é melhor que o Mbappé.
1: Só que o Mbappé rende na seleção, o Vinícius ainda não rende. Né? Então não é preciso que o Vinícius renda na seleção, que ele renda no Real Madrid.
0: É verdade, eu também concordo com isso. Vamos ver, né? A gente vai ver agora nessa estreia do Brasil contra Marrocos. E outra coisa, uma pergunta que eu gostaria de falar para vocês, de perguntar para vocês, isso é uma pergunta que nem não está aqui na pauta do nosso programa, é o seguinte: Brasil fez dois amistosos antes da Copa do Mundo, né? Agora antes da Copa, contra o Egito e contra o Panamá. 6 no Panamá, 2-1 no Egito, 2 vitórias. A vitória é importantíssima, o estilo de jogos parecidos, o Egito com o Marrocos e o Panamá com o Haiti. Agora, ele vai precisar tirar jogadores da reserva para vencer esse primeiro jogo contra Marrocos?
2: Bom, Zeca, a gente comentou sobre isso ontem, né? O Endrick tá pedindo passagem, porque pra mim, Matheus Cunha pode recompor, mas o camisa 9 da seleção do Brasil tem que fazer gol, não é ficar marcando não, gente. Essa é a minha opinião, não é isso? É. E o Endrick, quando ele entra, ele dá essa explosão. É um menino que tá querendo o jogo. A gente sempre fala que parece viúvo, mas o Pedro ia fazer uma diferença danada ali na seleção brasileira, mas o Brasil tá precisando disso. Agora, tem que ter banco também, Zeca, que uma hora ou outra muda o jogo.
1: E me parece que dos atacantes do Brasil, com exceção do Neymar, que a gente não precisa falar aqui, eu acho que o Ender é o que tem mais capacidade técnica para fazer gols, né? É o que tem mais facilidade dentro da área ali. Você vê o Matheus Cunha, que não é esse, o Igor Thiago, que entrou lá, perdeu alguns gols. Acabamos de falar
0: do Vinícius
1: Júnior, que não é esse artilheiro. Então o Ender parece que resolve, assim, as coisas muito rápido. Ele, o centroavante que a gente, talvez a gente precisa. Eu não sei se ele vai ser titular no decorrer da Copa do Mundo, mas que ele vai ser muito importante para a seleção, eu tenho certeza disso.
0: O mesmo Rayan também, eu gosto demais do futebol do Rayan.
1: Também.
0: Tá começando agora, um
1: muita
0: jogador
1: gente
0: novo,
1: aposta,
0: né?
1: Que pode ser a revelação da Copa do Mundo. Tá? É, hoje também eu vi uma matéria falando que ele lembra muito o Adriano Imperador. Pela forte, força, né? Canhoto, bate é verdade, forte, é. Entendeu?
0: Hoje é 18h57, estamos chegando ao final do nosso programa Bola na Rede, mas eu queria fazer uma pergunta para vocês ainda. Seleção feminina jogou contra os Estados Unidos. Lambança danada, Estados Unidos é um show no Brasil, só deu os Estados Unidos, fez um gol e o gol contra.
1: Mas no jogo anterior o Brasil bateu neles e jogou
0: de 1-0 na Arena Corinthians. O jogo foi lá no Castelão ontem, 55 mil pessoas lá. E aí, a seleção feminina está no caminho certo, melhorou muito. Que goleira essa Lorena, hein?
1: Eu considero a seleção brasileira hoje uma das favoritas ao título da Copa do Mundo ano que vem. Você pode ter certeza. Joga de igual para igual com a seleção brasileira, com qualquer seleção do mundo hoje. Tem grandes valores individuais. É, o técnico do que era do Corinthians lá, o Arthur Elias, está dando uma condição tática melhor ainda para essas meninas. Tem a Marta que já está... A Marta, assim, vamos fazer um paralelo, está com o Messi. É mais uma referência ali, tudo, mas o que tem de jogadora boa no Brasil tem. Ali, e eu acho que está no caminho. Chega aquele negócio de enfrentar os Estados Unidos e perder de 4-5, filho. Acabou essa era aí.
0: Não tem isso mais, não.
2: E detalhe, né? A Copa do Mundo vai ser no Brasil, se Deus quiser, ano que vem. Se Deus quiser, essa eu vou. Se Deus essa quiser, pelo menos nós vamos em uns 3 jogos, com a graça de Deus. Mas assim, né? É, o papel principal nesse jogo foi por conta da arbitragem. Que lambança, hein?
0: Lambança da arbitragem. Ainda teve expulsões ainda. Uma expulsão da jogadora. Mas também teve uma que deu uma cotovelada, né, no jogador dos Estados Unidos. Já tá entrando no teatro também, fazendo aquele teatro danado. E hoje tem aniversário na seleção brasileira. Ancelotti fez aniversário ontem, depois passou pelo corredor, no corredor, como é que chama?
2: Polonês.
0: Hã?
2: Corredor polonês.
0: Polonês. Deve ter levado camisada na cabeça, rua, né, Nilson?
1: É isso aí. Ô, Zeca, então só, o pessoal tá perguntando, só lembrando, amanhã continua, né?
0: Continua.
1: As mensagens de ter, nós já anotamos ali mais de 15 pessoas, vamos pegar o telefone de cada um ali, o Zeca vai anotar certinho, e amanhã continua mandando suas mensagens, né? Lembrando que os que já mandaram mensagem hoje já estão concorrendo ao sorteio. Com certeza. Amanhã a gente espera mais gente para fazer esse grande sorteio.
0: Denilson, aproveitando você, muito obrigado, parabéns pelos comentários, como sempre, portas abertas aqui no Bola na Rede.
1: Valeu, Zeca, um forte abraço para você e um grande abraço quem participou com a gente aqui. Boa sorte, pessoal, um grande sorteio amanhã de duas ótimas, excelentes camisas da Seleção Brasileira.
0: Carlão, um abraço, parabéns também pelo programa mais uma vez. O Carlão já está ficando sócio aqui do programa, hein?
2: Um abraço, Zeca, um abraço, Denilson, um abraço, Gil, e um abraço especial a você do outro lado, que nos faz companhia. Saúde, paz e sabedoria.
0: Beleza, na sequência vem aí a Voz do Brasil e logo depois o Coquetel Musical com Neneco Barros. Tenham todos uma excelente noite. A gente volta amanhã, se Deus quiser.

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1: Está no ar a Voz do Brasil. As notícias do governo federal que movimentaram o país no dia de hoje.
2: Olá, boa noite.
0: Boa noite para você que nos acompanha em todo o país.
2: Quarta-feira, 10 de junho de 2026.
0: Vamos ao destaque do dia: desenvolvimento ambiental.
2: Presidente Lula assina a nova política nacional de recuperação da Caatinga para, entre outras coisas, enfrentar a desertificação na região Nordeste.
0: E destina 2 bilhões de reais para ações do IBAMA e do ICMBio na bacia do Rio Doce, onde houve o desastre de Mariana.
2: Ações também incluem ampliação de parques nacionais no Piauí, Tocantins, Pará e Rondônia.
0: O presidente destaca que desenvolvimento econômico tem que estar aliado à preservação ambiental.
3: Aprender a ser capitalistas civilizados e não capitalistas destruidores da nossa floresta.
2: E ainda, o presidente recebeu hoje o resultado do trabalho do Conselho de Desenvolvimento Econômico Social Sustentável no último semestre.
0: O conselhão é formado por representantes dos setores empresarial, sociedade civil e membros do governo.
2: Pacto contra o feminicídio, mudança na escala de trabalho e transição ecológica estiveram entre os temas.
0: Você vai ouvir também investimento em pesquisa e inovação.
2: A gente conversa hoje com Luiz Antônio Elias, presidente da FINEP, a financiadora de estudos e projetos do governo do Brasil.
0: Ele vai falar do papel estratégico que a criação de novas tecnologias tem para o desenvolvimento do país e no posicionamento internacional do Brasil.
2: Hoje, na apresentação da Voz do Brasil, eu, Mariana Júnior, e Luciano Seixas.
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2: Pacto contra o feminicídio, mapa do caminho para a transição ecológica, mudanças na escala semanal dos trabalhadores brasileiros.
0: Temas que foram tratados hoje na reunião do Conselho de Desenvolvimento Econômico Social Sustentável, o Conselhão.
2: O órgão consultivo reúne autoridades, pesquisadores, empresários, representantes de federações e de organizações da sociedade civil.
0: E eles apresentaram ao presidente Lula o resultado do trabalho ao longo do último semestre.
4: Da soberania nacional ao protagonismo global. Este foi o tema do encontro do Conselho de Desenvolvimento Econômico, Social e Sustentável, o Conselhão, que discutiu temas como enfrentamento ao feminicídio, segurança pública, desenvolvimento sustentável e economia. O presidente Lula agradeceu o trabalho dos cerca de 200 conselheiros e reforçou a importância deles em temas que impactam em todo o país.
3: Eu queria agradecer a dedicação de cada mulher, de cada homem que assumiram a responsabilidade de participar desse conselho, de preparar propostas para ajudar o governo a fazer coisas diferentes, a fazer coisas apresentadas pela sociedade civil.
4: No tema de combate à violência contra a mulher, foi apresentado um balanço dos primeiros 4 meses do Pacto contra o Feminicídio, assinado pelos poderes Executivo, Legislativo e Judiciário. A primeira-dama, Janja Lula da Silva, destacou os resultados.
5: O tempo médio para análise das medidas protetivas de urgência caiu de 16 dias para cerca de 3 dias. Isso está acontecendo até com o mínimo de 2 horas a gente tem medida protetiva sendo emitida. E mais da metade das decisões, 53, já são proferidas no mesmo dia. Isso é o que importa. E a gente precisa falar muito sobre isso. As mulheres precisam ter essa informação.
4: Na área da economia, o ministro da Fazenda, Dario Durigan, ressaltou os avanços. Ele afirmou que o Brasil tem demonstrado estabilidade econômica, além de crescimento acima da expectativa, e defendeu o fim da escala 6x1, que aguarda a aprovação no Senado, como passo importante no combate às desigualdades.
6: Quem hoje já está na escala 5x2 é quem ganha mais. É quem teve tempo e muitas vezes oportunidade familiar de estudar por mais tempo. E quem está na escala 6x1 são os trabalhadores mais mal remunerados, trabalhadores negros, mulheres. Portanto, é um tema de desigualdade do mundo do trabalho encarar o tema da 6x1.
4: Durante o evento, foram destacadas várias políticas públicas recentes, que partiram de recomendações do Conselhão, como o programa Acredita, o Pacto pela Igualdade Racial e a Lei do Mercado de Carbono. Na área de meio ambiente, o conselheiro Matheus Silva, que é coordenador do Conselho Nacional das Populações Extrativistas e membro mais jovem do Conselhão, apresentou os resultados e disse que é preciso continuar avançando.
7: Sabemos reconhecer os nossos avanços, mas também sabemos que precisamos avançar muito mais, especialmente nessa terra e a crédito com o PRONAF, ainda muito distante dos nossos territórios, porque fortalecer a Amazônia é fortalecer o Brasil.
4: O Conselhão é um fórum consultivo que reúne centenas de representantes da sociedade civil, empresários, acadêmicos e movimentos sociais para debater e propor políticas públicas e estratégias de desenvolvimento para o país. Ele foi retomado em 2023 e está em sua sétima plenária. Reportagem Luciana Colares de Holanda.
2: Recursos para o meio ambiente, criação de novas áreas de proteção ambiental e uma nova iniciativa para a recuperação da Caatinga brasileira.
0: São algumas das medidas anunciadas pelo governo do Brasil nas comemorações pelo Dia Mundial do Meio Ambiente, celebrado em 5 de junho.
2: A repórter Gabriela Noronha acompanhou e traz os detalhes.
8: Recuperação da vegetação nativa aliada à valorização das comunidades tradicionais da Caatinga. Isso é o que propõe o novo programa Recaatingar. A iniciativa do Ministério do Meio Ambiente e Mudança do Clima foi lançada nesta quarta-feira e conta com um aporte inicial de 60 milhões de reais do Banco Nacional de Desenvolvimento Econômico e Social e do Banco do Nordeste. Dentre as ações previstas está o enfrentamento da desertificação no bioma, que está presente em 10 estados e ocupa 11% do território nacional. Outras ações de preservação da Caatinga também fazem parte da Lei da Política Nacional para a Recuperação do Bioma, sancionada nesta quarta-feira pelo presidente Lula, durante a cerimônia em alusão ao Dia Mundial do Meio Ambiente. O presidente lembrou que a sociedade brasileira está mais consciente para a proteção ambiental.
9: Houve uma evolução daqueles que defendem os quilombos, daqueles que defendem a remarcação da terra indígena. Houve uma evolução dos empresários que sabem que hoje eles pagarão com preço muito caro se eles não respeitarem regras mínimas de defesa da questão ambiental. E é uma evolução aprender a ser capitalistas civilizados e não capitalistas destruidores da nossa floresta.
8: O pacote de medidas anunciado nesta quarta-feira também incluiu recursos para a Agenda Ambiental Brasileira. São 2 bilhões de reais para investimentos na bacia do Rio Doce, importante região hidrográfica do Sudeste brasileiro e fundamental para o abastecimento, economia e biodiversidade dos estados de Minas Gerais e Espírito Santo. Além disso, 834 milhões de reais do Fundo Clima serão investidos em projetos de restauração da vegetação nativa. Segundo o ministro do Meio Ambiente e Mudança do Clima, João Paulo Capobianco, o objetivo das novas medidas inclui não apenas a conservação do meio ambiente, mas também o fortalecimento da economia nas regiões afetadas.
10: Proteger o meio ambiente não é olhar apenas para as próximas gerações, é cuidar das condições de vida das populações brasileiras no presente.
8: Já o Fundo Amazônia, mecanismo financeiro de captação de doações internacionais para preservação e combate ao desmatamento na Amazônia, recebeu a doação de 270 milhões de reais do Reino Unido. E o número de doadores vem aumentando, como detalhou a diretora socioambiental do BNDES, Tereza Campelo.
11: Passamos assim, nesse seu mandato, presidente, de 2 doadores para 9 doadores, mostrando que o Brasil tem compromisso com essa agenda para ajudar a salvar o planeta.
8: No campo da conservação ambiental, foram assinados atos que ampliam os parques nacionais da Serra das Confusões e de 7 cidades no Piauí e criam o Parque Nacional do Tanaru, em Rondônia, e a Área de Proteção Ambiental do Paleocanal do Rio Tocantins, no Pará. Reportagem Gabriela Noronha.
0: Talvez Talvez você ainda não conheça a FINEP, empresa financiadora de estudos e projetos.
2: Ela é ligada ao Ministério da Ciência, Tecnologia e Inovação e tem o papel de transformar o potencial científico e tecnológico brasileiro em projetos de inovação.
0: E essa inovação científica vai se converter depois em novos produtos, serviços, medicamentos, tecnologias que você usa no seu dia a dia.
2: Hoje nós conversamos com o presidente da FINEP, Luiz Antônio Elias, para saber mais sobre esse trabalho e sobre o novo momento da empresa, com o apoio de projetos de maior complexidade. Boa noite, presidente.
12: Boa noite, agradeço o convite. É muito importante para a FINEP estar aqui presente e apresentar os projetos que nós estamos fazendo nesse imenso Brasil.
2: Então, vamos justamente começar explicando melhor para o nosso ouvinte, para quem não conhece, que tipo de projetos a FINEP financia, qual que é o papel da empresa nesse desenvolvimento tecnológico do país.
12: A FINEP se consolida nessas últimas 5 décadas, ela foi fundada em 1967 como a instituição mais importante no fomento à infraestrutura científica, portanto aos laboratórios, à geração do conhecimento, à capacidade de desenvolvimento tecnológico, portanto às startups, às ICTs e à capacidade de inovação no Brasil, oferecer crédito às empresas para que elas possam impulsionar as suas cadeias de valor e aumentar o valor agregado dos seus produtos. Mas ainda no momento de um risco geopolítico intenso. Ou seja, nós vivemos um momento muito difuso a nível internacional, a ideia do multilateralismo se esgota e a percepção de que as políticas industriais devem estar cada vez mais retomadas. A FINEP também exerce um papel central na retomada da política industrial no Brasil.
0: Bem, para isso, a empresa recebeu um aporte de 3 bilhões e meio de reais para o financiamento de novos projetos, né? De onde vieram esses recursos e quais são as prioridades?
12: Os recursos de 3,5 bilhões, na verdade, eles advêm para a capitalização da FINEP. A FINEP, na verdade, esse ano deverá receber 17,7 bilhões de reais do FNDCT. O FNDCT é criado em 1969, é o maior fundo de desenvolvimento da América Latina para a área científica e para a área tecnológica e de inovação. Esse ano é um ano histórico. São 17,7. Além disso, nós teremos acesso, por determinação do presidente Lula, que colocou esta agenda na centralidade do processo de desenvolvimento brasileiro, mais 25 bilhões de reais para o crédito. Subentende que a FINEP deverá estar operando em processos de crédito direto e nas operações indiretas, mais na infraestrutura científica, quase 40 bilhões de reais esse ano.
2: Agora, o senhor mencionou na sua primeira resposta todo o contexto geopolítico que a gente vem vivendo, e existe um posicionamento estratégico da FINEP quando a gente fala da inserção internacional do Brasil, né? Porque a empresa acaba ajudando aí a definir onde o país vai apostar em desenvolver as suas pesquisas, seu desenvolvimento. Quais são essas áreas? Qual é a escolha estratégica nesse momento para o desenvolvimento de inovação no Brasil?
12: Nós estamos muito condicionados àquilo que se chama da Nova Indústria Brasil. No processo de reconstrução e transformação com o presidente Lula, nós entendemos que era necessário construir, por missões, uma nova estrutura industrial, baseada em capacidade científica, orientando a parte de inovação para a agroindústria, para a defesa, para a transformação digital, para a descarbonização, para perceber a mobilidade urbana, é necessário que a gente dê mais qualidade de vida à população e saneamento, e olhar também a base de infraestrutura para toda a parte de genética, ou seja, bioinsumos e biotecnologia. Isso acompanha a fronteira do conhecimento no mundo, que cada vez mais, pela emergência climática ou pelo olhar da introdução da inteligência artificial e pela robótica avançada, precisa ser alterado. Um dado importante para os ouvintes: 60% da pauta de exportação hoje brasileira ainda se condiciona a recursos naturais. Nós temos que ser protagonistas. Se queremos ser protagonistas, temos que cada vez mais incentivar a capacidade científica e olhar a fronteira do conhecimento agregando valor ao produto nacional.
0: Presidente, a partir do desenvolvimento dessas novas tecnologias nesses setores, como fazer, como converter isso em desenvolvimento na melhora da vida das pessoas?
12: Isso melhora porque nós estamos apoiando projetos na área de vacinas, por exemplo. Nós estamos apoiando projetos na área de bioinsumos, que é necessário para a questão de alimentos. Nós estamos apoiando projetos na área de fertilizantes. Estamos apoiando projetos relacionados à descarbonização. Portanto, isso, como o presidente Lula colocou muito claramente, nós estamos num momento de estabilidade, e precisamos avançar em áreas que são estratégicas para o conhecimento brasileiro. Temos uma matriz energética extremamente limpa. Aproveitar isso nessa transição energética no mundo é colocar o Brasil naquilo que eu chamei, no protagonismo social e no protagonismo internacional.
2: Pois é, e a FINEP vem recebendo mais recursos ao longo dos últimos anos, e isso também se converteu em projetos de maior complexidade que vêm sendo apoiados por
12: ela. Com certeza, com certeza. A subvenção econômica que lançamos recentemente são 3,3 bilhões de reais na gestão da ministra Luciana Santos, são em áreas justamente que são o núcleo duro do conhecimento, para que a gente possa fazer a diferença. Em quê? Na agroindústria, na mobilidade e uma questão importante, olhamos o social na agricultura familiar e na diferença, ou seja, nas assimetrias territoriais que a gente precisa corrigir, olhando a dimensão do Brasil, que é continental. Portanto, na subvenção econômica tem uma proposta de 300 milhões de reais para o Norte, Nordeste e Centro-Oeste impulsionar suas cadeias locais.
0: E como é que a FINEP atua em diferentes regiões do país para diminuir essa desigualdade?
12: Ela atua, na verdade, nesses segmentos que eu acabei de mencionar e percebendo também o local. Mais ainda, ela atua de forma vertical na estruturação de políticas com as fundações de amparo à pesquisa, nos programas que nós chamamos de Centelha e Tecnova, olhando o empreendedorismo local, olhando as startups locais, olhando as ICTs locais. Também impulsiona pela via do que eu chamei da infraestrutura, com as universidades. O hub do conhecimento está nas universidades. É preciso que a gente cada vez mais impulsione laboratórios de conhecimento que gerem capacidade e resultado para a sociedade brasileira.
2: Toda uma cadeia, né, presidente?
12: Toda uma cadeia.
2: Muito bem, nós conversamos com Luiz Antônio Elias, presidente da FINEP, a financiadora de estudos e projetos do governo federal. Muito obrigado pela sua entrevista à Voz do Brasil.
12: Eu que agradeço essa oportunidade para a FINEP e para o momento tão importante que essa instituição está vivendo hoje.
0: O novo PAC, Programa de Aceleração do Crescimento, já executou 90% dos recursos previstos até 2026.
2: São obras, programas e planos de governo que estão com andamento adiantado.
0: O programa prioriza as regiões mais vulneráveis do país e com menos acesso a serviços públicos.
13: Estradas, moradias, escolas, hospitais, obras de saneamento, energia e mobilidade urbana. Os investimentos em infraestrutura avançam em todo o país. Já foram executados praticamente 90% dos recursos previstos para o novo PAC até o final deste ano, o que corresponde a 1 trilhão e 200 bilhões de reais. Quase 11 mil empreendimentos contratados já foram concluídos. Entregas que ajudam a gerar emprego e renda no país, de acordo com Roberto Nami Garibe Filho, secretário especial do Programa de Aceleração do Crescimento.
14: Nós estamos batendo um recorde esse ano de investimento em infraestrutura. Isso fez sentido. Tanto no, na menor taxa de desemprego da história, que atingimos 5,4 se você pegar os 12 anos, e temos também a maior massa salarial. Nesses dados você consegue ver a presença do PAC, porque ele tem um efeito multiplicador sobre a economia bastante forte e isso impacta na vida cotidiana das pessoas.
13: Na área de habitação, por exemplo, foram entregues quase 2 milhões de moradias por meio do programa Minha Casa Minha Vida até março deste ano. Na educação, foram criados 111 institutos federais e 100 mil escolas em todo o país passaram a contar com rede Wi-Fi. Na área de concessões, foram realizados 57 leilões federais de rodovias, ferrovias, portos e aeroportos em 3 anos. O novo PAC também investe em obras de prevenção de desastres e adaptação às mudanças climáticas, para aumentar a proteção da população, como explica o secretário Roberto Nami Garibe Filho.
14: Nós estamos investindo quase 16 bilhões em prevenção ao risco. O nosso investimento ele é distribuído, né, levando em consideração quanto cada cidade está, de alguma forma, suscetível a esse tipo de risco, tanto de alagamento como de encosta.
13: Roberto Nami ressaltou ainda os investimentos em mobilidade urbana. São quase 16 bilhões de reais destinados à renovação de frota, com a entrega de veículos menos poluentes e mais confortáveis para a população. Lançado em 2023, o novo PAC foi estruturado em torno da industrialização, da transição ecológica e da redução das desigualdades sociais e regionais. O programa estabelece critérios de seleção que priorizam regiões com menor índice de desenvolvimento humano, maior déficit de serviços públicos e menor capacidade fiscal. Reportagem Pablo Mundim.
2: Uma nova terapia desenvolvida por pesquisadores brasileiros pode mudar o cenário dos tratamentos de cânceres hematológicos como os linfomas.
0: Segundo os resultados preliminares divulgados hoje, a terapia CAR-T-cell tem quase 90% de eficácia, com redução ou desaparecimento dos tumores.
2: O estudo contou com 100 milhões de reais do governo federal e já foi aplicado em 25 pacientes do Sistema Único de Saúde.
0: O ministro da Saúde, Alexandre Padilha, acompanhou a divulgação em São Paulo e comemorou os resultados.
15: Nós recebemos aqui os resultados preliminares, são muito animadores, mais de 87% de resultado positivo de pacientes que já tinham passado por outras formas de tratamento, tanto quimioterapia, radioterapia, transplante, e que vem agora no CAR-T-cell uma esperança nesse tratamento.
2: Mais 81 pacientes vão receber o tratamento até o fim do ano.
0: A expectativa é que, com a confirmação dos resultados e o registro sanitário da Agência Nacional de Vigilância Sanitária, a terapia passe a ser oferecida em todo o território nacional.
2: A partir da semana que vem, o contribuinte que quiser regularizar débitos com a União vai precisar de níveis maiores de segurança ao usar a conta gov.br.
0: A mudança acontece a partir do dia 15 de junho, quando passará a ser exigido os níveis prata ou ouro no aplicativo ou site.
2: Saiba como elevar a segurança da sua conta gov.br na reportagem de Márcia Fernandes.
16: Na Procuradoria-Geral da Fazenda Nacional, é possível consultar dívidas com a União, negociar e parcelar débitos, emitir guias de pagamento e certidões de regularidade fiscal. A partir de 15 de junho, pessoas físicas só poderão acessar o portal Regularize da Procuradoria utilizando contas gov.br com nível prata ou ouro. Usuários com conta bronze serão alertados sobre a necessidade de elevar o nível de segurança. E depois do dia 15, se mantiverem a conta bronze, terão acesso bloqueado. A coordenadora nacional de atendimento da Procuradoria-Geral da Fazenda Nacional, Raquel de Carvalho, explica que a medida busca aumentar a segurança de quem procura o órgão.
17: Essa medida foi uma medida de segurança para a proteção dos dados do cidadão e das transações que ele realiza dentro do portal.
16: A conta gov.br funciona como uma identidade digital. Ela dá acesso a mais de 4.600 serviços federais. Atualmente, existem 176 milhões de contas ativas no gov.br. Mais de 118 milhões já estão nos níveis prata e ouro, mais seguros. O nível bronze tem segurança básica, com autenticação apenas pelo CPF e senha cadastrada. Raquel de Carvalho, da Procuradoria, explica como aumentar o nível de segurança e mudar a conta gov.br para prata ou ouro.
17: Ele pode fazer isso por meio da autenticação bancária, ou então ele pode fazer um reconhecimento facial, muito simples o procedimento. Ele pode fazer sem sair de casa.
16: Para regularizar a situação de dívidas com a União, acesse o site regularize.pgfn.gov.br. Reportagem Márcia Fernandes.
0: O Pix, sistema de pagamento instantâneo criado pelo Banco Central, que já virou queridinho dos brasileiros, será reconhecido como marca de alto renome.
2: A principal característica desse reconhecimento é a proteção da marca em todos os ramos da atividade econômica.
0: Isso impede que qualquer outra empresa utilize o mesmo nome ou termo semelhante, mesmo que seja para vender um produto ou serviço diferente do original.
2: Trata-se da primeira marca vinculada ao governo federal a contar com o reconhecimento pelo INPI, Instituto Nacional de Propriedade Industrial.
0: E atenção, estudantes que ainda não fizeram a inscrição para participar do Exame Nacional do Ensino Médio.
2: O prazo está terminando, vai só até sexta-feira, dia 12.
0: Alunos de escolas públicas e beneficiários do Pé de Meia contam com a inscrição pré-preenchida esse ano. Mas ainda assim precisam entrar na página do participante e confirmar a participação.
2: Lembrando que as provas estão marcadas para os dias 8 e 15 de novembro desse ano.
0: A taxa de inscrição é de R$ 85,00 e pode ser paga até 17 de junho.
2: E essas foram as notícias do Governo do Brasil.
0: Uma realização da Secretaria de Comunicação Social da Presidência da República.
2: Com produção da empresa Brasil de Comunicação.
0: Fique agora com o Minuto do TCU. Em seguida, as notícias do Poder Judiciário e do Congresso Nacional. Boa noite.
2: Boa noite para você e até amanhã.
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19: O Tribunal de Contas da União analisou as contas do presidente da República referentes ao exercício de 2025. Durante a sessão de hoje, o relator do processo, ministro Benjamin Zimler, apresentou a conclusão da avaliação técnica que verifica se os recursos do governo federal foram aplicados corretamente.
20: O Tribunal de Contas da União é de parecer que as contas atinentes ao exercício de 2025, de responsabilidade do excelentíssimo senhor presidente da República, Luiz Inácio Lula da Silva, estão em condições de serem aprovadas pelo Congresso Nacional com ressalvas.
19: Segundo a análise, as contas estão de acordo com os princípios constitucionais e legais. Apesar disso, o documento apresenta, além das ressalvas, alertas ao governo federal. 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
22: STF começa a julgar recursos contra a responsabilidade de redes sociais.
23: TSE aprova nova política de segurança da informação.
22: STJ define que pena por crime cometido sob livramento condicional começa após o fim do benefício.
23: Boa noite, eu sou o Arthur Filho.
22: E eu sou Walter Lima.
23: Plenário do Supremo Tribunal Federal começa a analisar recursos contra a tese do julgamento do Marco Civil da Internet.
22: O julgamento vai continuar na sessão de amanhã. Marta Ferreira.
24: O ministro Dias Toffoli começou o voto explicando que a tese fixada pela corte deve ser analisada a partir de uma posição institucional do Supremo Tribunal Federal e não considerando os votos individuais dos ministros. Sobre a questão da responsabilidade solidária, ele esclareceu que após a notificação, a responsabilidade do provedor de aplicações por omissão injustificada deve ser tratada como solidária. Já sobre o ponto da tese fixada pelo Supremo, que trata dos crimes contra a honra, Toffoli propôs um ajuste para substituir a expressão crime contra a honra por violação à honra por crime ou ilícito civil. O ministro vai continuar o voto na sessão plenária de amanhã.
23: Tribunal Superior Eleitoral aprova nova política de segurança da informação.
22: A ideia é reforçar a proteção dos sistemas eleitorais, das urnas eletrônicas e dos dados da Justiça Eleitoral. Estevam Furtado.
25: A medida reúne regras de segurança cibernética em todo o país e já começa a valer após a publicação da resolução. Entre as mudanças estão a adoção de procedimentos padronizados para gestão de riscos, proteção de dados, controle de acesso, monitoramento de vulnerabilidades e resposta a ataques cibernéticos. A política também prevê o uso seguro de tecnologias como inteligência artificial e computação em nuvem.
23: A pena por crime cometido durante o livramento condicional só começa a ser cumprida no dia seguinte ao fim desse benefício.
22: O entendimento é do Superior Tribunal de Justiça. Fátima Uchoa.
26: A tese definida pela terceira sessão deve ser observada por juízes e tribunais de todo o país. Um preso cometeu novo crime durante o livramento condicional e mesmo sem revogar o benefício, o Tribunal de Justiça do Rio de Janeiro contabilizou simultaneamente como pena cumprida o período entre a prisão preventiva e o fim do livramento condicional, mas o STJ considerou não ser possível contar o mesmo período de prisão em duas execuções penais diferentes. Segundo o relator ministro Sebastião Reis Júnior, o STJ entende que se o livramento condicional não foi suspenso ou revogado até o fim do período de prova, a nova execução penal só deve começar no dia seguinte ao fim do benefício.
23: A Justiça do Trabalho itinerante chega este mês no Oiapoque, no Amapá.
22: Uma variedade de serviços de graça para a população. Marla Lacerda.
27: Todo mundo que mora nas aldeias de Manga e Espírito Santo, no estado do Amapá, pode aproveitar. Essa é a oportunidade para quem precisa colocar em dia a documentação jurídica, receber orientações sobre problemas trabalhistas e previdenciários, emitir documentos e até mesmo receber atendimento fisioterapêutico e psicológico. Informações sobre serviços, locais e datas no site do TST.
23: Ministério Público Federal solicita que a União defina regras para garantir acessibilidade em sites públicos e privados.
22: A obrigação prevista na Lei Brasileira de Inclusão há mais de 10 anos ainda não é cumprida devido à falta de regulamentação. Vanessa Pereira.
3: Em agosto de 2025, o MPF expediu recomendação para que as diretrizes de acessibilidade digital fossem finalmente definidas. Mas passados mais de 9 meses, os pedidos do órgão não foram acatados. Agora, na ação, o MPF pede que o governo federal regulamente em até 2 meses o artigo 63 da Lei Brasileira de Inclusão, que torna obrigatória a acessibilidade na internet, e apresente em até 4 meses um plano de transição para adaptar os sites.
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23: A você, uma boa noite.
22: E até amanhã.
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0: Eu sou Paula Groba.
1: E eu sou Humberto Pinheiro.
0: E estes são os destaques de hoje do Jornal do Senado, que começa agora.
1: Aprovada a proposta que permite renegociação de dívidas rurais.
0: PEC, que dá ampla autonomia ao Banco Central, segue para o plenário.
1: Senado aprova piso de R$ 13.600 para médicos e dentistas. Proposta vai à Câmara.
0: Boa noite.
1: Boa noite.
0: O Senado aprovou a proposta que cria uma linha de financiamento com recursos do Fundo Social do Pré-Sal para a renegociação de dívidas de produtores rurais. O texto, vindo da Câmara dos Deputados, previa inicialmente que os recursos desse fundo deveriam beneficiar os produtores rurais prejudicados por calamidades públicas.
1: No Senado, o relator, senador Renan Calheiros, do MDB de Alagoas, alterou a proposta para ampliar os casos em que os produtores podem ser beneficiados. A senadora Tereza Cristina, do Progressistas de Mato Grosso, defendeu a busca do entendimento com a equipe do governo antes da votação. Mas, diante da falta de acordo, a votação foi mantida pelo presidente Davi Alcolumbre. A votação em plenário foi simbólica e a proposta retorna à Câmara dos Deputados, já que foi alterada no Senado.
0: E agentes de saúde e de combate às endemias, profissionais que atuam em comunidades urbanas, rurais e indígenas, podem ganhar o direito a uma aposentadoria diferenciada. Uma proposta aprovada pela Comissão de Constituição e Justiça prevê o benefício para quem comprovar 25 anos de contribuição e de exercício da atividade, com idade mínima de 57 anos para mulheres e 60 para homens.
1: O texto também estabelece regras de transição e prevê apoio financeiro da União para ajudar estados e municípios a custear a medida. A PEC segue agora para o plenário com pedido de tramitação especial. Repórter Bruno Lourenço.
2: A proposta de emenda à Constituição diz que esses profissionais poderão se aposentar com idade mínima de 57 anos para mulheres e 60 anos para homens, desde que comprovem 25 anos de contribuição e de efetivo exercício na atividade. O senador Irajá, do PSD do Tocantins, destacou o papel indispensável desses profissionais na ponta da saúde, especialmente nas comunidades mais carentes.
3: Um reconhecimento de um trabalho histórico, dedicado por toda uma vida a essas pessoas que são brasileiros e brasileiras, que são, como eu costumo dizer, o SUS do Brasil de carne e osso. Eles são, sim, o SUS de carne e osso no Brasil e que nos representam em todos os lares brasileiros.
2: A proposta também cria regras de transição para quem já está na atividade. Além disso, considera a carreira como essencial e exclusiva de Estado, proibindo a contratação terceirizada ou temporária, salvo em casos de emergência em saúde pública. Para evitar o sufoco nas contas dos municípios e estados, a proposta determina que a União prestará assistência financeira complementar para compensar o aumento das despesas decorrentes das novas aposentadorias.
0: Ontem, o presidente do Senado, Davi Alcolumbre, alertou em plenário para a dificuldade de avançar com propostas que criam pisos salariais e novas despesas obrigatórias. Segundo ele, mais de 30 projetos em tramitação tratam de remuneração ou jornada de trabalho de diferentes categorias profissionais.
1: Davi Alcolumbre afirmou que reconhece a importância das reivindicações, mas defende que o impacto nas contas públicas precisa ser avaliado com cautela. O senador argumentou que a aprovação de um piso pode gerar pressão para a votação de outras propostas semelhantes e questionou se a União, os estados e os municípios teriam condições de absorver esses custos.
4: No ano de eleição, isso aqui é muito complexo, porque o que botar para votar isso aqui, todo mundo vai votar sim, por conta da eleição, e vai ter que arrumar 10 Brasil para pagar. E aí fica sendo eu o culpado que não quer dar um piso para o médico. O piso para o médico que salva a vida das pessoas no pronto atendimento. O piso para o enfermeiro. Meu Deus, bora dar. Mas o Brasil comporta isso? O Brasil vai resistir? As finanças públicas vão resistir? Na marcha dos prefeitos eles solicitaram que não votasse, porque o orçamento do Brasil não cabe.
0: Profissionais responsáveis pela confecção e adaptação de próteses e órteses ortopédicas podem passar a ter atividade regulamentada em todo o país.
1: O plenário do Senado aprovou o projeto que define as atribuições e estabelece os requisitos de formação para o exercício da profissão. Repórter Douglas Castilho.
5: O projeto voltou à análise a pedido da senadora Mara Gabrilli, do PSD de São Paulo, e define que protesistas e ortesistas são todos aqueles especialistas que profissionalmente tomam as medidas e confeccionam próteses, mas também aqueles que confeccionam palmilhas e calçados ortopédicos, mesmo que em oficina própria. Para além disso, há a exigência de que os profissionais participem de atualizações constantes a respeito das melhores práticas e modelos disponíveis. A senadora ressaltou os efeitos práticos da aprovação do projeto.
6: A gente está falando da regulamentação de uma profissão que vai mudar o destino do nosso país, que hoje demora 5 anos para entregar uma cadeira de rodas, entregar uma prótese, uma órtese, porque a gente não tem a regulamentação dessa profissão.
5: O processo de capacitação dos especialistas deverá ocorrer em escolas e cursos de educação técnica de nível médio e conteúdo multiprofissional de áreas como psicologia, biomecânica, fisioterapia e anatomia. O texto garante o ofício aos que estão no mercado há pelo menos 5 anos, comprovando o curso de atualização. O projeto vai à sanção presidencial.
0: E avançou no Senado a proposta que cria a Universidade Federal do Esporte.
1: Aprovado pela Comissão de Esporte, o projeto prevê uma instituição voltada à formação acadêmica e à pesquisa no setor. O texto segue agora para votação no plenário. Repórter Rodrigo Rezende.
7: Com sede em Brasília, a Universidade Federal do Esporte, UFSport, terá por objetivo promover o ensino, a pesquisa, a extensão e a inovação no campo da ciência esportiva. Também terá foco na formação e aperfeiçoamento de gestores da área e preocupação na inclusão de pessoas com deficiência. A senadora Leila Barros, do PDT do Distrito Federal, relatora da proposta,

0: Também poderão ser feitos convênios para obtenção de recursos com instituições internacionais. Os cargos técnicos e docentes serão preenchidos por concurso público.
1: A Comissão de Constituição e Justiça aprovou a proposta que garante orçamento próprio e autonomia operacional ao Banco Central.
2: A PEC segue para o plenário, mas a liderança do governo pediu que a votação seja adiada por algumas semanas. As informações com o repórter Bruno Lourenço.
3: A proposta de emenda à Constituição aprovada na Comissão de Constituição e Justiça transforma o Banco Central de autarquia para entidade pública de natureza especial, com autonomia técnica, administrativa, orçamentária e financeira. Retira o Banco Central de vinculação a ministério ou a qualquer órgão ou sistema da administração pública e de tutela ou subordinação hierárquica. O relator, senador Plínio Valério, do PSDB do Amazonas, chegou a fazer um apelo para que a PEC, há mais de 2 anos sendo discutida, fosse votada.
4: O Banco Central precisa, essa autonomia, ela fortalece não só o sistema financeiro brasileiro, traz segurança, traz muita segurança para todos nós, cidadãos comuns.
3: O líder do governo, senador Jacques Wagner, do PT da Bahia, manifestou algumas discordâncias em relação ao texto, mas disse que não criaria obstáculo para a votação na CCJ.
5: Eu só estou dizendo que eu preciso responder ao meu ministro da Fazenda, que seja uma semana, 2 semanas, porque ele construiu um texto, eu apresentei na forma de emenda, Vossa Excelência rejeitou.
3: Por se tratar de emenda à Constituição, a proposta ainda precisa passar por 2 turnos de votação no plenário, onde terá que receber a aprovação de 49 dos 81 senadores.
1: E o Senado aprovou a indicação do ministro do Superior Tribunal de Justiça, Benedito Gonçalves, para o cargo de Corregedor Nacional de Justiça até 2028. Entre as atribuições do corregedor estão a apuração de denúncias e reclamações disciplinares contra magistrados e a fiscalização de atividades do judiciário.
2: Com edição de Paula Groba e trabalhos técnicos de Eliseu Caires, o Jornal do Senado fica por aqui. Acompanhe agora as notícias da Câmara dos Deputados. Boa noite.
1: Boa noite e até amanhã.
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7: Comissão da Câmara aprova a redução da maioridade penal para 16 anos.
8: O plenário ratifica acordos comerciais com Singapura e nações europeias.
7: Parlamentares lançam agenda com pautas prioritárias para as mulheres.
9: Boa noite. Congresso Nacional apresenta a agenda legislativa Mulheres do Brasil. O repórter Luiz Cláudio Canuto acompanhou o evento e tem mais informações.
10: A criação de cotas femininas em vagas no Poder Legislativo é uma das prioridades apresentadas por deputadas e senadoras para este ano. O projeto faz parte da agenda legislativa Mulheres do Brasil, que foi lançada em sessão solene do Congresso Nacional nesta quarta-feira. A agenda destaca leis já aprovadas e que precisam de apoio para implementação e também projetos que estão sendo analisados na Câmara e no Senado, considerados mais relevantes para desenvolvimento de ações com impacto na vida da mulher na sociedade. A mudança que cria cotas de 20% para mulheres nos legislativos federal, estaduais e municipais está no projeto que institui um novo Código Eleitoral no Brasil e consolida leis e resoluções do Tribunal Superior Eleitoral em um único texto para simplificar as normas eleitorais e processuais do país. A coordenadora dos Direitos da Mulher na Câmara, deputada Jaque Rocha, do PT do Espírito Santo, afirma que apenas por meio da elaboração de leis, do aperfeiçoamento das políticas públicas e da fiscalização das ações do Estado, ocorre o aumento das oportunidades para os brasileiros.
11: A democracia só se fortalece quando mais mulheres participam da vida pública e têm as suas vozes representadas nas instituições. Mas a presença não se resume a números ou a estatísticas, porque quando uma mulher ocupa a política, não é apenas uma cadeira que se preenche, é a democracia que se amplia.
10: A deputada Tabata Amaral, do PSB de São Paulo, é coordenadora do Eixo de Atuação Partidária e Processos Eleitorais do Observatório Nacional da Mulher na Política, da Câmara dos Deputados, e destacou como conquistas recentes o aumento da licença paternidade a partir do ano que vem. Ela também lembrou a lei da distribuição de absorventes em farmácias populares e a lei que estabelece a referência em escolas das mulheres importantes na história do Brasil. Também se referiu à lei que cria cotas para a presença de mulheres em conselhos de empresas públicas e
12: a gente precisa ter nesses conselhos

0: Pelo menos um terço de mulheres. E dentro desse um terço, um terço reservado para mulheres negras e para mulheres com deficiência. Como a senadora Dorinha trouxe, não dá para travar a luta por igualdade sem olhar para as mulheres negras, sem olhar para as mulheres com deficiência. Então essa é uma grande vitória que nós tivemos.
1: A agenda legislativa do Grupo Mulheres do Brasil foi elaborada pela Secretaria da Mulher numa parceria entre deputadas e senadoras. A agenda legislativa apresentada neste ano tem 7 eixos: enfrentamento à violência contra a mulher, participação política e representatividade, autonomia econômica e trabalho, saúde da mulher, orçamento sensível ao gênero, educação e formação e violência digital, além de inteligência artificial e ambiente online. Da Rádio Câmara de Brasília, Luiz Cláudio Canuto.
2: Economia. Luiz Lima, do Novo do Rio de Janeiro, menciona editoriais da imprensa que criticam a condução econômica do governo federal e o aumento dos gastos públicos. Ele alerta que a redução da jornada de trabalho pode agravar o desequilíbrio fiscal do país.
3: Na opinião de Luiz Lima, a redução da jornada afeta trabalhadores comissionados, como garçons e vendedores, e força pequenos comércios a aumentarem suas despesas com contratações. Ele avalia que a inflação dos alimentos vai corroer ainda mais o valor real do salário mínimo.
2: Tadeu Venere, do PT do Paraná, rebate as propostas de privatizar os Correios e Telégrafos diante do déficit financeiro. O parlamentar argumenta que a lógica puramente comercial para a estatal prejudicaria o atendimento a pequenos municípios e regiões isoladas.
3: De acordo com Tadeu Venério, os Correios exercem um papel social indispensável na distribuição de benefícios e na integração nacional, que não pode ser medido apenas pelo lucro. Ele cobra apoio do parlamento e do governo para valorizar os trabalhadores e recuperar o caixa da empresa.
2: Trabalho. Denise Pessoa, do PT do Rio Grande do Sul, apresentou projeto que institui medidas para o acolhimento de trabalhadoras após o fim da licença maternidade. A deputada justifica que o período de retorno ao trabalho costuma ser marcado por demissões e exclusão profissional.
3: O projeto de Denise Pessoa estabelece que empresas com mais de 20 funcionários adotem programas de atualização e preservação de cargos para as mães. Segundo ela, o mercado de trabalho não pode obrigar que elas escolham entre a carreira profissional e a maternidade.
2: Política. O Conselho de Ética aprovou nova suspensão por 60 dias do deputado Marcos Polon. A repórter Noelle Nobre acompanhou a votação.
4: O Conselho de Ética e Decoro Parlamentar da Câmara dos Deputados aprovou a suspensão do mandato do deputado Marcos Polon, do PL de Mato Grosso do Sul, por 60 dias. A punição foi recomendada pelo relator do caso, deputado Ricardo Maia, do MDB da Bahia. Marcos Polon é alvo de uma representação apresentada pela mesa diretora da Câmara. Ele é acusado de ter feito declarações de cunho ofensivo e depreciativo contra o presidente da Câmara, Hugo Mota, durante manifestação em Campo Grande, em agosto do ano passado. Marcos Polon disse que recorrerá da decisão à Comissão de Constituição e Justiça. A decisão final será do plenário da Câmara.
5: Estamos caminhando para um novo tipo de, abre aspas, democracia, onde o judiciário modula as leis e acaba punindo as pessoas por emitir opiniões. E isso jamais poderia adentrar nesse recinto. É que nessa casa aqui se encontram 100% dos votos válidos.
4: Em maio, o deputado Marcos Polon já teve outra decisão pela suspensão do mandato por 60 dias, aprovada pelo Conselho de Ética por ter ocupado a mesa diretora da Câmara em uma sessão do plenário de agosto de 2025. Polon recorreu à CCJ da decisão. Da Rádio Câmara de Brasília, Noelle Nobre.
2: Eleições.
3: Hildo Rocha, do MDB do Maranhão, analisa pesquisas de intenção de voto para o governo estadual e cita estudos sobre comportamento eleitoral, para defender que governos bem avaliados tendem a influenciar a escolha de sucessores.
2: Hildo Rocha afirma que o cenário no Maranhão ainda pode mudar até as eleições, apesar dos levantamentos divulgados nos últimos meses. Ele avalia que a presença dos pré-candidatos na capital e no interior do estado deve pesar na formação do voto.
3: Valdir Trindade, do Republicanos da Paraíba, assume uma cadeira na Câmara e, em seu discurso de posse, afirma seu compromisso em priorizar a justiça social e a defesa da Constituição. Segundo ele, seu mandato vai focar no amparo às famílias e pessoas mais vulneráveis de seu estado.
2: Defensor de políticas públicas voltadas à dignidade humana, Valdir Trindade afirma que o desenvolvimento do país deve ser medido pelo cuidado com as pessoas. Ele agradeceu o apoio de lideranças paraibanas e prometeu atuar firmemente para deixar a marca de trabalho no Legislativo.
6: Segurança Pública.
3: A Comissão de Constituição e Justiça da Câmara deu aval à proposta que reduz a maioridade penal de 18 para 16 anos. Rodrigo Dazaelli, do PL de Mato Grosso, celebra a mudança porque acredita que os jovens nessa faixa etária já possuem plena consciência de seus atos.
2: Nas palavras de Rodrigo Dazaelli, a medida atende ao anseio das famílias brasileiras por leis mais rígidas e combate à impunidade. O parlamentar assinala ainda que a redução penal abre espaço para discutir também novos direitos aos jovens, como uma permissão para dirigir.
3: A repórter Paula Bittar acompanhou a votação na CCJ e tem mais informações sobre as discussões em torno da proposta.
7: A Comissão de Constituição e Justiça da Câmara aprovou por 44 votos a 18 a proposta que reduz a maioridade penal dos atuais 18 para 16 anos de idade. Atualmente, jovens que cometem infrações graves cumprem medidas socioeducativas de internação por no máximo 3 anos. A proposta principal previa originalmente a plena maioridade civil e penal aos 16 anos. Isso significa que, além de responderem por crimes como adultos, os jovens passariam a ter todos os direitos da vida adulta, como casar, celebrar contratos e dirigir. O texto tornava ainda o voto obrigatório aos 16 anos e reduzia a idade mínima para se candidatar a cargos como de vereador. Mas o relator da medida na CCJ, deputado Coronel Assis, do PL de Mato Grosso, retirou as modificações na esfera civil, prevendo exclusivamente a punição criminal de jovens acima de 16 anos. Assis explicou que retirou a parte dos direitos civis para garantir que o texto tratasse de apenas um assunto, evitando, segundo ele, confusão jurídica. Além da proposta principal, ele também apresentou parecer favorável a outras duas propostas que estavam sendo analisadas em conjunto. Uma delas sugere a redução da maioridade penal apenas em casos excepcionais, como crimes hediondos ou crueldade extrema, após avaliação técnica do jovem. Já a outra propõe a redução geral para 16 anos em todos os crimes e estabelece que adolescentes de 12 a 16 anos também respondam criminalmente se cometerem crimes com violência, grave ameaça ou contra a vida. Segundo o Coronel Assis, a aprovação das propostas atende à vontade da população.
8: Representantes do povo não querem fazer a vontade do povo. Qual que é a lógica? A lógica do sentimento, né, de clamar por justiça que a pessoa tem em ter um ente querido sendo vítima de homicídio por uma pessoa de 18, 19 anos ou de uma pessoa de 17 ou 16 anos.
7: A deputada Sâmia Bonfim, do PSOL de São Paulo, por outro lado, criticou as mudanças feitas por Coronel Assis. Segundo ela, o texto original era menos pior.
9: Porque ao menos nele tinha uma redução da maioridade, não só do ponto de vista penal, mas também do ponto de vista eleitoral. Nessa, ele restringiu somente para penal. E por que que é uma aberração? Porque ele vai ser tratado como adulto do ponto de vista penal, mas do ponto de vista civil, ele vai seguir sendo lido, tratado pela justiça brasileira como um adolescente que ele é.
7: O deputado Tadeu Venere, do PT do Paraná, citou dados de um levantamento nacional de 2023 para explicar que a minoria dos jovens infratores, 12%, cometem assassinatos. Segundo ele, a justificativa de que é a população quem pede a mudança não é suficiente.
10: A população pede muitas vezes que o Congresso e aqueles que roubam aqui dentro, inclusive no Congresso, também sejam presos e nem por isso são presos. A população pede que nós não tenhamos mais emenda parlamentar, que o povo quer, nessa hora não vale.
7: O deputado Mendonça Filho, do PL de Pernambuco, lembrou que uma outra proposta de mesmo teor já foi aprovada na Câmara, mas arquivada no Senado.
11: E eu, mais uma vez, defendo a PEC da redução da maioridade penal. A sociedade brasileira hoje se vê sitiada pelo crescimento da violência. 25% da população brasileira hoje vive sob a influência direta de milícias, do tráfico de drogas e das organizações criminosas que dominam territórios. E, infelizmente, boa parte do exercício do comando dessas organizações criminosas se faz, inclusive, com aliciamento de menores, menores de 18 anos.
7: A análise da proposta que reduz a maioridade penal pela Comissão de Constituição e Justiça é apenas o primeiro passo da análise do tema na Câmara. A proposta ainda precisa passar por uma comissão especial e pelo plenário em 2 turnos de votação. Da Rádio Câmara, de Brasília, Paula Bittar.
6: Turismo. Bacelar do PV da Bahia relata que a Comissão de Turismo debateu o impacto na reforma tributária sobre o transporte aéreo internacional. O deputado cobra do governo federal uma solução para evitar o encarecimento das passagens devido à cobrança integral sobre o setor.
3: Bacelar avalia que o aumento da tributação ameaça o crescimento do turismo em um momento de recorde na entrada de estrangeiros no Brasil. Ele também alerta que o custo maior no transporte aéreo pode afetar cargas, empregos e produtos que chegam ao consumidor.
6: Desenvolvimento Regional.
2: Átila Lins, do PSD, celebrou a entrega da nova Praça de Nossa Senhora de Guadalupe, em Fonte Boa, no Amazonas. A obra de revitalização do espaço público foi realizada com recursos de emenda do deputado no valor de R$1 milhão.
3: Átila Lins registra a emoção de entregar uma obra em sua região de origem. Saúda a população e as lideranças presentes à festa ocorrida no dia 6 de junho e anuncia novos projetos, como a construção de uma maternidade e de um balneário público para melhorar a vida das pessoas de Fonte Boa.
2: A cidade de Guarabira, localizada na região do Brejo, na Paraíba, vai ganhar um centro da Fundação de Apoio às Pessoas com Deficiência. É o que promete Ranieri Paulino, do Republicanos, que atuou na mobilização popular para eleger a obra como prioridade no orçamento estadual.
3: Segundo o congressista, o novo polo da FUNAD vai evitar que pacientes de cidades vizinhas viajem até 5 horas para fazer terapia na capital paraibana. Ranieri Paulino reforça que a medida garante mais qualidade de vida e saúde para as pessoas com deficiência.
6: Relações Exteriores.
2: A Câmara aprovou acordos comerciais do Mercosul com Singapura e 4 países europeus. O repórter Antônio Vital acompanhou a votação.
12: A Câmara dos Deputados aprovou 2 acordos comerciais assinados pelos países do Mercosul, um deles com Singapura e outro com 4 países europeus, Islândia, Liechtenstein, Noruega e Suíça. Os 2 acordos abrem mercado para produtos e serviços brasileiros na Ásia e Europa. O acordo com Singapura cria uma área de livre comércio entre o país asiático e a Argentina, o Brasil, o Paraguai e o Uruguai. É o primeiro acordo comercial do bloco com um país da Ásia. De acordo com o texto, Singapura se compromete a conceder isenção tarifária imediata e integral sobre a totalidade dos produtos exportados pelo Mercosul. Já o Mercosul se compromete a eliminar tarifas sobre 95% de seus produtos e serviços, de maneira escalonada e o prazo de 15 anos. Ficam fora da isenção tarifária as máquinas, plásticos e aparelhos óticos, fotográficos e cinematográficos produzidos em Singapura. Singapura é o 8º destino das exportações brasileiras no mundo e 2º maior na Ásia, atrás apenas da China. Ao mesmo tempo, tem investimentos no Brasil em setores como construção naval e transportes, serviços financeiros e comunicações. O relator da proposta na Câmara, deputado Kim Kataguiri, do Missão de São Paulo, defendeu o aumento da relação comercial do Mercosul com Singapura.
13: Um país que é exemplo, o Sudeste Asiático é a região hoje do mundo, uma das regiões que mais crescem, exemplo de desenvolvimento, o Brasil tem muito a aprender com isso e esse é um acordo extremamente benéfico e inclusive mais benéfico para nós do que para Singapura. A gente precisa se libertar da dependência que nós temos de determinados polos econômicos e nos relacionarmos com a maior parte de atores políticos e econômicos possível do mundo. Portanto, o maior número de parceiros comerciais que a gente puder, melhor.
12: A Câmara também aprovou o texto do acordo de livre comércio entre o Mercosul e 4 países da Associação Europeia de Livre Comércio, Islândia, Liechtenstein, Noruega e Suíça. O texto complementa o acordo firmado entre o Mercosul e a União Europeia e abre um mercado de 15 milhões de pessoas com comércio de quase US$500 bilhões por ano. O acordo permite redução tarifária sobre 97% de toda a exportação entre os 2 blocos econômicos. O relator do texto da Câmara, deputado Davi Soares, do Podemos de São Paulo, reforçou a importância do acordo.
14: um projeto tão importante dessa envergadura que venha complementar o que já se iniciou com o acordo Mercosul e União Europeia. Com a aprovação do mesmo, nós fechamos aquela área e abrimos zonas para o exportador brasileiro continuar a tendo desempenho brilhante.
12: Os dois acordos prevêem salvaguardas, como a suspensão temporária das isenções no caso de aumento súbito de importações ou ameaças à indústria nacional. Tratam ainda de normas de defesa sanitária para evitar a adoção de barreiras comerciais injustificadas. Também regulam o comércio de serviços, regras para o comércio eletrônico, acesso a compras governamentais e tratamento diferenciado para micros, pequenas e médias empresas. Os textos dos acordos do Mercosul com Singapura e os quatro países europeus seguiram para análise do Senado. Da Rádio Câmara de Brasília, Antônio Vital.
15: Educação.
3: Paulo Marinho Júnior, do PL do Maranhão, cobra explicações da Prefeitura de Caxias, no leste do estado, sobre a aplicação de recursos federais para a educação. O deputado afirma que escolas e creches continuam em más condições, mesmo após repasses do Fundeb e de pagamentos de precatórios.
6: Paulo Marinho Júnior relata falhas em serviços essenciais da rede municipal, como merenda escolar e transporte de alunos. Ele pede atuação de órgãos de controle para verificar as condições das unidades e a aplicação do dinheiro reservado às reformas.
15: Direitos Humanos.
3: Carla Dixon, do PL do Rio Grande do Norte, pede urgência na aprovação de projeto que institui o Auxílio Mãe Atípica, destinado a apoiar mães ou responsáveis por crianças e adolescentes com deficiência severa ou transtorno do espectro autista.
6: Carla Dixon afirma que muitas mães têm de abandonar o trabalho para acompanhar filhos que dependem de atenção permanente, prejudicando a renda familiar. Ela ressalta que a proposta combina apoio financeiro e atendimento psicossocial para quem assume a rotina de cuidado.
3: Luiz Couto, do PT da Paraíba, apoia projeto que determina a simplificação das informações nos rótulos dos alimentos para facilitar a compreensão dos consumidores. Para ele, a medida está diretamente ligada ao direito constitucional à informação, garantindo também a liberdade de escolha.
6: O texto, segundo Luiz Couto, é amplamente respaldado por evidências científicas que associam a clareza de informação à saúde pública. O parlamentar destaca ainda que a matéria aborda a necessidade de uma transição sobre a forma como o país lida com a segurança alimentar.
3: Termina agora o Jornal Câmara dos Deputados, produzido pela Rádio Câmara, com trabalhos técnicos de Everson Urani e apresentação de José Carlos Andrade e Márcio Aquilissardi. Uma boa noite para você.
6: Uma ótima noite. A Voz do Brasil volta amanhã.
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2: 20 horas e 1 minuto.
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5: A cidade de Varginha recebe nesta quinta-feira a abertura da 4ª edição do projeto cultural Na Rota da Boa Música. O evento será no Teatro Capitólio, prometendo reunir grandes nomes da música popular brasileira ao longo da temporada. E a estreia vai ser com um show inédito do cantor e compositor Flávio Venturini, apresentando a turnê que comemora os 50 anos de carreira, revisitando os sucessos marcantes. Os ingressos já estão esgotados. Cláudia Guimarães, produtora da Plural Cultura e Entretenimento, realizadora do Na Rota da Boa Música, conversou com a nossa reportagem sobre a abertura do evento.
6: Bem, a apresentação 50 anos de Flávio Venturini promete ser uma celebração emocionante de toda a trajetória de um dos grandes nomes da música brasileira. O público pode esperar um espetáculo que revisita momentos marcantes dessas 5 décadas de carreira do Flávio, reunindo sucessos que atravessaram gerações, novos arranjos e uma produção pensada para valorizar a riqueza musical de sua obra. No repertório, acho que vocês vão lembrar de clássicos que fazem parte da memória afetiva, como Todo Azul do Mar, Noites com Sol, Espanhola, Linda Juventude. São canções que ajudaram a consolidar a carreira do Flávio e que seguem emocionando diferentes gerações de fãs. Para abrir a 4ª edição do Na Rota da Boa Música, a escolha do Flávio Venturini representa exatamente o espírito do projeto: oferecer ao público experiências culturais de alto nível, com artistas que possuem relevância histórica e também artística para a música brasileira.
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7: Agora com muita satisfação, o nosso amigo radialista Nenê.

0: meio da confusão.
1: É isso aí, galera. Forte abraço pra você do outro lado do rádio. Hoje é quarta-feira, dia 10 de junho de 2026. É, e eu tô chegando pedindo licença pra te fazer companhia. Eu quero estar com você na tua casa, no teu carro, no teu trabalho, no teu lazer, eu e você, você e ele.
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0: Ei, vontade de tomar um suco da confusão.
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0: Vai não! 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
1: Eita, criatura, nós vai sim, que você não manda nem nós! É isso aí, galera, tá chegando hoje. Hoje é quarta-feira, chegando e pedindo licença, né? Obrigado pelo teu carinho, pela tua audiência, pela tua participação. E o Neneco Barros vai pregando o mug daqui, chegando nessa quarta-feira abençoada. E abraçando a galera que chega comigo através da página Rádio Melodia, através da página Neneco Barros, através do Face Rádio Melodia e através do Face Neneco Barros.
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0: Vai não, ele não vai não.
1: É, não vai enroscar não, criatura, nós tá aqui coladinho até as 23 horas.
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1: É, mandando também um abração, sabe pra quem? Pra galera que chega com o Neneco Barros através do nosso Telezap, hein? Você já mandou o seu recado pro Neneco Barros? Não!
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1: Eita, criatura, lega a mão de preguiça! Casca o dedo no imbigo do telefone, grava seu alô, grava seu recado, manda pra mim, viu? Código de área aqui é 35-3690-2743. 35 é o código de área, 36902743. Prega o mug daí, que o Neneco Barros tá chegando de cá e prega no mug.
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1: É, e através do 36902743, vão lá no Estadão de São Paulo, vão lá, bater um papo com meu amigo Carlão. Carlão tá chegando comigo. Carlão, prega o mug daí, Carlão, que o Neneco Barros tá pregando o mug de cá.
3: Olá, Neneco, boa noite, beleza?
1: Bom demais, Carlão.
3: Como é que passou a quarta-feira, passou bem?
1: Mas bom demais, criatura.
3: Passou bem, tá bom, Neneco, passei bem também. Choveu pra aí ou não? Já chegou a chuva aí ou não?
1: Tá não, Carlão, tá firme.
3: Tá ameaçando chuva, vamos ver se chove essa noite.
1: Tá, é frio, criatura, eu tô com três fardos de botina no pé hoje.
3: Eu não chego que tá frio, não vem mais ainda.
1: Beleza, Carlão.
3: Tá bom, né, Leco? É isso aí. Queria pedir pra você duas músicas, queria pedir pra você... Você é doida demais com o Rick Renner?
1: Rick Renner.
3: Acho que é isso mesmo. Doida demais com o Rick Renner. E qual a outra? E tá positivo com o Gini Geno.
1: Ah, beleza, deixa com nós, Carlão.
3: Ele falou tocar pra visão, eu agradeço, tá?
1: Sartei de banda, negócio de
3: especial pra você aí, pro Fabrício Cambuquira, pai dele João Leite, mas ele tá Xaxina, dona Rosa, seu Manuel, seu Balandino, Quiabo, o novo jogador de Maritaca, Cezinha Vito, vai pro Paulão, vai pro Sérgio Clodoaldo, Contemar de Volta Redonda, Adeus Sapinho, Tiagão Oliveira. Pra todo mundo tiver audiência aí, tá?
1: Beleza, Carlão.
3: É boa programação aí.
1: Obrigado, queridão.
3: Boa audiência, né? Esse programa é recorde de audiência.
1: Ah, graças a você, viu, Carlão? Se não tem o seu aí, não adianta não
3: foi embora, né? Não. E você prega o buco daí que eu prego o buco de cá, tá?
1: Esse é meu amigo. Falou,
3: Carlão. Valeu, obrigado, né?
1: Tá lá no Estadão de São Paulo com o nariz pregado no rato escutando nós.
2: Eita, menino, chora.
1: Vamos que vamos, criatura. Quem mais mandou um oi pra nós? Vamos pregar um buco aqui. Boa noite, Neneco Barros. Boa noite pra você, pra sua família. Tudo bem? Bom demais, Neneco. Graças a Deus. Aqui, tirando esse frio, vai indo com Deus, né? Eu gostaria de ouvir uma música com o Julio Iglesias. Não me envolvo em namorar. Eita! Não vai lá no estrangeiro buscar um Julio Iglesias pra cantar pra nós? Ah, bicho, mas vai. Vamos que vamos. É, vou oferecer pra você, pra sua família, pro Fabrício, pra família dele, pro Oswaldo Jardim e pra todos que estão na sintonia nesse momento. Nenego, uma boa noite pra você. Boa noite pra você também, meu amigo, meu parceiro Darcy. Coladinho com o Nenego Barro lá na querida cidade de Cambuquira. Ô, Darcy, chacoalha o pelo aí, criatura. É, e daqui a pouquinho o Nenego tem aí surpresa, viu? É, hoje nós tem aqui é uma galera que tá visitando nós aqui. Já, já, nós vamos botar no ar, viu? Ah, mas nós vamos ouvir a moçada aqui. Vai lá, prega o muque aí, meu querido. É, quem tá comigo, meu amigo Fabrício, lá em Cambuquira. Fabrício, boa noite pra você. Prega o muque aí, vai lá.
4: Fala pra todo mundo na chácara, não pode ir, vai.
5: Boa noite, meu irmãozinho, né, Cubano,
1: boa
5: tudo
1: noite,
5: bem
1: meu
5: com
1: querido.
5: Você?
1: Vai bom demais, Fabrício.
5: Hoje eu quero que você toque uma música de fé.
1: Uma música de fé, Fabrício, qual?
5: Padre Alessandro Campos.
1: Alessandro Campos.
5: O que que eu sou sem Jesus?
1: Ô, Fabrício, nós não é ninguém, criatura, nem sem papai no céu, nós não é ninguém, não. Deixa comigo.
5: Pra você, pra Estelinha, pra tia Andréia, pra Carol, pro seu Benedito, pro Carlão de São Paulo, pra Dona Rosa, seu Manuel,

0: Abraço pra Calimba, benção, seu padre.
1: Balandino.
0: Balandino tá sumido, que é marvada, pai. Acho que acertou na loteria.
1: Sebastiana que tá sumido.
0: Ah, hein? Tá sumido também, acertou na loteria, viu?
1: Mário Henrique Caixa.
0: Nosso amigo Mário Henrique Caixa, da Rádio Itatiaia.
1: Piquitito.
0: Piquitito, da Rádio Itatiaia também.
1: Colorado.
0: Colorado, da Rádio Itatiaia.
1: Darcy Flutuoso.
0: Amigo Darcy de Cambuquila.
1: Lucas Roberto, Marco Aurélio.
0: Meu Jesus amado, só gente boa.
1: Ranieri. Zoreba, é o melhor.
0: Ah, esse é o melhor que tá tendo, meu amigo Zoreba. Eu sou fã do Zoreba. Qualquer dia eu vou dar um beijo na testa do Zoreba.
1: Desejo é fogo na palha seca. Hugo Sérgio. Enio Lima. Quiabo.
0: Meu amigo Quiabo tá sumido. Quiabo, tô birrento com ele.
1: Sapinho.
0: Esse é o Dir Sapinho, Quiabo, rei da Mantiqueira FM.
1: João Vitor Cirilo,
0: da rádio Itatiaia, se não me falha a memória, viu?
1: Karina Baldin.
0: Karina Baldin, a voz mais bonita do rádio, rapaz.
1: Cássio Rodrigues.
2: Vai, Fabrício.
0: Prega o muco, Fabrício.
1: Eu tô pensando em mais duas pessoas.
0: Então tá bom, pode pensar aí, ó. Nós não vamos apressar você não. Chacoalha o pelo aí, vai lá, prega o muco.
1: É. O padre Eduardo Catalfo.
0: Esse nome eu não sei falar, não.
1: Padre Jorge,
0: eu sei falar.
1: Antônio Maria.
2: Você tem que falar pra quem escuta essas músicas, né? Do povo que não longe, que nem escuta.
0: Prega o bug aí.

0: Claudete.
1: Abraço, minha amiga Claudete.
0: E também o Cláudio Rezende.
1: Cláudio Rezende, companheiro de rádio.

0: Fabrício de Cambuquira. E pra Leila.
1: Beleza,
0: e pra
1: Fabrício.
0: Vilma.
1: Opa, prego o muque aí.

Começando, meu amiguinho Fabrício, coladinho com o Neneco Barro, lá na querida cidade de Cambuquira. Tá chacoalhando o pelo e pregando o mug lá. Fabrício, obrigado pelo teu carinho, viu? Obrigado pela tua audiência. Papai do céu abençoe você e toda sua família aí. Tamo junto! Ela puxa, ela coxa. Ai, criatura de Cambuquira, né? Vai pra dom de Neneco Barro. Eita! É hoje que nós vai arrebentar a chinela havaiana do pé.

0: É isso aí, galera. De Morunguliquim, que é lá de Cambuquira até Três Corações. Então também, né, gente? Nós tá saindo pelas ondas do rádio aí, através da 102.3. Vamos dar uma passadinha lá em Três Corações. Falar com o amigão. Quem tá comigo lá, vamos lá. Prega um buque aí, meu amigo Zé Braz. Boa noite, Zé.
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2: Alô, Neneco Barros. Zé Braz, aqui de Três Corações, Vila Gessé. É o seguinte, vou te pedir três músicas.
0: Prega um buque, Zé.
2: A Lua e Eu.
0: A Lua e Eu.
2: Com o Hildo.
0: Opa.
2: E esse cara sou eu. Roberto Carlos.
0: Roberto. Rei Roberto. Olha, gente, Deus.
2: Quem mais? A GP. Me leva.
0: Me leva com a GP. Deixa comigo,
2: é isso aí. Muito obrigado, uma boa noite pra você, um bom programa.
0: Obrigado, queridão.
2: Um abraço.
0: Eu que agradeço. Deus abençoe, Carlão. Deus abençoe, meu amigo Zé Braz. Tamo junto.
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0: Quem mais chegou comigo, meu amigo Moisés? Boa noite, Moisés. Prega o muque. Cadê o Moisés? Ô, Moisés. Chacoalha o pilo aí, criatura.
3: Ô, Neneco Barro. Boa noite.
0: Boa noite, gente.
3: Tudo bem, Neneco?
0: Mas bom demais, melhor agora falando
3: tava
0: com você.
3: Tava meio
0: mas...
3: sumido, rapaz. Você acredita que eu tava pra Espanha?
0: Olha, eu também. Eu fui pra Espanha lá
3: pra Espanha em de café, Neneco.
0: Ah, eu tava agarrado na Espanha de café.
3: Tá agarrado lá na Espanha. Ô, Neneco, beleza. Toca um modão aí pra mim. Oferecer pro Balandino, pro Quiabo, pra Nenecada.
0: Ô, Neneco.
3: Ô, Neneco, você vai estar lá no Mundo Novo, né?
0: E o Neneco Barra vai estar lá no
3: Mundo Novo. Eu sou
0: novo.
3: Daquelas galera lá.
0: É mesmo?
3: Eu acho que eu não vou comparecer lá, não.
0: Por quê?
3: Eu tô com outro compromisso no dia 20, né? Se você lembrar, dá um grito lá no Moisés, lá que a galera do Mundo Novo tudo conhece.
0: Não, mas nós vamos encontrar lá, Moisés.
3: Tá bom, Neneco? Um abraço. Tá, faz favor pra mim. Toca o modão aí pra turma aí.
0: Beleza, Moisés.
3: Um abraço.
0: Abraço, meu querido. Você tá escalado lá no Mundo Novo com nós, viu? Você vai ter que aparecer lá. Você não vai estar convocado pra seleção brasileira, então você pode estar lá com nós. Beleza, Moisés? Abraço. Beleza pura, vamos bater um papo com ele agora, quem tá chegando comigo. Meu amigo Balandino, boa noite, Balandino. Prega um muque aí. Cadê o menino? Aí, ó.
4: Boa noite, Neneco. O Balandinho, tamo aí, Neneco. Graças a Deus, tá tudo bem. Louvado seja Deus. Espero que tudo, tá tudo bem com vocês aí.
0: Graças
4: um abração,
0: Deus.
4: Que Deus esteja presente, viu?
0: Amém, amém.
4: Hoje nós vamos pedir uma música. Nuvem escura, viu, mas o Neneco Marro?
0: Nuvem escura.
4: Feliz pra todos ouvindo a melodia, né?
0: Beleza.
4: E pra Dona Rocha, o Manuel, o Quiabo, ô Quiabo, onde você tá andando aí? Você tá igual eu mesmo, Quiabo, tá sumido, hein?
0: O Quiabo, tá sumido.
4: O Carlão, centenário, criador de Maritaca, Moisés, acabei de receber tua mensagem, louvado seja Deus, Moisés. Tô muito bem, viu? Já tô com 80%, 90%, já tô curado com as graças de Deus, né? E já devo ir à partida ainda esse fim de semana para cumprir a promessa que a gente pediu para ela. Graças a Deus. Moisés, essa música vai para você, viu, Moisés? Cezinha Vitor, um abraço. Coca-Cola, Zé da Égua, Sapinho. Agradecer o Zé da Égua também, que todo dia manda uma música pro Balandino, viu, Zé da Égua? Um abração para você. O Sapinho, o Dilmar lá da Volta Redonda, um abração para você, Dilmar. O Sargento Clodoaldo, né? O Luiz Alberto também, ó, Luiz Alberto, um abração pra você. Paulino Burro, né? Fabrício, de Cambuquira, ô Fabrício, um abração pra você e toda a família. E vai pra todos os ouvintes, vai lá pra Belo Imenda, né? Vai lá pro o sítio ali, o sítio. Esse sítio aqui de Três Pontas aqui. Ah, eu esqueço o nome aqui. Eu tenho um companheiro lá que sempre tá mandando música pra nós, né? Então um abração pra vocês aí, tá, gente? Que Deus Nossa Senhora Aparecida dê uma proteção divina a todos aí. O anjo de luz ilumina todas as cabeças de todo mundo, que dá bastante força e proteção divina. Um abração pra todos vocês.
0: É isso aí, galera, vamos que vamos, chacoalha no pelo, são 20 horas, 20 minutinhos aqui na capital do café. É eu daqui e você daí, não vai junto até as 23 horas. Eu vou botar mais um áudio aqui, depois eu volto pro Zap Zap, né? É porque o meu interfone tá tocando, vou ter que ir lá atender a porta. Porque hoje...

0: Hoje nós tá na Rádio Melodia. Eu vou apresentar a minha equipe pra vocês. Eita! É, atendendo a portaria ali, atendendo ali os nossos meninos que vêm cá bater na porta da rádio. Tá ele, Neneco Barro.
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0: No telefone, atendendo a galera também, botando moda pra rodar. Sabe? Ele, Neneco Barro.
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0: De segurança aqui na nossa Rádio Melodia, mandar um abraço pra ele que tá comigo aqui. Neneco Barro.
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0: Na técnica da Rádio Melodia, só faz lambança ele, meu parceiro amigo, Neneco Barro.
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0: E na locução tapiano, vocês tudo ele, Neneco Barro.
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0: Jesus, apaga a luz, vamos junto. Então dá um desconto aí, viu gente? É bastante coisa pra nós fazer aqui.
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0: ou mais um aqui, depois a gente vai aí pro nosso zap zap, a gente volta que eu vou ali receber o pessoal, tá pitando na campainha lá. Prega um muque aí, quem tá comigo aqui, deixa eu ver. É meu amigo Zé da Égua, boa noite, Zé. Cadê o Zé? Vai Zé, prosseia com nós, criatura.
2: Neneco, boa noite, é o Zé da Égua, tá com a moda pra nós.
0: Prega um muque aí.
2: O João Carreira Capataz aí, conhece o Thiago Vieira, Rodrigo Sapim, Juliano Cowboy, Paulinho do Burro, Sou Balandino, Puquiabo, Criador do Goitaca. Vai pro Thiago Oliveira também. Vai pra você.
0: Obrigado, queridão.
2: Pra todo mundo te ouvindo. E se der tempo, toca pra mim um... Zezé de Camargo e Luciano. Uma bem apaixonada desde
0: mesmo. Eita,
2: e Zé. Se você puder, depois você manda o teu número, telefone pra mim.
0: Beleza,
2: pra
0: Zé.
2: Prosear. É melhor do que prosear aí na... Na melodia.
0: Com certeza, meu amigo Zé. Prazer enorme falar com você, viu, meu amigo? Que Deus abençoe. Zé da Égua falou, Neneco, eu vou mandar pra você um punhado de paia. É, porque eu sou pitante, né? Vai mandar um punhado de paia amarrado num pé de um cantante. Ah, Zé! Abraço pra você, queridão. Deus abençoe. Vamos lá que eu vou ter que atender a porta ali. Vou soltar uma moda aqui, deixa eu ver quem vai abrir pra nós aqui. É, tá positivo com ele, Gine Geno, 20 horas 23. Daqui a pouquinho eu volto pro Zap Zap.

0: É isso aí, galera. São... Opa, deixa eu ver a hora aqui, peraí, só um minuto. Ô, criatura, quem foi que tirou o relógio da parede? Aguenta um parma aí que eu vou olhar aqui no meu celular. São 20 horas e 31 minutinhos aqui na Capital do Café. E hoje recebendo uma dupla maravilhosa chegando comigo aqui. Ó, e lembrando vocês, hein, ele vai estar com a gente lá no dia 20, lá na venda do Lula, lá no Mundo Novo, em Monsenhor Paulo. É a dupla Fábio Viola e o Mineirinho. Boa noite pra vocês, meus queridos. Muito bem-vindo aqui à Rádio Melodia. Prego, Muguei.
1: Opa, boa noite, Neneco. Alegria, um prazer estar aqui com você nessa noite um pouquinho fria, né? Estão aquecendo a garganta, aquecendo os dedos aqui. Obrigado pelo carinho, obrigado pelo convite aqui. Um abraço para todos os seus ouvintes aí do Fábio Viola.
2: Um grande abraço do Mineirinho.
0: Aí. Que coisa boa, né? Então vamos lá reforçar esse convite, pessoal.
1: Isso.
0: Dia 20 a gente vai estar... Eu falo a gente porque eu vou estar lá com vocês.
1: Sim,
0: você,
1: com
0: né?
1: certeza.
0: E eu não sei cantar, não sei fazer nada, mas sei bater palma, bom demais da conta.
1: Mas você é essencial lá com a gente para poder justamente botar essa galera para cima, né?
0: Não, com certeza, tá, mas não preciso do Neneco Barros lá não. Tá lá no, com a presença lá do Fábio e o Mineirinho, não preciso do Neneco Barros tá lá não. Mas nós vai lá, porque nós vai lá lavar o pescoço,
1: sim,
0: por dentro, né?
1: Sim, dia 20, convite aí, é mais que reforçado, né? Primeira grande festa aberta, né? Do que chama do
0: grupo, a vinda do Lula,
1: isso,
0: né?
1: A vinda do Lula, é isso?
0: É, eles falam os nomes diferentes lá, centro de conveniência.
1: É.
0: Isso é coisa nossa, não, é. Nós falamos é venda mesmo, não é mesmo?
1: E ela é organizada aí, né, pelo grupo maçônico aí, o Templário das Alterosas.
0: Com certeza.
1: Sempre fazem um trabalho maravilhoso, um trabalho assim, espetacular mesmo. E pra gente é uma honra, Fábio Viola Mineirinho, participar. Nos chamaram, nosso querido Paulo nos chamou e a gente vai estar junto aí, vai ser muito bom.
0: Paulinho é uma pessoa muito especial,
1: muito,
0: né?
1: Muito especial.
0: Eu brinco, eu falei bem, Paulinho, se você fosse moço, eu casava com ele. Mas né, não, ele é menino.
1: Ah, então,
0: homem.
1: Também.
0: Beleza pura. Mas, gente, nós aqui é o seguinte, defunto aqui não passa sem reza, não.
1: É, pois é. Imagina.
0: É, nós vai pedir aqui ao Fabiola para dar aí um, né, colocar pra gente aí alguma coisinha aí que... O que que vai rolar lá na venda do Lula? Fala pra nós aí.
1: Então, a gente... Fábio Viola Mineirinho, a gente é uma banda, perdão. A gente é uma dupla que tenta manter aí as tradições raízes, né? A tradição da nossa raiz mesmo, a tradição da nossa música sertaneja, né? Que marcaram...
0: É o nosso verdadeiro sertanejo, né? Com certeza.
1: Então, dentro do nosso universo, a gente gosta muito... Nossos mestres tinham Carreiro e Pardinho, João Mulato e Douradinho, Ronaldo Viola, Guilherme Paranaense, por aí vai. Não conhecemos tudo, claro, conhecemos um pouco, porque né, é muita moda, mas é o que a gente realmente gosta de fazer. E desde a gente fez a nossa formação, tem pouco tempo apenas. As pessoas, quando nos veem, acham que a gente está, né, uau, há anos já juntos, mas são poucos meses. E tem dado muito certo, muitos convites aqui, tem muitos eventos, quais um deles aí, dia 20, né? Então a gente pretende levar muita alegria, com o coração aberto mesmo, assim, fazer uma festa bonita lá, levando realmente a música sertaneja, a música raiz para todo mundo. Esse é o que a gente pretende fazer no dia e vai dar muito certo.
0: Com toda certeza, né? Sim. A gente faz as coisas de coração, né? É igualzinho o meu programa. Meu programa é o seguinte, a gente toca o que o pessoal pede.
1: Sim.
0: 99,9% aqui é só música sertaneja, música boa, né? Os cantores de MPB também são Roberto, Erasmo, esse pessoal aí que são o top do top, né? Sim, sim. Aquela, como se diz, o sertanejo ali, universitário ali, é muito pouco tocado aqui comigo. Né? O pessoal não pede muito, não. O pessoal pede aqui os professores.
1: Sim, pois é. São os mestres, né? São os mestres.
0: Mas eu não vou conversar demais da conta, não, criatura. Eu vou dar trabalho pra vocês.
1: Ah, nossa senhora. Nós
0: vamos chacoalhar o pelo numa moda dessa
1: aqui,
0: aí?
1: Vamos começar aí. Fazer uma moda pro pessoal aqui, pra que eles... Vamos ver se o pessoal conhece bem mesmo aí, eu tenho certeza, né?
0: Prego o mundo, então. Vai lá.
1: Nós vamos começar fazendo aqui uma pequena apresentação, um lindo Caterité. Dos mestres Carreiro e Carreirinho.
0: Carreiro e Carreirinho,
1: muita gente vê, muitas. Tchau Maravilhoso, né? João Mulato e outros que gravaram tantas músicas
0: com
1: importantes,
0: certeza.
1: Mas grande parte justamente do repertório do Carreiro e Carreirinho, principalmente o Carreirinho. Ele fez mais de 2 mil

0: músicas.
1: 2.000 músicas.
0: E músicas maravilhosas que estão nas vozes do Tião e do Pardinho, mas que pertence, na verdade, ao Carreiro e Garreirinho. Então a gente gostaria de fazer essa pequena homenagem aí pra eles, esse lindo caterité que se chama-se Duas Cartas.
1: Beleza pura, prega o mug daí que nós vai pregando de cá.

0: É isso aí, galera. Bom demais da conta. Fábio Viola e Mineirinho, né? É, eu vou judiar vocês um golequinho aqui, né? É, homenageando aí Carreiro e Carreirinho. Que mais nós vamos pregar um muquei agora?
1: Os mestres, né? Carreiro e Carreirinho. E, olha, hoje a gente também, aproveitando a audiência do seu programa, nós temos uma lista grande de abraços e abraços fortes.
0: Prego muito.
1: Se a gente não fizer abraço, eu já quero começar de cara aqui, lógico, né? Mandando Dia dos Namorados, do Apaixonado, chegando logo, logo, né?
0: Com certeza.
1: Então, um abraço, um beijo, aliás, né? Especial aí pra minha esposa, que tá me ouvindo, os filhos, né? Filhos que estão longe. E toda a família, mas tem um amigo querido que inclusive muito acompanha seu trabalho, muito fã de vocês aí, né? O Geraldo Cruz, lá aí do Paradão Sertanejo, lá de Lamentos.
0: Paradão Sertanejo,
1: né? Tivemos lá, maravilhoso, foi muito bem recebido, Zé Goteira, o pessoal todo aí que tá ligadinho. Então é muito abraço. Nós fomos lá e aí a semana inteira, você não imagina quantos passaram e, poxa, você deu um abraço pra tal, mas não deu pra mim.
0: Esqueceu de mim.
1: Esqueceu de mim.
0: Não é fácil, ai, não,
1: fiz até uma listinha pra não esquecer.
0: Tem que ter uma colinha, tem que ter uma colinha.
1: Porque as pessoas pedem, então, assim, já começa dando um abraço pra o pessoal lá da rádio, né, que nos acolheu assim tão bem. Todo o pessoal de Eloy Mendes também, nossa, gente boa, Padre Messias, né, e aí eu vou lembrando aqui da família, do povo, ao longo da programação aí.
0: Com toda certeza, né?
1: Vamos passar junto.
0: E aproveitando, mandando um abração ali também, lá em Eloy Mendes. Mandar um abraço pro Natal Cadorino, prefeito de Eloy Mendes.
1: Ah, tá vendo?
0: E nós tivemos batendo um papo aí, o Natal, nós vamos fazer lá um encontro de violeiro, hein?
1: Ah, oh, que beleza.
0: Com toda certeza.
1: Que maravilha.
0: Nós vamos atrás de vocês, viu?
1: Ah, que maravilha.
0: É, tá, se tiver com a agenda vazia.
1: Conte conosco.
0: Nós vamos colocar lá. Né? A gente tá trocando a ideia aí com o Natal. Com certeza a gente vai colocar para jambrar isso aí, tá
1: isso,
0: bom?
1: Isso é preciso fazer um trabalho. Aí, ó.
0: Quem tá lá? Natal. Tá lá na lanchonete? Meu amigo Natal, prego o muquê aí. Manda um abraço pro Vardão também, Vardão Cadorini, né? O Vardão lá da Casa de Construção. Vardão tá aqui em Varginha, encontrei com o Vardão domingão, rapaz, não. Ele tava num show de prêmio, pode falar bingo, se falar bingo, Polícia Federal pega nós. Nós tá num show de prêmios ali no bairro Santa Maria. Eu tive com o Vardão lá. Vardão, um abraço pra você também, viu, criatura?
1: Tá vendo?
0: Olá, vamos pregar o mug aí?
1: Vamos pregar o mug.
0: Vamos lá então. Vamos
1: oferecer.
0: Viola!
1: Ei, vamos fazer uma.
0: Tá ficando louco, rapaz. Tá ficando doido aqui. É o Fábio Viola e o Mineirinho.
1: É isso aí, não vamos.
0: Jesus, apaga a luz. Prega o mug aí, vai lá.
1: Oferecer essa próxima moda aqui. Pra toda a nossa família que tá nos ouvindo aí, tem as cunhadas, a Ju. Olha, Ju, esse abraço vai pra você, hein?
0: Prego muito. É,
1: primeiramente vai pra você. Pra Lídia, pro Anderson, o Wellington, né, o seu Hélio, poxa vida, Itamira, Ivone, enfim, todos os parentes aí, os primos, as primas, os pessoal de Alfenas, pessoal de Varginha, muito obrigado aí por gostar daquilo que a gente faz com muito carinho, né? Ainda é algo muito simples, mas é feito com muito carinho.
0: Com toda certeza,
1: então,
0: né?
1: Nós vamos mandar aqui uma moda muito bonita, que a gente gosta bastante, né? Um cururu dos nossos mestres aí, João Mulato e Douradinho.
0: João Mulato e Douradinho.
1: Fim do mapa.
0: Prega o mug, então.

0: isso aí, galera. Fábio Viola e Mineirinho desfilando aqui na 102.3. Não, que dirá. É, dia 20 nós vamos estar juntinho lá na, lá na venda do, do Lola. É, lá em Monsenhor Paulo, ali no Mundo Novo, não. Um chacoalhão pelo e balangão. Beijo por lá de lá. É, não é fácil, não, criatura. Vamos chacoalhando o pelo aqui. Vamos dar um descansinho pros meninos aqui. E daqui a pouquinho eles voltam com nós aqui pregando o muque, tá bom? Tá chegando agora quem vem pra nós aqui, deixa eu ver. Adriano Dias. Ah, pai, vamos pregar o muque no Adriano. Não, vamos, vamos com Crítica Amargo, prego o muque.
1: Bom demais, hein?

0: Beleza, galera? Vamos chacoalhando o pelo aí, balangando o beijo. É, são 20 horas 50 minutinhos. E tô de volta com eles, hein? Não vai de fundo aqui, não passa sem reza, não. Vamos bater um papasso com eles aqui, né? Vamos ver o que mais nós consegue aqui. Pegar os meninos, que depois fica difícil pra eles voltar aqui, rapaz. É, os meninos têm aí uma agenda muito complicada, né? Fábio Viola e Mineirinho tem uma agenda complicada. Então, com o dia que passa por aqui, nós temos que espremer igualzinho, espremer uma laranja. Vamos chacoalhando o pelo aqui, vamos ver o que, é que os meninos vão trazer pra nós aqui. E aqui, galera, tá ao vivo, viu? É só a garganta dos meninos e uma viola no peito. Que não tem ganho, né?
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0: Eita, gato birrento! Vamos lá, Fabiola e Mineirinho. Traz alguma coisa pra nós aí, chacoalha o pelo aí.
2: Agora a gente vai lá no fundo, hein?
0: Debaixo do baú?
2: Agora a gente vai lá debaixo do baú e tal. Vamos de mais abraço aqui, hein? Quero deixar um abração aqui pro Ronan, lá da Fazenda dos Tachos. Semana passada, vocês conhecem, né? A Fazenda dos Tachos aqui, tradicionalista, meu Deus. Sou apaixonado pelo lugar, pelo carinho que a gente sempre é recebido lá. Fomos lá tentar gravar uns vídeos e tal, né? E tomamos um café maravilhoso lá com ele, sempre muito bacana. A Cida, a mãe do Luciano, o pai dele, o pessoal todinho ali, tudo muito, muito, muito massa, né? Sempre nos recebe muito bem. É, quero ainda de novo reforçar aí um abraço aí pra toda a família que tá ouvindo, tá todo mundo ligadinho aqui hoje, né? O Fabio Viola e Mineirinho vão estar lá. O pessoal de Napoleão Senna, tá vendo?
3: Alfenas, Alfenas.
2: Meu Deus do céu.
3: Cachambu.
0: Que coisa boa.
2: Mineirinho, se a família dele sair de Nepomuceno, vira...
0: Rapaz,
2: município, volta a ser, como chama? Arraial.
0: Mineirinho lá de Nepomuceno?
2: É Nepomuceno.
0: Nego Barra de lá de Nepomuceno também. Rapaz do céu. Lá eles falam que nós é do pé vermelho, não pode falar que é da bunda vermelha. É pé vermelho. Que coisa boa aí, tá vendo?
2: Maravilha.
0: Achei um conterrâneo aqui, né?
2: Tá vendo? Família Galdinha, eu fui lá e conheci metade da cidade de... De Nepomuceno era da família dele. Eu falei, meu Deus, se eu arrumar uma briga com esse homem aqui, eu tô perdido.
0: Tá ferrado.
2: Não consigo sair daqui. Terrível.
0: Vamos chacoalhando o pelo. Prega um pouco daí, vai lá.
2: Bom, eu peço já antemão um pouco de desculpa, porque o pessoal deve estar reparando, a minha voz ainda tá bem afetada. Eu tô vindo de um problema muito sério na garganta, intratado e tal. Então, assim, tô fazendo realmente na unha e no pelo, como se fala com assim, certeza, né? Com carinho, vamos lá. Então nós vamos cantar agora uma moda, uma verdadeira moda de viola aqui no Ponteio da Viola. Como fala, nossos mestres, né, tinham Carreiro e Pardinho também. Travessia do Araguaia, uma composição do Dino Franco, um grande Dino compositor Franco. E grande parceirão mesmo do Tião, né? Meu Deus, certeza. Cada moda que ele fez aqui. Então vamos fazer aqui Travessia do Araguaia.
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0: É isso aí, galera, bom demais. 20:57 na melhor do sul de Minas. Um chacoalhando pelo balangando peixe aqui e recebendo essa dupla sensacional que tá aqui coladinha com a gente, né? Que coisa boa. Bom demais da conta. Vamos que vamos. Mas o que que nós vamos pregar um muque aí?
1: Vamos pregar um muque aqui de coisa boa, hein? Queremos reforçar já também aqui também o nosso convite. Estaremos aqui numa noite especial, Dia dos Namorados, dia 12.
0: Com certeza.
1: Aqui no pesqueiro e restaurante pesqueiro São José, a partir das 19 horas. Então vai ser uma noite muito bonita, muita moda de viola, muita música sertaneja. E estamos lá, então queremos reforçar o pedido aí para todos aí que quiserem participar, né? Vai ser muito bonito, vai ser muito bacana. E mais um pouco de abraço aí, meu Deus do céu, né? Mandar um abraço pro meu amigão aqui, o Ayuta, que tá de repente nos ouvindo também, um grande músico, né? Olha o Rafa Violeiro, nossa, a gente conhece um menino.
2: Ah, é o Rafa.
1: Rafa Violeiro é fantástico,
2: exatamente.
1: Sabe? E a gente quer deixar um abraço para ele especial aí.
0: Rafa Violeiro teve comigo aqui.
1: É mesmo? Ó, poxa
0: vida, tá Rafa vendo? Violeiro teve com o Nené Barros aqui.
1: Menino bom,
0: bom
1: menino
0: demais
1: bom demais da conta. Sou fãzaço do Rafa Violeiro. Então, um abraço para ele, pra mãezinha, para todo mundo, para André Viola lá em Três Corações, né? Eu quero reforçar meus primos que eu amo também. Poxa vida, a gente tem tanto amigo e tanta gente boa. E eu fico às vezes pensando assim, como é bom você ter amigos, como é bom você ter pessoas que te rodeiam, que te amam, né?
0: Com certeza.
1: Porque deve ser muito triste passar pela existência e ser sozinho. Então nós não somos.
0: Verdade.
1: Um beijão no coração de toda a minha família daqui de São Paulo, que está em Alfenas, meus filhos que estão na França, meu amigo Helder lá nos Estados Unidos, dizer que vai estar ouvindo a gente lá em Costa Oeste Americana, lá em, como é que chama, em Palm Beach. E ele está ouvindo a gente aí, nos prestigiando. Uma coisa boa, abração pro Helder lá também. Então vamos tocar mais uma moda bonita aqui. Nós vamos fazer uma declamação aqui. Essa moda é muito bonita também, do nosso querido Tião Carreiro. E chama-se Cobra Venenosa.
0: Cobra Venenosa, prega o muque.
1: Você talvez não conhece o veneno que as cobras têm, pois elas, quando dá o bote, balançam o guiso também. A cascavel, traçoeira, quando ela quer se vingar, balança o guiso contente na hora dela pegar. A urutu é perigosa, de ruim não se manifesta, é cobra tão venenosa que traz uma cruz na testa. Jaracuçu, Deus nos livre, quando ela chega a picar, deixa o sinal dos seus dentes e a cicatriz no lugar. Mas eu lhe digo a verdade, por cobra eu já fui picado, por cascavel e caninana, e urutu, esse marvado, de todas já me livrei, Bonifácio. Desse veneno amargura, existe um contraveneno, por isso tudo se cura. Ei, mas tem uma cobra do mato, cabocla lá do sertão, que traz veneno nos olhos e ataca no coração. Dessa uma vez fui picado. Um dia, só por maldade, ainda trago o veneno na cicatriz da saudade.

0: E moda boa, essa moda a gente está oferecendo aí para muitos e muitos amigos nossos aí, né? Olha o pessoal da Suprema, com o Paulo aí também, Rodrigo, Rodriguinho. Poxa vida, todo mundo da Suprema lá, a gente quer deixar um abração aí especial para todos eles. Isso. Né? Um beijo especial das minhas tias, aí tem minha tia lá em Alfenas, minha tia Bebe lá em Alfenas, minha tia Marzé, meu tio José Maria.
1: É isso aí.
0: Minha tia Dinha aqui, é os últimos da nossa geração, né? Que estão ficando aqui.
1: Então a gente vamos mandar mais uma então?
0: Vamos mandar mais uma aqui, uma moda. Vamos escolher aqui uma moda bonita pra gente poder mandar. Tentar fazer aqui com o dinheiro da fazenda?
1: Claro, vamos tentar fazer com o dinheiro da fazenda.
0: E essa moda, como sempre, né? A gente não pode deixar de mandar essa moda pra minha amiga Lídia, pro Luciano, pro Anderson e todo mundo. Das minhas cunhadas todas, meus cunhados. E um abraço especial ao Cláudio, à sua família. Que Deus te ilumine, Cláudio. E te ajude a passar por tudo isso. Vamos lá, então?
1: Vamos lá.